0: Ministro da Educação em defesa do ensino superior artístico para que os profissionais do setor possam continuar a orientar mestrados e coordenar cursos. Esta carta vai ser entregue esta segunda-feira e já foi lida pela jornalista Sandy Gageiro.
1: Os subscritores sublinham que o futuro do ensino superior não é um assunto apenas de escolas e de docentes, diz respeito a todo o país e à sociedade em geral. Quem fica a perder são os alunos e também a dignidade destes profissionais, sublinha José Moreira, presidente do Sindicato Nacional do Ensino Superior.
2: Estão em risco de perder alguns dos seus excelentes professores, os artistas que selecionam nestas escolas e outros especialistas, porque vão ser completamente desvalorizados com a passagem precipitada destas escolas para ensino universitário.
1: A carta realça que nenhum grau académico por si só garante a experiência que as melhores escolas de arte europeias sempre souberam integrar. José Moreira recorre a um exemplo.
2: Uma das pessoas que assina a carta é o tão conhecido artista Vils. Há outros artistas e o Vils, por exemplo, não poderá dar a sua contribuição para nos mestrados ou não poderá, imagino que ele era contratado numa destas escolas como professor do ensino politécnico e não poderá continuar no ensino universitário porque não tem o grau de doutoramento.
1: Em causa está a proposta do Governo de revisão do regime jurídico dos graus e diplomas do ensino superior, que prevê que os orientadores de mestrado e doutoramento têm de estar integrados em unidades de investigação e desenvolvimento com classificação mínima de bom, muito bom ou excelente, dependendo do grau académico.
2: Nós estamos a pôr em causa não só o ensino artístico, como também, eu sou dirigente sindical, a dignidade das pessoas que têm ao longo destes anos trabalhado duramente nestas escolas.
1: A carta é entregue esta segunda-feira. Os subscritores esperam que a prática profissional e artística seja reconhecida como qualificação plena para a docência.
0: Para dar aulas no ensino superior artístico só com um doutoramento, por isso mesmo Vils, Pedro Cabrita Reis, Clara Andermatt e ex-ministros da Cultura estão entre os mais de 1000 signatários desta carta que vai ser entregue ao ministro da Educação, Fernando Alexandre, esta segunda-feira. E esta segunda-feira começa também a inscrição para a época especial dos exames nacionais do secundário, uma medida destinada a todos os alunos para compensar os atrasos na correção digital dos exames nacionais. A medida excepcional foi anunciada há uma semana pelo Ministro da Educação, que assim garante que os alunos que tiveram acesso às notas tardiamente podem realizar novamente os exames em setembro, tendo mais tempo para se preparar. A nova época de exames vai decorrer entre 3 e 8 de setembro e está aberta a todos os alunos que reuniam condições para realizar provas na segunda fase, independentemente de terem ou não feito essas provas. Os preços do petróleo registam uma descida de mais de 5% na abertura dos mercados asiáticos, com os investidores aliviados após duas noites sem ataques norte-americanos contra o Irão e a perspectiva de novas negociações entre as partes. O preço do barril de Brent do Mar do Norte, referência internacional para o preço do petróleo, registava uma queda para 91,38 dólares. Por cá, o preço dos combustíveis vai subir novamente a partir de hoje, segunda-feira. O gasóleo vai custar mais 9 cêntimos o litro e a gasolina mais 3 cêntimos. Em Palma de Maiorca, 8 pessoas ficaram feridas na marcha contra a sobrelotação turística depois de uma intervenção policial. De acordo com a agência de notícias F, os feridos nesta carga policial receberam assistência dos serviços de saúde e 2 deles foram mesmo encaminhados para um centro hospitalar com ferimentos ligeiros. Não há espaço para mais turistas, foi com esta frase de ordem que dezenas de milhares de pessoas se manifestaram este domingo em Palma de Maiorca, 25 mil de acordo com a polícia, 70 mil de acordo com a organização da plataforma Menos Turismo, Mais Vida. Os manifestantes dizem que em Maiorca não há mais espaço para carros, para mais hotéis ou para mais turistas e que Palma de Maiorca está a enfrentar uma crise habitacional sem precedentes. Em França, mais 9 bombeiros ficaram feridos e eleva assim para 84 o total de feridos desde o início do incêndio de Bordeaux, isto de acordo com a Câmara de Gironda, que assegurou ainda que não há vítimas registadas entre a população. Mais de 200 mil pessoas foram forçadas a sair de casa. Foi aberto um centro de acolhimento com capacidade para 1.500 camas no Parque de Exposições de Bordeaux, um centro onde já esteve o enviado da RTP à região, Cristiano Costa.
3: No Centro de Exposições de Bordeaux há pavilhões cheios de gente que agora se prepara para passar aqui a noite. O chão está coberto de camas, quase todas já ocupadas, por quem teve de abandonar as habitações devido à proximidade das chamas que ainda estão longe de ficarem controladas. No pavilhão onde me encontro estão aqui mais de 2 mil pessoas. Há voluntários a distribuir cobertores e almofadas, há mesas com comida, algumas crianças estão ainda a brincar, mas também existe a angústia de quem não sabe quando poderá voltar a casa. Quem saiu tão cedo não poderá voltar, pelo menos foi esse o aviso deixado esta tarde pela Presidente da Região de Gironda, até o incêndio estar controlado, e para já não há previsão de que isso aconteça, ninguém poderá voltar às suas localidades, entretanto já evacuadas. Nos próximos dias prevê-se uma nova onda de calor que está a preocupar as autoridades francesas. O tempo seco e quente poderá dificultar ainda mais o combate às chamas, que já destruíram pelo menos 140 casas. Segunda-feira, amanhã, está prevista uma reunião urgente do governo francês. Vai ser presidida pelo presidente Macron para avaliar a situação e adaptar a resposta aos incêndios. O fogo já queimou mais de 40 mil hectares de terreno. Está agora a cerca de 20 quilómetros de Bordeaux, mas para já uma evacuação em massa está fora dos planos das autoridades francesas.
0: A frente dos incêndios na região de Bordeaux continua muito desfavorável. Em Espanha, apesar de todas as frentes do incêndio de Ávila estarem agora contidas, ainda há focos ativos. O primeiro-ministro Pedro Sánchez já disse que espera horas difíceis. Ele vai estar esta segunda-feira na zona de Castellón, perto de Valência, onde o fogo fez uma primeira vítima mortal este sábado. O presidente dos Estados Unidos anunciou que vai retirar qualquer traço de ideologia marxista das dezenas de museus, bibliotecas e coleções educativas do Instituto Smithsonian. Este instituto é o maior complexo mundial de museus, investigação e educação nas áreas da natureza, história e património. Para justificar esta medida, Trump invocou um relatório de um grupo de reflexão evangélico e ultraconservador fundado durante o mandato de Reagan. Segundo a ordem presidencial, os museus do Smithsonian vão ter de afixar um aviso a informar os visitantes das conclusões desse relatório como condição prévia à criação de exposições temporárias destinadas a corrigir informações imprecisas. A escritora Lídia Jorge recebe esta segunda-feira o Prémio Estatal Austríaco de Literatura Europeia 2026 pelo conjunto da sua obra. Atribuído pelo Ministério Austríaco da Cultura, o prémio tem um valor de 25 mil euros e é entregue à escritora numa cerimónia que vai acontecer no Festival de Salzburgo. O ministro austríaco da Cultura já disse que Lídia Jorge é uma das escritoras mais destacadas da literatura europeia contemporânea, que tem lutado através da escrita numa forma altamente poética pela igualdade dos povos. Lídia Jorge foi a vencedora do Prémio Camões 2026.
4: Edição da jornalista Rita Colasso. 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
7: E com as principais notícias do mundo em dia, retomamos as notícias dos nossos fados e de outras grandes músicas, que são sempre notícias principais. Emissão de Edgar Canelas. Bem-vindos à viagem de Alma Lusa.

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0: tensos após duas noites sem ataques entre os Estados Unidos e o Irão. E também a perspectiva de novas negociações entre as partes. O preço do Brent, que serve de referência para a Europa, está a negociar à volta dos 91 dólares por barril. Em Portugal, o preço dos combustíveis vai subir novamente a partir desta segunda-feira. O gasóleo vai custar mais 9 cêntimos, a gasolina mais 3 cêntimos por litro. As autoridades iranianas já disseram que suspenderam os ataques retaliatórios porque os Estados Unidos interromperam as ofensivas militares. O embaixador norte-americano nas Nações Unidas, Mike Waltz, confirmou que o presidente Donald Trump está a dar margem ao diálogo diplomático, sem, contudo, pôr de lado novas escaladas militares, caso o processo negocial volte a falhar. Em França, mais 9 bombeiros ficaram feridos, elevando para 84 o total de operacionais feridos desde o início dos incêndios, de acordo com a Câmara de Gironda, que assegurou não haver vítimas a registar entre a população. Mais de 200 mil pessoas foram forçadas a abandonar as casas. Para fazer face à situação, foi aberto um centro de acolhimento com capacidade para 1.500 camas no Parque de Exposições de Bordeaux. As autoridades sublinham que não será possível regressar às localidades evacuadas antes do fogo estar completamente dominado. No total, encontram-se abertos 12 centros de acolhimento, distribuídos por 9 municípios. As autoridades francesas estão a combater diariamente e em simultâneo 30 a 40 incêndios, mas a situação em Gironda, no oeste de França, continua muito desfavorável. Foi o que disse o ministro do Interior esta noite à televisão pública France 2. Já em Espanha, apesar de todas as frentes do incêndio de Ávila estarem agora contidas, ainda há focos ativos. Ana Romeu.
1: Há novidades de melhorias significativas. Aquilo que nos dizem é que, de facto, os trabalhos dos bombeiros, também das aeronaves, acabaram por dar algum alento no combate a estes fogos. Portanto, este perímetro, não só aqui da zona de Ávila, mas também do perímetro que está em Madrid, na Comunidade de Madrid, e deixa-me dizer-te que até agora há êxito no sentido em que as duas frentes não estão unidas, portanto essa era a grande preocupação, além de obviamente proteger as pessoas e os núcleos populacionais, e se tudo correr pelo melhor, porque normalmente durante a noite, com as temperaturas a baixarem significativamente e sem os ventos fortes que estavam previstos, ou que pelo menos foram os ventos, e sempre o maior inimigo dos incêndios, saber para que lado sopram. Portanto, há indicação de que estão os bombeiros a trabalhar no bom caminho.
0: Este incêndio é o maior da história recente de Espanha. Já arderam mais de 50 mil hectares, metade em menos de 24 horas. Cerca de 60 mil pessoas foram obrigadas a abandonar as habitações. O presidente do governo espanhol já disse que espera horas difíceis. Pedro Sánchez vai esta segunda-feira à zona de Castellón, perto de Valência, onde um fogo já fez uma primeira vítima mortal. Mais de 1.000 pessoas, entre artistas, estudantes e ex-ministros, assinaram uma carta aberta ao ministro da Educação em defesa do ensino superior artístico para que os profissionais do setor sandigageiro possam continuar a orientar mestrados e a coordenar cursos.
2: Os subscritores sublinham que o futuro do ensino superior não é um assunto apenas de escolas e de docentes, diz respeito a todo o país e à sociedade em geral. Quem fica a perder são os alunos e também a dignidade destes profissionais, sublinha José Moreira, presidente do Sindicato Nacional do Ensino Superior.
3: Põe em risco de perder alguns dos seus excelentes professores, os artistas selecionados nestas escolas e outros especialistas, porque vão ser completamente desvalorizados com a passagem precipitada destas escolas para ensino universitário.
2: A carta realça que nenhum grau académico por si só garante a experiência que as melhores escolas de arte europeias sempre souberam integrar. José Moreira recorre a um exemplo.
3: Uma das pessoas que assina a carta é o tão conhecido artista Vils. Há outros artistas, e o Vils, por exemplo, não poderá dar a sua contribuição para nos mestrados, ou não poderá, imagino que ele era contratado numa destas escolas como professor do ensino politécnico, e não poderá continuar no ensino universitário porque não tem o grau de doutoramento.
2: Em causa está a proposta do governo de revisão do regime jurídico dos graus e diplomas do ensino superior, que prevê que os orientadores de mestrado e doutoramento têm de estar integrados em unidades de investigação e desenvolvimento com classificação mínima de bom, muito bom ou excelente, dependendo do grau académico.
3: Nós estamos a pôr em causa não só o ensino artístico, como também, eu sou dirigente sindical, sindical a dignidade das pessoas que têm, ao longo destes anos, trabalhado duramente nestas escolas.
2: A carta é entregue esta segunda-feira. Os subscritores esperam que a prática profissional e artística seja reconhecida como qualificação plena para a docência.
0: Vilse, Pedro Cabrita Reis, Clara Anerdat e também ex-ministros da Cultura estão entre os signatários. A carta vai ser entregue esta segunda-feira ao ministro da Educação, Fernando Alexandre. Ao longo da semana que agora começa, as inscrições para a época especial dos exames nacionais do ensino secundário vão estar abertas. Trata-se de uma medida excepcional anunciada pelo ministro Fernando Alexandre, com o objetivo de compensar os alunos afetados pelos atrasos na divulgação das notas provocados pelas falhas no sistema de classificação digital. As provas desta nova época realizam-se entre 3 e 8 de setembro. Estão abertas a todos os estudantes que reuniam condições para realizar provas na segunda fase, quer as tenham efetuado ou não. Para garantir que nenhum aluno é prejudicado pelo processo, o Ministério da Educação confirmou que será contabilizada a melhor nota obtida entre a segunda fase e a época extraordinária. Pogacar venceu este domingo a Volta à França. O ciclista esloveno conquistou o quinto título aos 27 anos. Junta-se ao restrito grupo de ciclistas com mais vitórias no Tour. O português Nelson Oliveira também fez história ao completar 24 grandes voltas consecutivas. São 4 giros de Itália, 10 voltas à Espanha e outras 10 à França. A prova terminou nos Campos Elíseos, em Paris, numa etapa encurtada por causa dos incêndios.
4: Edição do jornalista Pedro Guilherme. 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
9: A situação no Estreito de Hormuz, outra vez problemática e agora agravada pelas ameaças dos Houthis de interromper o trânsito pelo Estreito Alternativo de Bab al-Mandab, no Mar Vermelho. Também a crise política na Ucrânia, que se abriu com a admissão do Ministro da Defesa, Mikhail Fedorov. Um olhar sobre a primeira semana do novo governo britânico, dirigido por Andy Burnham, e sobre a composição do novo executivo, e uma revolta de estudantes em curso na Índia, a chamada Revolta das Baratas, o maior incómodo até à data do terceiro mandato do Primeiro-Ministro Narendra Modi. São os temas do Visão Global. Bem-vindos.

0: Alta atenção outra vez no Estreito de Hormuz e agora também no Mar Vermelho, onde está outro estreito importante para o comércio marítimo naquela região, o Estreito de Bab al-Mandab, porque os Houthis do Iémen, apoiados pelo Irão, entraram também na guerra, ameaçando impor um bloqueio naval à Arábia Saudita e atacando já também petroleiros sauditas no Mar Vermelho. Teresa Almeida Cravo, comentadora de assuntos internacionais da Antena 1, boa tarde. Começando por esta entrada dos Houthis no conflito, ela foi desencadeada por um primeiro ataque saudita ao aeroporto internacional de Sana'a, no Iémen, mas terá sido de facto esse o detonador? Ou terá sido mais a pressão do Irão sobre os Houthis para que alvejassem navios no Mar Vermelho como resposta aos novos ataques americanos contra o Irão que duram já há quase 15 dias?
1: Portanto, os Houthis apresentaram o bloqueio atual, não é, como resposta ao bloqueio saudita de que falavas e também essa recente escalada militar do ponto de vista do bombardeamento do aeroporto de Sana'a. Portanto, a decisão é apresentada não apenas como um gesto de solidariedade para com o Teherão, mas como parte integrante da própria guerra dos Houthis com o Riad. E eu acho que é importante também falar aqui numa ideia muito enraizada no discurso político e mediático no Ocidente, de que os Houthis, assim como o Hezbollah e milícias iraquianas como Assad al-Haq ou a Badr, serem simplesmente proxies do Irão, ou seja, atores que meramente agem em nome deste. E eu acho que essa linguagem também precisa de ser questionada e tem vindo a ser cada vez mais questionada. O termo proxy refere a uma relação de subordinação quase mecânica, não é? Há um ator que executa a vontade de outro ator. Mas os Houthis não são apenas um peão, não é? Que Teherão move no tabuleiro sempre que lhe apetece. São um ator político-militar, com uma base social própria, com um projeto político próprio, com objetivos que resultam em grande parte da realidade do Iémen. É evidente que existe aqui uma relação muito estreita com o Irão, não é? Não precisamos de cair no extremo oposto de negar a influência iraniana. Estes grupos recebem apoio militar, tecnológico, político de Teherão, mas isto não significa que haja uma ausência total de autonomia estratégica. Os russos tomam decisões em função dos seus próprios cálculos políticos e militares. E essas decisões coincidem muitas vezes com os interesses do Irão, mas não são meramente ditadas por estes. E depois também há aqui, parece-me, um segundo equívoco, que é falar de proxies faz parecer que toda a influência flui numa única direção, que é basicamente tudo o que é ditado por Teherão é imediatamente executado pelos seus grupos chamados de proxies.
0: Portanto, eles não são aos mandados, digamos.
1: Não são. Esta relação é uma relação de interdependência assimétrica, ou seja, há efetivamente uma assimetria, mas há uma enorme interdependência, porque se nós pensarmos, estes grupos oferecem ao Irão algo que é de enorme valor, dão-lhe imensa profundidade estratégica, não é? Dão-lhe capacidade de projeção regional, são elementos essenciais na sua estratégia de dissuasão contra Israel e, portanto, o Irão fornece armas, financiamento, tecnologia, apoio político, mas estes atores oferecem-lhe um alcance estratégico que o Irão não tem sem eles e, portanto, é uma relação assimétrica, mas não é de controle unilateral. É muito mais rigoroso falar-se aqui de uma convergência de interesses e de uma rede de alianças assimétricas do que uma simples relação de comando e de obediência, não é? Que é pautada por uma agenda comum, e essa agenda comum é aquela que nós chamamos, não é, de eixo de resistência. Eu acho que é importante também desmistificar essa ideia, porque ajuda a compreender melhor a dimensão de segurança regional.
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0: desde o início dos incêndios, de acordo com a Câmara de Gironda, no oeste de França. Mais de 200 mil pessoas foram forçadas a abandonar as casas. Para fazer face à situação, foi aberto um centro de acolhimento com capacidade para 1.500 camas no Parque de Exposições de Bordeaux. As autoridades sublinham que não será possível regressar às localidades evacuadas antes do fogo estar completamente dominado. No total, encontram-se abertos 12 centros de acolhimento distribuídos por 9 municípios. O enviado especial da RTP à região de Gironda, Cristiano Costa, passou pelo Parque de Exposições de Bordeaux, onde já se encontram centenas de pessoas.
1: No Centro de Exposições de Bordeaux há pavilhões cheios de gente que agora se prepara para passar aqui a noite. O chão está coberto de camas, quase todas já ocupadas, por quem teve de abandonar as habitações devido à proximidade das chamas que ainda estão longe de ficarem controladas. No pavilhão onde me encontro estão aqui mais de 2 mil pessoas. Há voluntários a distribuir cobertores e almofadas, há mesas com comida, algumas crianças estão ainda a brincar, mas também existe a angústia de quem não sabe quando poderá voltar a casa. Quem saiu tão cedo não poderá voltar, pelo menos foi esse o aviso deixado esta tarde pela presidente da região de Gironda, até o incêndio estar controlado, e para já não há previsão de que isso aconteça, ninguém poderá voltar às suas localidades, entretanto já evacuadas. Nos próximos dias prevê-se uma nova onda de calor que está a preocupar as autoridades francesas. O tempo seco e quente poderá dificultar ainda mais o combate às chamas, que já destruíram pelo menos 140 casas. Segunda-feira, amanhã, está prevista uma reunião urgente do governo francês. Vai ser presidida pelo presidente Macron para avaliar a situação e adaptar a resposta aos incêndios. O fogo já queimou mais de 40 mil hectares de terreno. Está agora a cerca de 20 quilómetros de Bordeaux, mas para já uma evacuação em massa está fora dos planos das autoridades francesas.
0: Situação dos incêndios em França. Já em Espanha, apesar de todas as frentes do incêndio de Ávila estarem agora contidas, ainda há focos ativos. A equipa de bombeiros portugueses que está na região a ajudar os operacionais espanhóis tenta evitar que os dois grandes incêndios de Ávila e Madrid se juntem. Perante uma nova subida das temperaturas e o aumento do vento, já a partir desta segunda-feira, é o que explica o comandante David Lobato, que lidera a Força Operacional Conjunta.
2: As condições meteorológicas terão aqui um pequeno agravamento em termos de temperatura, mas também em termos de vento. Existe essa, por parte da UME, essa preocupação de um incêndio chegar mais perto da zona urbana de Madrid, efetivamente. Estamos a falar de um incêndio que em basicamente três, quatro dias, fez quase 50 mil hectares de perímetro.
0: São mais de 120 os bombeiros portugueses que estão a ajudar os operacionais espanhóis. O incêndio de Ávila é o maior da história recente de Espanha. Já arderam mais de 50 mil hectares, metade em menos de 24 horas. Cerca de 60 mil pessoas foram obrigadas a abandonar as habitações. Em Palma de Maiorca, 8 pessoas ficaram feridas na marcha contra a sobrelotação turística após uma intervenção policial. De acordo com a agência de notícias EFE, os feridos nesta carga policial receberam assistência dos serviços de saúde e 2 foram encaminhados para um centro hospitalar com ferimentos ligeiros. Dezenas de milhares de pessoas manifestaram-se este domingo contra o excesso de turismo no arquipélago espanhol das Baleares. Foram 25 mil, de acordo com a polícia, 70 mil, segundo a organização da plataforma Menos Turismo, Mais Vida. Os manifestantes denunciam que em Maiorca não há espaço para mais carros, hotéis ou turistas e alertam que a ilha enfrentou uma crise habitacional, com mais de 105 mil habitações afetas ao turismo, legais e ilegais. Os preços do petróleo registram uma descida de cerca de 5% na abertura dos mercados asiáticos, com os investidores aliviados após 2 noites sem ataques entre os Estados Unidos e o Irão e a perspectiva de novas negociações entre as partes. O preço do Brent, que serve de referência para a Europa, está a negociar à volta dos 91 dólares por barril. Em Portugal, o preço dos combustíveis vai subir novamente a partir desta segunda-feira. O gasóleo vai custar mais 9 cêntimos e a gasolina mais mais 3 cêntimos por litro. As autoridades iranianas já disseram que suspenderam os ataques retaliatórios porque os Estados Unidos interromperam as ofensivas militares. O embaixador norte-americano na ONU, Mike Waltz, confirmou que o presidente Donald Trump está a dar margem ao diálogo diplomático, sem, contudo, descartar novas escaladas militares, caso o processo negocial volte a falhar. Na Alemanha, foi abatido a tiro o homem suspeito do atentado terrorista de sábado à noite na Parada do Orgulho LGBT em Berlim. De acordo com a imprensa alemã, trata-se de um homem de 21 anos, cidadão alemão de origem libanesa. Foi morto pela polícia durante uma operação num dos bairros periféricos da capital alemã. Uma pessoa morreu, 29 ficaram feridas depois de um carro ter avançado contra a multidão perto da Parada do Orgulho LGBT em Berlim. No Estoril Open, o francês Luca Van Acher conquistou este domingo o primeiro título no circuito ATP, depois de vencer o belga Alexander Bloks, quarto cabeça de série. A assistir a esta partida esteve o repórter João Gomes Dias.
3: Foram precisas mais de 2 horas e 20 minutos, mas o tão desejado título foi mesmo para o jogador de 22 anos, com os parciais de 6-4, 4-6 e 7-5. Van Acher venceu o belga Alexander Bloks e voltou a ser feliz em Portugal, onde já tinha vencido, mas no circuito secundário.
4: Eu adoro jogar aqui. Não sei porquê, mas jogo sempre bem em Portugal. Foi aqui que ganhei o primeiro challenge, que consegui o meu primeiro triunfo e agora também um título no circuito principal. Gosto mesmo de jogar neste país e acredito que vou continuar a vir.
3: Foi um percurso extraordinário ao longo de todo o torneio. Van Acher deixou para trás jogadores mais credenciados, como Carreño Busta e Andrei Rublev, dando ainda mais mérito a esta primeira conquista a nível ATP.
4: Não estava à espera de ganhar o título esta semana. Pensei jogo a jogo e consegui grandes exibições durante toda a semana. Estou muito feliz e, sobretudo, orgulhoso com este primeiro torneio. Agora vou desfrutar.
3: Foi um domingo em grande para a França, aqui no Clube de Ténis do Estoril, uma vez que a final de pares também foi conquistada por dois gauleses, a dupla Kyrian Jacquet e Tito André. Venceu os brasileiros Rafael Matos e Orlando Luz com 11-9 no Super Tiebreak. Cai o pano sobre a edição de 2026 do Estoril Open. O torneio regressa em 2027 e novamente no mês de julho.
0: Primeiro título ATP para o francês Luca Van Acher, conquistado na final do Estoril Open em ténis.
5: Edição do jornalista Pedro Guilherme. 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
3: Permitam-me, neste momento, com a voz ainda embargada, de invocar Luís Represas, que hoje nos deixou, um músico de exceção, com um timbre de voz inigualável e que muito contribuiu para a afirmação e para a defesa da língua portuguesa. Invocá-lo hoje é um duplo sentimento de quem perde um amigo e de um chefe de Estado que se curva perante a sua memória e agradecido pelo contributo que deu ao nosso país, à cultura, à afirmação da língua portuguesa, que ultrapassou verdadeiramente vários continentes, que tocou gerações e que, no fundo, hoje nos faz sentir que perdemos alguém mesmo dentro de nossa casa, mas ficará para sempre nos nossos corações. Muito obrigado, Luís. Como tantas vezes cantaste, talvez um dia te encontre.
4: O Presidente da República disse tudo. Na rádio tivemos especiais. Ouvimos amigos e gente com quem o Luís Represas trabalhou. Obrigada, Luís. Vais deixar saudade. Ah!

0: homenagem e a vénia a Luís Represas nesta rádio, em especial no dia da notícia que gostaríamos de não ter escutado. Mas a vida segue.
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0: escolha do José Guerreiro, o novo trabalho da Madonna. Já voltamos à conversa. Para já, convido-o a escutar um trabalho da Noémia Gonçalves. Numa altura em que as candidaturas ao ensino superior estão a dar que falar e a decorrer, também a Noémia foi à universidade, no caso ao técnico, porque há mais vida no campus, para lá das disciplinas, e fazem-se coisas absolutamente magníficas.
1: Eu sou o Pedro Tavares, eu tenho 22 anos, estou no último ano de licenciatura em Engenharia Informática do Técnico e sou atualmente o presidente do núcleo Game Dev Técnico, que é focado no desenvolvimento de jogos e num ambiente colaborativo com pessoas tanto da área de informática como de artes, de universidades de todo Portugal. Temos pessoas de Belas Artes, pessoas do Técnico, pessoas do ISEL. O núcleo é organizado mais como um ambiente de fazer do que um ambiente de aprender a teoria. Por isso, nós costumamos organizar todos os meses as tais Game Jams, não só organizadas por nós, há imensas mundiais em que as pessoas participam remotamente. Uhum. Estas tais competições de fazer jogos servem para os membros aprenderem ao meter as mãos na massa, mas é algo muito valioso para criar currículo e é algo que normalmente o curso de desenvolvimento de jogos do técnico não oferece, o que eu entendo completamente, mas é um ensino teórico, enquanto que esta...
2: Era uma vez. Assim começam as mais belas histórias que um dia nos fizeram sonhar. A história da vida de Emmanuel também poderia começar assim. Era uma vez uma criança cheia de sonhos. Torna-se num homem e ao longo dos anos, com perseverança e saber, luta pela conquista dos seus sonhos. E acima de tudo, certo do caminho que pretende trilhar, cria o seu lugar próprio no mundo da música. Nascido a 25 de março de 1957, em Covas do Douro, aldeia de uma das encostas do concelho de Sabrosa, distrito de Vila Real, Emmanuel é o primeiro de quatro filhos. A sua infância é enriquecida pelos conhecimentos próprios de um ambiente rural, onde a apanha da uva para o vinho do Porto é a altura mais marcante do ano. Aos 10 anos, a sua ambição e determinação levam-no a deixar a terra onde nasceu e rumo até Lisboa, em busca de um futuro melhor. Em 1963, inicia a sua aprendizagem musical numa escola especializada em guitarra clássica, tornando-se 6 anos mais tarde professor deste instrumento e assumindo a música como única atividade profissional. Durante os 8 anos que seguem, dá aulas de música, dirige pequenas orquestras, integra grupos musicais de todo o tipo, toca em bares, festas e lança um disco só com instrumentais. Rapidamente se faz eco das suas capacidades, passando a ser solicitado para compor e orquestrar músicas para intérpretes de renome. Em 1986, abre um estúdio de gravação e durante 5 anos dedica-se exclusiva à atividade de compositor e orquestrador para intérpretes bem conhecidos da época: Cândida Branca Flores, Dino Meira, João Marcelo, José Malhoa, Mário Gil, Marco Paulo, entre tantos outros. No ano de 1992, Emmanuel assume-se como intérprete, com o seu primeiro disco, Tu Sabes Que Já Foste Minha. Demonstrando uma forma única de estar e de ser em cima do palco, estabelece uma relação muito própria com o público. Desde logo, começa a atuar tanto em Portugal como no estrangeiro, onde obtém grande sucesso. Um ano mais tarde, é editado o álbum Portugal, Ai Que Saudade. Um autêntico hino ao imigrante com quem Emmanuel mantém uma relação privilegiada. Afinal, também ele deixou a terra onde nasceu, à procura de um futuro melhor, noutro lugar. Ai, que saudade, mora dentro do meu coração. Depois de um estudo profundo sobre a música popular, em 1994, com o álbum Rapaziada Vamos Dançar, Emmanuel revela ao público um novo conceito musical de raízes populares que impela a dança. Dando uma nova dinâmica à sua música, com a acentuação do contratempo, cria um estilo único. Estilo esse que no ano seguinte se torna num fenómeno de popularidade com o álbum Pimba Pimba. 510 mil cópias vendidas. Não abandonando a sua faceta de compositor e orquestrador, em 1996 estreia um

0: novo estúdio de gravação e cria uma produtora artística, os Estúdios AM e as Produções AM, cuja primeira produção é o grupo feminino Bombocas. Ainda neste ano, o álbum Toma Toma Minha Linda alcança um sucesso enorme. Em 1997, a receptividade ao novo conceito musical criado por Emmanuel é confirmada nas vendas do disco Vamos a Elas e a sua popularidade reforçada em inúmeras iniciativas. Na sequência de várias votações promovidas por diversas revistas e jornais, é eleito o rei da música popular e artista mais popular desse ano. Com o álbum Felicidade Quando o Telefone Toca, em 1998, Emmanuel acentua a sua faceta de cantor romântico. Refira-se que, para além de um grande sucesso de vendas, esta canção é galardoada com vários prémios de permanência nos tops de rádios em todo o mundo. A 5 de outubro desse mesmo ano, Emmanuel recebe no Castelo de Ourém o título de Dom Emmanuel I, Rei da Música Popular Portuguesa, iniciativa da Fundação Cultural Oriana. Seguindo o conceito do seu disco anterior, em 1999, edita Inamorado para Sempre e recebe nos Estados Unidos da América, Nova York, o título de Embaixador da Música Portuguesa, prémio atribuído pelas várias associações portuguesas espalhadas pelo mundo. Eu não quero outro alguém. Se há períodos da sua vida que Emmanuel nunca esquecerá, o ano de 2000 é um desses momentos. Nesse ano é homenageado com um grande concerto no Cineteatro Tivoli, em Lisboa. Emmanuel, 25 anos de música, pretende não só ser uma retrospectiva de 25 anos de trabalho dedicados à música, mas também a comemoração do sucesso alcançado com o álbum desse ano, Vem Esta Noite. O primeiro ano do novo milénio traz muitas novidades. Emmanuel inicia-se na edição discográfica com a sua própria editora, a AMR Records. A sua primeira aposta é a criação dos Maxi, grupo que se assemelha em Portugal ao estilo pop romântico que na América do Sul conquista milhões de admiradores. Com os conhecimentos adquiridos ao longo dos anos, a sua forma sincera de ser e demonstrando uma clareza de espírito notável, cativa os produtores de televisão que o convidam para comentador do programa Noites Marcianas, SIC. Participa ainda num sem número de outras emissões de televisão, chegando a ser convidado para apresentar um programa seu. Em 2001, alcança de novo bastante sucesso com o álbum Saudades de Ti, Saudades, e compõe 4 canções para a telenovela Anjo Selvagem TVI, incluindo o tema do genérico. Em 2002, lança o disco Vem Ser Feliz Comigo e compõe a banda sonora, a canção do genérico e 2 temas específicos de personagens da telenovela Sonhos Traídos TVI. Quero ser só para te aquecer. Quero ser pai. Em 2003, são editados os álbuns O Melhor de Emmanuel e Ontem, Hoje e Sempre, que revela um Emmanuel maduro que escreve mais uma página de sucesso à sua carreira. Nesse ano, repetindo a experiência do Tivoli, Emmanuel volta a juntar o seu público numa sala de eleição, o Coliseu dos Recreios, em Lisboa, para a comemoração de 10 anos consecutivos de sucessos. Mais do que um concerto, Ontem, Hoje e Sempre, nome do álbum desse ano, é a oportunidade de vermos Emmanuel no seu melhor. Os ingressos esgotam rapidamente e Emmanuel é aclamado por fãs vindos de toda a parte. Para além de ser gravado um programa de televisão, para a TVI, este espetáculo é editado em DVD em 2004. Então, ó senhor guarda, veja lá bem, nós somos noivos, olha. Tal como o vinho da região nasceu, Emmanuel tem ganho substância com o tempo. Apesar do sucesso, mas sem abandonar a sua postura humilde e insatisfeito por natureza, continua sempre à procura de novos sons para nos satisfazer. Quem canta, seus males espanta. E a verdade é que ao longo dos anos, este homem multifacetado tem semeado alegria por onde tem passado. Ele continua a cantar. E nós, Pimba, não nos cansamos de ouvir.
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0: excepcional anunciada pelo Ministro da Educação, Fernando Alexandre, com o objetivo de compensar os alunos afetados pelos atrasos na divulgação das notas provocados pelas falhas do novo sistema de classificação digital de cerca de 300 mil provas na primeira fase. As provas desta nova época realizam-se entre 13 e 8 de setembro. Estão abertas a todos os estudantes que reuniam condições para realizar os exames na segunda fase, quer as tenham efetuado ou não. Para garantir que nenhum aluno é prejudicado pelo processo, a tutela confirmou que será contabilizada a melhor nota obtida entre a segunda fase e a época extraordinária. Mais de 1000 pessoas, entre artistas, estudantes e ex-ministros, assinaram uma carta aberta ao Ministro da Educação em defesa do ensino superior artístico, para que os profissionais do setor possam continuar a orientar mestrados e a coordenar cursos, Sandy Gageiro.
1: Os subscritores sublinham que o futuro do ensino superior não é um assunto apenas de escolas e de docentes, diz respeito a todo o país e à sociedade em geral. Quem fica a perder são os alunos e também a dignidade destes profissionais, sublinha José Moreira, presidente do Sindicato Nacional do Ensino Superior.
2: Estão em risco de perder alguns dos seus excelentes professores, os artistas que selecionam nestas escolas e outros especialistas, porque vão ser completamente desvalorizados com a passagem precipitada destas escolas para ensino universitário.
1: A carta realça que nenhum grau académico por si só garante a experiência que as melhores escolas de arte europeias sempre souberam integrar. José Moreira recorre a um exemplo.
2: Uma das pessoas que assina a carta é o tão conhecido artista Vils, há outros artistas, e o Vils, por exemplo, não poderá dar a sua contribuição para nos mestrados, ou não poderá, imagino que ele era contratado numa destas escolas como professor do ensino politécnico e não poderá continuar no ensino universitário porque não tem o grau de doutoramento.
1: Em causa está a proposta do Governo de revisão do regime jurídico dos graus e diplomas do ensino superior, que prevê que os orientadores de mestrado e doutoramento têm de estar integrados em unidades de investigação e desenvolvimento com classificação mínima de bom, muito bom ou excelente, dependendo do grau académico.
2: Nós estamos a pôr em causa não só o ensino artístico, como também, eu sou dirigente sindical, a dignidade das pessoas que têm ao longo destes anos trabalhado duramente nestas escolas.
1: A carta é entregue esta segunda-feira. Os subscritores esperam que a prática profissional e artística seja reconhecida como qualificação plena para a docência.
0: Vils, Pedro Brita Reis e também Clara Andermatt, para além de ex-ministros da Cultura, estão entre os signatários nesta carta aberta que será entregue esta segunda-feira ao Ministro da Educação, Fernando Alexandre. Devido ao calor, todos os distritos de Portugal continental, à exceção de Faro, estão hoje e amanhã sob aviso amarelo. O aviso do Instituto do Mar e da Atmosfera entra em vigor a partir das 9 da manhã, termina depois às 6 da tarde de terça-feira. A previsão aponta para que a temperatura máxima ultrapasse os 35 graus em vários distritos, com Santarém, Évora e Beja a tocarem mesmo nos 40 graus Celsius. Nestes dois dias, o território do continente está praticamente todo em perigo de incêndio máximo ou muito elevado. Em França, mais 9 bombeiros ficaram feridos, elevando para 84 o total de operacionais feridos desde o início dos incêndios, de acordo com a Câmara de Gironda, no oeste do país, que assegurou não haver vítimas a registar entre a população. Mais de 200 mil pessoas foram forçadas a abandonar as casas. Para fazer face à situação, foi aberto um centro de acolhimento com capacidade para 1.500 camas no Parque de Exposições de Bordeaux. As autoridades sublinham que não será possível regressar às localidades evacuadas antes do fogo estar completamente dominado. No total, encontram-se abertos 12 centros de acolhimento distribuídos por 9 municípios. O enviado especial da RTP à região de Gironda, Cristiano Costa, passou ao início da noite pelo Parque de Exposições de Bordeaux, com centenas de pessoas presentes.
3: No Centro de Exposições de Bordeaux há pavilhões cheios de gente que agora se prepara para passar aqui a noite. O chão está coberto de camas, quase todas já ocupadas por quem teve de abandonar as habitações devido à proximidade das chamas que ainda estão longe de ficarem controladas. No pavilhão onde me encontro estão aqui mais de 2 mil pessoas. Há voluntários a distribuir cobertores e almofadas, há mesas com comida, algumas crianças estão ainda brincar, mas também existe a angústia de quem não sabe quando poderá voltar a casa. Quem saiu tão cedo não poderá voltar, pelo menos foi esse o aviso deixado esta tarde pela presidente da região de Gironda, até o incêndio estar controlado, e para já não há previsão de que isso aconteça. aconteça, ninguém poderá voltar às suas localidades, entretanto já evacuadas. Nos próximos dias prevê-se uma nova onda de calor que está a preocupar as autoridades francesas. O tempo seco e quente poderá dificultar ainda mais o combate às chamas, que já destruíram pelo menos 140 casas. Segunda-feira está prevista uma reunião urgente do governo francês, vai ser presidida pelo presidente Macron para avaliar a situação e adaptar a resposta aos incêndios. O fogo já queimou mais de 40 mil hectares de terreno, está agora a cerca de 20 quilómetros de Bordeaux, mas para já uma evacuação em massa está fora dos planos das autoridades francesas.
0: As autoridades em França no combate aos incêndios. E em Espanha, apesar de todas as frentes do incêndio de Ávila estarem agora contidas, ainda há focos ativos. A equipa de mais de 120 bombeiros portugueses que está na região a ajudar os operacionais espanhóis tenta evitar que os dois grandes incêndios de Ávila e Madrid se juntem perante uma nova subida das temperaturas e um aumento da velocidade do vento. É o que explica o comandante David Lobato, que lidera esta força operacional conjunta.
4: As condições meteorológicas terão aqui um pequeno agravamento em termos de temperatura, mas também em termos de vento. Existe essa, por parte da UME, essa preocupação de um incêndio chegar mais perto da zona urbana de Madrid, efetivamente. Estamos a falar de um incêndio que em basicamente três, quatro dias, fez quase 50 mil hectares de perímetro.
0: Este incêndio é o maior da história recente de Espanha. Já arderam mais de 50 mil hectares, metade em menos de 24 horas. Cerca de 60 mil pessoas foram obrigadas a abandonar as habitações. O presidente do governo espanhol já disse que espera horas difíceis. Pedro Sánchez vai estar mais logo na zona de Castellón, perto de Valência, onde um outro incêndio fez pelo menos uma vítima mortal. O presidente dos Estados Unidos anunciou o arranque de uma iniciativa para remover qualquer vestígio do que classifica como ideologia marxista das dezenas de museus, bibliotecas e coleções do Instituto Smithsonian. Donald Trump justificou a decisão com base num relatório elaborado por um grupo de reflexão evangélico e ultraconservador criado na década de 1980 durante a administração de Ronald Reagan. Por ordem executiva, todos os espaços do Smithsonian passam a ser obrigados a exibir um aviso a informar os visitantes sobre as conclusões do relatório. A medida é apresentada como uma condição prévia para a montagem de exposições temporárias destinadas a corrigir informações imprecisas. E esta medida afeta a gestão do maior complexo do mundo, dedicado à museologia, investigação, também história e conservação do património.
5: Edição do jornalista Pedro Guilherme. 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
1: Boa noite, boa madrugada na companhia da Rádio Liga Portugal. Vai começar agora a linha do Horizonte até às 5.

Está no ar mais uma edição da Linha do Horizonte na Antena 1. Abrimos com Fazer Canções, juntos Tiago Araújo e Rui Veloso. Já se ouve o início de uma Maria Albertina pelos Humanos.

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0: Fonza Sores.
1: Por causa da previsão de tempo quente, quase todo o território do continente vai estar nos próximos dias pintado de amarelo. O Algarve fica de fora do aviso do Instituto do Mar e da Atmosfera. O risco de incêndio também aumenta. Em França e Espanha, os bombeiros tentam conter as chamas e evitar que se aproximem das cidades de Bordeaux e Madrid. Ao longo da semana, estão abertas as inscrições para a época especial de setembro dos exames nacionais do ensino secundário.
0: E esta hora, com 17 graus no Porto e também em Coimbra e ainda em Évora, Lisboa com 19 graus. Nas ilhas estão 20 graus em Angra do Heroísmo, 19 em Ponta Delgada e 22 no Funchal. Edição das 5 com Pedro Guilherme.
1: Todos os distritos de Portugal continental, à exceção de Faro, estão hoje e amanhã sob aviso amarelo devido ao calor. O aviso do Instituto do Mar e da Atmosfera entra em vigor mais daqui a pouco, quando forem 9 da manhã. Termina às 6 da tarde de terça-feira. A previsão aponta para a temperatura máxima a ultrapassar os 35 graus em vários distritos, com Santarém, Évora e Beja a tocarem mesmo nos 40 graus Celsius. Ao longo destes dias, o território do continente está praticamente todo em perigo de incêndio máximo ou muito elevado. Em França, subiu para 84 o número de bombeiros feridos desde o início dos incêndios. Nas últimas horas houve mais 9 bombeiros com ferimentos, de acordo com a Câmara de Gironda, no sudoeste de França, que assegurou também não haver vítimas a registar entre a população. Mais de 200 mil pessoas foram forçadas a abandonar as casas. Para fazer face à situação, foi aberto um centro de acolhimento com capacidade para 1.500 camas no Parque de Exposições de Bordeaux. As autoridades sublinham que não será possível regressar às localidades evacuadas antes do fogo estar completamente dominado. As autoridades francesas estão a combater diariamente e em simultâneo 30 a 40 incêndios, mas a situação em Gironda continua muito desfavorável. Foi o que disse o ministro do Interior esta noite à televisão pública France 2. Em Espanha, apesar de todas as frentes do incêndio de Ávila estarem agora contidas, ainda há focos ativos. A equipa de mais de 120 bombeiros portugueses que está na região a ajudar os operacionais espanhóis. Tenta evitar que os dois grandes incêndios de Ávila e Madrid se juntem perante uma nova subida das temperaturas e aumento da força do vento. Foi o que explicou o comandante David Lobato, que lidera a Força Operacional Conjunta.
2: As condições meteorológicas terão aqui um pequeno agravamento em termos de temperatura, mas também em termos de vento. Existe essa, por parte da UME, essa preocupação de um incêndio chegar mais perto da zona urbana de Madrid, efetivamente. Estamos a falar de um incêndio que em basicamente três, quatro dias, fez quase 50 mil hectares de perímetro.
1: Este incêndio é o maior da história recente de Espanha. Já arderam mais de 50 mil hectares, metade em menos de 24 horas. Cerca de 60 mil pessoas foram obrigadas a abandonar as habitações. O presidente do governo espanhol já disse que espera horas difíceis. Pedro Sánchez vai estar esta segunda-feira na zona de Castellón, perto de Valência, onde um outro incêndio fez uma vítima mortal. Abrem hoje e decorrem até sexta-feira as inscrições para a época especial dos exames nacionais do ensino secundário. Trata-se de uma medida excepcional anunciada pelo ministro da Educação, Fernando Alexandre, com o objetivo de compensar os alunos afetados pelos atrasos na divulgação das notas provocados pelas falhas no novo sistema de classificação digital. As provas desta nova época realizam-se entre 3 e 8 de setembro e estão abertas a todos os estudantes que reuniam condições para realizar as provas na segunda fase, quer as tenham efetuado ou não. Para garantir que nenhum aluno é prejudicado pelo processo, a tutela confirmou que será contabilizada a melhor nota obtida entre a segunda fase e a época extraordinária. Mais de 1.000 pessoas, entre artistas, estudantes e ex-ministros, assinaram uma carta aberta ao ministro da Educação em defesa do ensino superior artístico, para que os profissionais do setor possam continuar a orientar mestrados e a coordenar cursos. Sandy Gageiro.
3: Os subscritores sublinham que o futuro do ensino superior não é um assunto apenas de escolas e de docentes, diz respeito a todo o país e à sociedade em geral. Quem fica a perder são os alunos e também a dignidade destes profissionais, sublinha José Moreira, presidente do Sindicato Nacional do Ensino Superior.
4: Põe em risco de perder alguns dos seus excelentes professores, os artistas que selecionam nestas escolas e outros especialistas, porque vão ser completamente desvalorizados com a passagem precipitada destas escolas para ensino universitário.
3: A carta realça que nenhum grau académico por si só garante a experiência que as melhores escolas de arte europeias sempre souberam integrar. José Moreira recorre a um exemplo.
4: Uma das pessoas que assina a carta é o tão conhecido artista Vils. Há outros artistas e o Vils, por exemplo, não poderá dar a sua contribuição para nos mestrados ou não poderá, imagino que ele era contratado numa destas escolas como professor do ensino politécnico e não poderá continuar no ensino universitário porque não tem o grau de doutoramento.
3: Em causa está a proposta do Governo de revisão do regime jurídico dos graus e diplomas do ensino superior, que prevê que os orientadores de mestrado e doutoramento têm de estar integrados em unidades de investigação e desenvolvimento com classificação mínima de bom, muito bom ou excelente, dependendo do grau académico.
4: Nós estamos a pôr em causa não só o ensino artístico, como também, eu sou dirigente sindical, a dignidade das pessoas que têm ao longo destes anos trabalhado duramente nestas escolas.
3: A carta é entregue esta segunda-feira. Os subscritores esperam que a prática profissional e artística seja reconhecida como qualificação plena para a docência.
1: Entre os signatários estão Vils, também Pedro Cabrita Reis e Clara Andernat, bem como antigos ministros da Cultura. A carta vai ser hoje entregue ao ministro da Educação, Fernando Alexandre. Os preços do petróleo registam uma descida de cerca de 5% na abertura dos mercados asiáticos, com os investidores aliviados após duas noites sem ataques entre os Estados Unidos e o Irão, bem como a perspectiva de novas negociações entre as partes. Depois de um fim de semana sem ataques, o preço do Brent, que serve de referência para a Europa, está a ser negociado à volta dos 91 dólares por barril. Mas em Portugal, o preço dos combustíveis vai subir novamente a partir desta segunda-feira. O gasóleo vai custar mais 9 cêntimos e a gasolina mais 3 cêntimos por litro. As autoridades iranianas já disseram que suspenderam os ataques retaliatórios porque os Estados Unidos interromperam as ofensivas militares. O embaixador norte-americano nas Nações Unidas, Mike Waltz, confirmou que o presidente Donald Trump está a dar margem ao diálogo diplomático, sem, contudo, pôr de lado novas escaladas militares caso o processo negocial volte a falhar.
5: Edição de Pedro Guilherme, no simultâneo RTP Antena 1 Continente Madeira e Açores, RTP Mundo e RTP África. E toda a informação em noticias.rtp.pt. Muito bom dia, boa segunda-feira. Sou o José Candeias, com Matilde Sardo, Pepe Jorge e Carlos Mateus. Uma excelente semana.

0: sempre, Madre Deus, bom dia 5 e 12, assim arrancamos a semana, muito bom trabalho, boas férias, boa viagem e na viagem, agora também chamando a atenção para os que se deslocam, principalmente aqueles que utilizam o carro e que vêm até a Portugal, todo o cuidado, uma boa viagem, sempre com essa calma que há tempo para chegar e se houver também tempo para uma partilha, seja numa mensagem ou numa conversa mais direta, pois então 213820033, 213820034, como se começa o dia, como ativa o seu dia, inscrevendo. Vamos então ligar-lhe, onde quer que se encontre. 213820033 ou 0034.
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0: fora do aviso do Instituto do Mar e da Atmosfera. O risco de incêndio também aumenta. Em França e Espanha, os bombeiros tentam conter as chamas e evitar que se aproximem das cidades de Bordeaux e Madrid. A paragem nos ataques entre Estados Unidos e Irão está a ter impacto no preço do petróleo, que recuou cerca de 5% nas últimas horas. Em Portugal, a semana começa com novos aumentos nos combustíveis.
1: Esta hora, com 17 graus no Porto, Coimbra e também em Évora, Lisboa com 19, Faro com 20 nas ilhas. Estão 19 graus em Ponta Delgada e em Angra do Heroísmo e 22 no Funchal. Edição das 6 com Pedro Guilherme.
0: Depois de vários dias a avançar sem tréguas, o incêndio da região francesa de Gironde manteve-se estável durante a noite. A informação foi divulgada na última hora pelas autoridades desta região no sudoeste de França, que adiantam também que os bombeiros e equipas de socorro permanecem totalmente mobilizadas. O incêndio já destruiu mais de 40 mil hectares e durante o fim de semana aproximou-se dos subúrbios de Bordeaux. Mais de 200 mil pessoas foram forçadas a abandonar as casas. Para fazer face à situação, foi aberto um centro de acolhimento com capacidade para 1.500 camas no Parque de Exposições de Bordeaux. As autoridades sublinham que não será possível regressar às localidades evacuadas antes do fogo estar completamente dominado. O presidente francês Emmanuel Macron vai reunir hoje em Paris o gabinete de crise para decidir novas ações de combate aos incêndios. Para amanhã está previsto um novo aumento das temperaturas em França. Já em Espanha, apesar de todas as frentes do incêndio de Ávila estarem agora contidas, há ainda focos ativos. A equipa de mais de 120 bombeiros portugueses que está na região a ajudar os operacionais espanhóis tenta evitar que os dois grandes incêndios de Ávila e Madrid se juntem perante uma nova subida das temperaturas. Foi o que explicou o comandante David Lobato, que lidera a Força Operacional Conjunta.
2: As condições meteorológicas terão aqui um pequeno agravamento em termos de temperatura, mas também em termos de vento. Existe essa, por parte da UME, essa preocupação de um incêndio se chegar mais perto da zona urbana de Madrid, efetivamente. Estamos a falar de um incêndio que em basicamente três, quatro dias, fez quase 50 mil hectares de perímetro.
0: Este incêndio é o maior da história recente de Espanha. Já arderam mais de 50 mil hectares, metade em menos de 24 horas. Cerca de 60 mil pessoas foram obrigadas a abandonar as habitações. Devido à previsão de tempo quente, todos os distritos de Portugal continental, à exceção de Faro, estão hoje e amanhã sob aviso amarelo. O aviso do Instituto do Mar e da Atmosfera entra em vigor mais daqui a pouco, quando forem 9 da manhã. Termina às 6 da tarde de terça-feira. A previsão aponta para a temperatura máxima ultrapassar os 35 graus em vários distritos, com Santarém, Beja e Évora a tocarem os 40 graus Celsius. Nestes dois dias, o território do continente está praticamente todo em perigo de incêndio máximo ou muito elevado. Ao longo desta semana estão abertas as inscrições para a época especial dos exames nacionais do ensino secundário. Trata-se de uma medida excepcional anunciada pelo Ministro da Educação, Fernando Alexandre, com o objetivo de compensar os alunos afetados pelos atrasos na divulgação das notas provocados pelas falhas no novo sistema de classificação digital de cerca de 300 mil provas na primeira fase de exames. As provas desta época especial realizam-se entre os dias 3 e 8 de setembro. Estão abertas a todos os estudantes que reuniam condições para realizar provas na segunda fase, quer as tenham efetuado ou não. Para garantir que nenhum aluno é prejudicado pelo processo, a tutela confirmou que será contabilizada a melhor nota obtida entre a segunda fase e a época extraordinária. Mais de 1.000 pessoas, entre artistas, estudantes e ex-ministros, assinaram uma carta aberta ao Ministro da Educação em defesa do ensino superior artístico para que os profissionais do setor sandigageiro possam continuar a orientar mestrados e a coordenar cursos.
3: Os subscritores sublinham que o futuro do ensino superior não é um assunto apenas de escolas e de docentes, diz respeito a todo o país e à sociedade em geral. Quem fica a perder são os alunos e também a dignidade destes profissionais, sublinha José Moreira, presidente do Sindicato Nacional do Ensino Superior.
4: Estão em risco de perder alguns dos seus excelentes professores, os artistas que selecionam nestas escolas e outros especialistas, porque vão ser completamente desvalorizados com a passagem precipitada destas escolas para ensino universitário.
3: A carta realça que nenhum grau académico por si só garante a experiência que as melhores escolas de arte europeias sempre souberam integrar. José Moreira recorre a um exemplo.
4: Uma das pessoas que assina a carta é o tão conhecido artista Vils. Há outros artistas e o Vils, por exemplo, não poderá dar a sua contribuição para nos mestrados ou não poderá, imagino que ele era contratado numa destas escolas como professor do ensino politécnico e não poderá continuar no ensino universitário porque não tem o grau de doutoramento.
3: Em causa está a proposta do Governo de revisão do regime jurídico dos graus e diplomas do ensino superior, que prevê que os orientadores de mestrado e doutoramento têm de estar integrados em unidades de investigação e desenvolvimento, com classificação mínima de bom, muito bom ou excelente, dependendo do grau académico.
4: Nós estamos a pôr em causa não só o ensino artístico, como também, eu sou dirigente sindical, a dignidade das pessoas que têm ao longo destes anos trabalhado duramente nestas escolas.
3: A carta é entregue esta segunda-feira. Os subscritores esperam que a prática profissional e artística seja reconhecida como qualificação plena para a docência.
0: Entre os signatários estão Vils, Pedro Cabrita Reis, também Clara Andernati, também ex-ministros da Cultura. A carta vai ser entregue hoje ao ministro da Educação, Fernando Alexandre. Na Alemanha, foi abatido a tiro o homem suspeito do atentado terrorista de sábado à noite na Parada do Orgulho LGBT em Berlim. De acordo com a imprensa alemã, trata-se de um homem de 21 anos, cidadão alemão de origem libanesa. Foi morto pela polícia durante uma operação num dos bairros periféricos da capital alemã. Uma pessoa morreu e 29 ficaram feridas depois de um carro ter avançado contra a multidão perto da Parada do Orgulho LGBT em Berlim. Os preços do petróleo registram uma descida de cerca de 5% na abertura dos mercados asiáticos, com os investidores aliviados, depois de no fim de semana não ter havido ataques entre os Estados Unidos e o Irão. O preço do Brent, que serve de referência para a Europa, está a negociar à volta dos 91 dólares por barril. Em Portugal, o preço dos combustíveis vai subir novamente a partir desta segunda-feira. O gasóleo vai custar mais 9 cêntimos, a gasolina mais 3 cêntimos por litro. As autoridades iranianas já disseram que suspenderam os ataques porque os Estados Unidos interromperam as ofensivas militares. O embaixador norte-americano nas Nações Unidas, Mike Waltz, confirmou que o presidente Donald Trump está a dar margem ao diálogo diplomático, sem, contudo, pôr de lado novas escaladas militares, caso o processo negocial volte a falhar.
1: Edição de Pedro Guilherme, no simultâneo RTP Antena 1, Continente Madeira e Açores e RTP Mundo. 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Muito bom dia, são 6:08. Sou José Candeias, com Matilde Sardo, Pepe Jorge e Carlos Mateus.
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1: Uma excelente segunda-feira, 213820033, 213820034. As linhas diretas da

0: Mendes Lanches, josecandeias.programa@rtp.pt, se quiser escrever. Às vezes aquele assunto que a rádio pode divulgar, pode explicar e pode até promover. josecandeias.programa@rtp.pt. Se não, ouça já a seguir.
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0: Ouvintes, há coisas que, ao contrário, se calhar até funcionam melhor. Bom dia, engenheiro Hugo Paes.
5: Ora, muito bom dia. Bom dia a todos.
0: Bom dia, bem-vindo, Hugo.
5: Obrigado, bom dia.
0: Hugo, desde Coimbra?
5: Sim, mais propriamente Oliveira do Hospital.
0: Oliveira do Hospital.
5: Sim.
0: Mas eu, quando até associo Coimbra, foi aí que o Hugo desenvolveu toda a academia, não foi, Hugo?
5: Não, eu fui passando, em termos de academia, fui passando por algumas cidades, nomeadamente estive por Braga, Viseu, Porto e Lisboa. Foram os principais sítios onde estive. Primeiro com a formação em Psicologia e depois em Engenharia Informática.
0: Mais tarde. Que áreas diferentes. Que áreas diferentes. Por muito que elas contenham em si todo o rigor, não é? Da ciência, não é?
5: Sim. Eu sempre fui um apaixonado pelo comportamento humano, pela ver as pessoas mais satisfeitas, como é que isso era possível. E depois, a parte da tecnologia, de tentar, com a tecnologia, com o desenvolvimento de algumas soluções, trazer também mais simplicidade à vida das pessoas e otimizar, principalmente processos e até relações.
0: Ou seja, pensando na vida das pessoas, trazer-lhes comodidade, ajudá-las a definir a sua vida, vai daí a uma ideia que surge, a um projeto que se alinha e a uma fase que se concretiza. E tudo isto, estou a falar, Hugo, da...
5: Teia Medes.
0: Teia Medes. Ouvintes, Teia Medes, retenham este nome, a gente vai soluterar, mas verifiquem até onde isto vai. Isto porque, pronto, há projetos que simplesmente acontecem quando alguém olha para um problema e pergunta porque é que continuamos a fazer isto tudo da mesma maneira. Portanto, o Hugo, nestas formações que ele aqui acabou de referir, ao acompanhar, por exemplo, processos de recrutamento, ele percebeu duas realidades. Por um lado, muitas empresas, sobretudo pequenas e médias, tinham dificuldades em investir na procura de talento. Por outro, milhares de profissionais deixavam de acompanhar oportunidades porque já estavam empregados ou não tinham tempo ou necessidade de procurar um novo desafio. Vai daí, nasce a ideia do Hugo. Hugo, explica ao auditório como é que tudo isto funciona. Explica-te.
5: É basicamente isso, aquilo que acontecia e que acontece em muitas situações é que surge uma vaga, publica-se um anúncio e espera-se que alguém apareça. A ideia da Teia Medes é um bocadinho ser um processo mais proativo, não tanto reativo, mas que as pessoas já estão disponíveis, estão em termos de uma plataforma que se chama Teia Medes, www.teiamedes.pt, e surge uma oportunidade, uma oferta que uma empresa coloca e de repente são logo feitos os matches, as ligações com aquele que é o talento que está em termos da plataforma. A pessoa não precisa de estar propriamente à procura de emprego, não precisa de estar sempre. Nós fomos quase que ensinados que as pessoas, para encontrar as nossas oportunidades, tinham de as procurar. eu penso que pode ser um bocadinho o contrário. As melhores oportunidades deviam conseguir encontrar elas as pessoas certas, aquelas que realmente fazem sentido para o projeto. E é um bocadinho isso, a DMS tenta que as pessoas criem o seu perfil, estejam na plataforma, podem ou não estar à procura de emprego, isso é uma das coisas, porque muitas das vezes nós só quando estamos à procura de emprego é que temos mais atenção às oportunidades que estão no mercado. No caso do DMS, a ideia não é tanto essa, a oportunidade pode surgir quando estamos até empregado e pode ser a oportunidade das nossas vidas. E depois as empresas, ao colocarem aquilo que é o seu perfil, aquilo que pretendem de candidatos, conseguem, havendo um leque alargado com esse mesmo perfil e que garante a qualidade, ter matches na hora, em que depois o candidato aceita ou não esse match para continuar o processo. É um bocadinho otimizar o processo de recrutamento e seleção.
6: Ou seja, vamos então aqui para o auditório perceber a mecânica tão simples. Eu estou à procura de um emprego ou já estou empregado, mas quero mudar de vida, tenho capacidade, andar à procura um aborrecimento, epá, isto, ali. Eu deixo os meus dados, o meu currículo na vossa plataforma, ela, portanto, o currículo e todos os meus dados ficam ali sob sigilo, só a plataforma. Portanto, ninguém tem acesso. Não. E é quando vocês têm, ou seja, vocês têm então as empresas que se associam e que, ao procurarem ou terem a intenção de um determinado profissional, conseguem vocês cruzar com todos os currículos e intenções que tenham por parte de pessoas que assim o queiram.
5: Exato. Depois dessas pessoas recebem notificação a dizer: atenção, existe aqui uma oportunidade, uma empresa que está à procura para esta área, interessa, não interessa, e a pessoa faz ou não o seu próprio match e escusa-se estar propriamente à procura, na procura ativa constante de oportunidades. E eu acho que é nestas situações, na vez de ser as pessoas procuram as empresas só quando existe a necessidade de emprego, as empresas podem procurar as pessoas de acordo com aquilo que é a sua oferta e de acordo com o potencial que esperam para aquela mesma oferta. Eu acho que é um...
6: Não. Acaba o raciocínio. Achas que é o...
5: Eu acho que uma das coisas que limitava muito em termos de processo de recrutamento é, por exemplo, as PMEs, por exemplo, não recorrem muito a este tipo de recrutamento especializado, porque às vezes associam custos muito elevados, existem algumas dificuldades que estão inerentes até nos processos que não são muito automatizados em algumas situações. E a TMS pretende dar resposta a isto, democratizar um pouco o acesso ao recrutamento, dar também a estas PMEs ferramentas semelhantes àquelas que as grandes empresas têm, a reduzir custos e encontrar talento muito mais rapidamente.
6: Ou seja, isto, ao fim e ao cabo, quer transformar o recrutamento numa espécie de uma plataforma de oportunidades, portanto, em que se pode escolher a oportunidade certa, aparece à pessoa certa no momento certo, é tudo certo, desde que se cruze, que a empresa tenha necessidade, vocês cruzam com o trabalhador que apresentou o seu currículo e depois há um momento em que são a empresa e o trabalhador que decidem por si, e se não quiser aceitar, também não fica o histórico e diga: não aceitou, para a próxima já não queremos. Nada disso,
5: exatamente.
6: Não é?
5: Exatamente. Não, é isso. Na prática, os candidatos ao receber o anúncio da oferta, que foram chamados para um match, se eles naquele momento disserem: não, isto não é para mim, se rejeitarem, não existe problema nenhum, porque esse match nem chega a acontecer na prática. Ou seja, é tudo muito, o candidato tem toda a informação, há o seu sigilo também da sua informação, só quando há match efetivo é que depois as partes têm a informação mais detalhada.
6: Pais, até a match pode ajudar a descobrir talentos e tem-los revelado. Que exemplos é que existem?
5: Nós, em termos de, a plataforma é muito recente, nós lançámos há pouco mais de um mês. Ou seja, nós estamos ainda a recrutar, estamos num processo muito ativo de procura de candidatos, e já temos bastante em termos de plataforma, e já abrimos também há pouco tempo, menos tempo ainda, o acesso às empresas para colocarem as suas ofertas. Ou seja, estamos ainda num trabalho embrionário, de contacto com faculdades, com universidades, para que os alunos também possam vir integrar a nossa plataforma. Mas em termos de recepção por parte do público e daquilo que é o feedback que vamos tendo com empresas de recrutamento, com entidades que têm muito papel ativo nesta área, tem sido muito bom.
6: Claro que eu não poderia deixar de visitar a vossa plataforma, que obviamente num processo construtivo vai ficando sempre mais rica, mas por exemplo, exato, eu vejo aqui, últimas ofertas: responsável de produção Castelo Branco, administrativo Viseu, técnico de métodos industriais Castelo Branco. Que é isto que as pessoas veem logo à cabeça?
5: Isto é basicamente um resumo das ofertas que estão em termos da plataforma.
6: Já?
5: O que é que acontece? Já, sim, que estão, okay, na plataforma e que foram empresas que colocaram. As empresas, quando se registram, têm a hipótese de procurar o plano TEIA METS, que é o dos METS na hora, ou, não havendo candidatos ainda disponíveis, que é o caso nesta altura, ainda não temos muitos candidatos para assegurar a qualidade dos METS. Aquilo que as empresas podem já fazer é disponibilizar o seu anúncio para que os candidatos possam ir lá a candidatar-se. Ou seja, existe quase que duas soluções na plataforma. Uma de anúncio, outra de match na hora, que é, eu crio a oferta, a plataforma verifica se tem perfis compatíveis, se tiver perfis compatíveis e com garantindo padrões de qualidade, apresenta logo a possibilidade à empresa de fazer match. Não existindo ainda esse banco tão alargado, a pessoa pode na mesma divulgar, já não é feito o match tão imediato. Ou seja, já tem de haver a candidatura também por parte dos candidatos.
6: Ok.
5: Este é o passo quase que inicial, por assim dizer, porque como ainda não temos assim um leque muito, muito alargado, estamos a construir aos poucos.
6: E é por isso que estamos aqui a falar, para, exato, que as pessoas que queiram mudar de emprego, ora essa, quem sabe se não está aí um sonho que não possa vir a ser concretizado. Há alguma limitação, Hugo?
5: Não, em termos de limitação, em termos gerais...
6: Ou de idade, ou de...
5: Procuramos é a população ativa, claro, essencialmente, para trabalho, mas não existe qualquer tipo de restrição para... É como no recrutamento tradicional, de procura de empregos. Qualquer pessoa pode estar disponível e candidatar-se, independentemente...

0: trabalho que queiras adicionar, e isso depois vai permitir às pessoas também, com alguma pontualidade, ir lá colocar mais informação, que pode às vezes ser muito útil naquilo que é o processo de recrutamento. Então é muito por aqui.
1: Portanto, ouvintes, para ainda ser mais prático, vamos imaginar que tem uma empresa que quer colaboradores em algum ponto do país. Você, como empresário, epá, as empresas também são pequenas, há que conter determinados processos de tempo e também processos financeiros. Agora imagine, senhor e senhor empresários, que é colocar numa plataforma a vossa intenção, o que procuram, o que oferecem nas vossas áreas. Cruza imediatamente com os currículos de candidatos que se façam também às áreas coincidentes. Tudo isto é tão rápido, match, logo depois há uma conclusão positiva, ou quem sabe para futuro, e tudo surge uma plataforma que o Hugo Paes acaba de construir há um mês. Há que se lhe dar os parabéns. Hugo, isto é um trabalho conjunto, quem é que faz a equipa, Hugo?
0: Há uns anos criei, há 3 ou 4 anos criei uma empresa com a minha irmã, que é o Ateia Digital, e na altura já muito com a ideia desta plataforma que foi sendo desenvolvida, temos uma equipa connosco e temos uma empresa, foi sendo desenvolvida com algum feedback daqui, outro feedback dali, e foi-se criando com aquilo que agora está já disponível. Claro que aos poucos vai-se querendo melhorias, vai-se tentando ajustar e chegar mais àquilo que é uma boa experiência para o utilizador, mas sim, não é um trabalho sozinho, é um trabalho de equipa, com design, com a parte mais de programação, que em conjunto vamos tentando articular aqui as coisas para que funcione e para que esteja como está agora.
1: É caso para dizer, já não faz sentido currículos em papel. Estando digitalizado, de acesso a quem possa garantir uma resposta, é porque tudo isto é o futuro e tudo isto é muito mais expedito, não é, Hugo?
0: É, torna tudo muito mais rápido. Acabamos por mitigar alguns custos que podem advir das burocracias manuais, de algum trabalho que pode ser hoje em dia digital. É bom porque conseguimos também transformar este processo muito mais rentável e económico para que as pessoas possam dele beneficiar.
1: Ou seja, Hugo, a ideia nasce de uma pergunta simples, porque tem as pessoas de andar à procura de oportunidades. Exato. Quando as oportunidades podem encontrá-las. Por fim, Hugo, acredita que esta pode ser uma das próximas grandes mudanças no mercado de trabalho português?
0: Eu acredito que sim. Acho que quando nós colocamos a tecnologia ao serviço daquilo que são também as nossas necessidades e a demos como uma resposta para os problemas e para facilitar as nossas vidas, sem nunca tirar o papel de avaliação, de entrevista que o recrutador tem, mas para facilitar, eu acho que só pode ser benéfico.
1: Oh, Hugo, perante este perfil todo e perante a experiência, o talento afinal nasce ou desenvolve-se?
0: O talento também se desenvolve muito. Eu acho que eu acredito muito mais que se desenvolve do contexto de tudo aqui a nossa linha de vida e estamos sempre a tempo de continuar a desenvolvê-lo ao longo da vida, não é? Por isso eu acho que se desenvolve muito.
1: Assim haja ferramentas, assim Exato. Haja possibilidades, e esta é uma grande possibilidade, não é, Hugo? Portanto, vamos aqui forçar. Ouvintes, www.teiamatches.pt, pronto, eu seleto, Teia, MATCH, teiamatches.pt. Descubram, aconselhem, divulguem, coloquem lá o vosso currículo se pretendem mudar ou ter um emprego, um novo emprego, na dispersa geografia. Senhores empresários, vão também à mesma plataforma, coloquem lá as vossas pretensões, digam o que querem, responsabilizem-se também pelo futuro da vossa empresa e, neste caso, também pelo futuro da Telematch, porque com ela...

0: novela é, e poderá ser um sucesso para todos nós. Hugo Paes, foi um gosto, parabéns.
1: Obrigado.
0: Muito sucesso e cá para nós.
1: Obrigado.
0: Daqui a algum tempo quer saber pormenores, está bem, Hugo?
1: Certo, obrigado.
0: Um grande abraço e já abraço. Agora também um abraço ao pai, porque se orgulha do filho que tem. Muito bom.
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0: São 6:30. Quanto à previsão do tempo, ora, o dia amanhece e traz nuvens. Eu digo-lhe que, para já no litoral, região centro, sempre com nuvens pela manhã, até com nevoeiro, agora vai a subir a temperatura e até acentuada no litoral norte e centro. Quanto ao estado do mar, costa ocidental, ondas noroeste com metro a metro e meio, temperatura da água entre os 19 e os 20 graus, no Algarve, ondas de metro, metro e meio, com a temperatura da água entre os 19 e os 20 graus. Na Madeira, é um dia com muitas nuvens, chuvisca nas vertentes norte, e nos Açores temos um dia com boas abertas, alguns aguaceiros fracos no grupo central e também no grupo oriental. Máximas, hoje Santarém e Évora com 40 graus, Beja 39, Braga, Coimbra e Castelo Branco 38, Porto Alegre e Lisboa a máxima é de 37, Viseu, Leiria, Setúbal, Vila Real e Bragança 35, Faro 34, Viana do Castelo e Guarda 32, Porto, Sines e Sagres 31, Aveiro 28, 27 graus, Penhas Douradas, Funchal, Porto Santo, Santa Cruz das Flores e Horta 26, Ponta Delgada 25, 24 graus para Angra do Heroísmo. Vamos à informação com o Guilherme Sousa. Olá, Guilherme, bom dia.
3: Bom dia, Zé.
0: E temos aí a atualidade marcada pelos incêndios em Espanha e em França, tudo isso em destaque, não é?
3: Começamos precisamente em França. As autoridades continuam a lutar sem tréguas contra o fogo, sobretudo no sudoeste do país, na região francesa de Gironda. Este grande incêndio ainda não está controlado, mas nas últimas horas a situação manteve-se estável. É isso que assume a autarquia local. Mais de 220 mil pessoas foram obrigadas a sair de casa por causa do fogo que já queimou só nos arredores de Bordeaux mais de 42 mil hectares. Pela frente levou também muitas casas de primeira habitação. Apesar da noite calma, como disse, a situação ainda não está controlada, isto porque as temperaturas vão mesmo novamente subir na região francesa de Gironda, podem atingir os 40 graus nos próximos dias, o que irá naturalmente dificultar o trabalho dos bombeiros. Esta manhã teremos também reportagem do enviado da RTP, Cristiano Costa.
0: E lá está a Espanha também, não é, Guilherme?
3: Sim, a Espanha está com dificuldades no combate aos incêndios. Aliás, durante o fim de semana, um contingente português composto por elementos da Proteção Civil, GNR e corporações de bombeiros reforçaram o combate ao fogo. Nesta altura é em Ávila que se centram as maiores preocupações. Já arderam mais de 50 mil hectares. Foram evacuadas dezenas de localidades também durante esta manhã. Teremos reportagem com a correspondente da Antena 1 em Madrid, Ana Romeu.
0: E por cá, Guilherme?
3: Por cá, como também já deste nota disse, as temperaturas começam a subir. Várias regiões do Alentejo, do Ribatejo, vão mesmo ultrapassar os 40 graus, o que coloca muitos concelhos em risco máximo de incêndio. Entretanto, durante a madrugada, os bombeiros conseguiram controlar o incêndio em Soro. No local permanecem quase 200 bombeiros nos habituais trabalhos de rescaldo dos incêndios a marcarem a atualidade, e por isso vamos também refletir esta manhã sobre os fogos florestais no Ponte Central, às 8, com Domingos Xavier Viegas, professor emérito da Universidade de Coimbra e diretor do Centro de Estudos dos Incêndios Florestais da Universidade de Coimbra. No resto da atualidade, é uma informação útil para os alunos do secundário. Uhum. Abrem hoje as inscrições para a época extraordinária de exames. Os alunos podem inscrever-se até 31 de julho.
0: Portanto, estas as notícias em destaque com o Guilherme Sousa.
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0: 26 minutos para as 7 da manhã. Ao longo deste tempo de verão, vai ouvir aqueles que foram os êxitos que marcaram o verão desde os anos 60. Na primeira hora, destaquei o grande êxito de 1962, de Francisco José, com os Olhos Castanhos. Em 1963, poderia dizer que o hino de verão foi de destaque para um pioneiro do rock português dos anos 60. Se calhar alguém se lembrará. Zeca do Rock. O seu maior sucesso, Twist para Dois, lançado em 1963, acompanhou a moda internacional do Twist e integrou a banda sonora do filme português Pão, Amor e Totobola. A canção continua a ser recordada como um dos primeiros exemplos da música rock feita em Portugal e um retrato da juventude e do entusiasmo musical daquela época. 1963, Twist para Dois, Zeca do Rock.

0: lembra-se? Portanto, 1963, no verão, dançava-se Twist para dois com este lançamento do pioneiro do rock português dos anos 60, Zeca do Rock. E a partir dali vai ouvir, portanto, o desfilar até chegarmos a este 2026. Se quiser aconchegar as coisas e se há esse grande êxito que também se recorda e a gente possa às vezes aqui completar, então pode até enviar uma mensagem no WhatsApp, o 912-120-501.
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0: Ora, então, vai daqui um cumprimento para o Lionel Alves, que é Torres Vedras, faz hoje anos, o seu amigo João Santos, assim se lembrou, portanto, e aqui partilhou. Portanto, Lionel, um abraço, parabéns, e também já agora um abraço para o João Santos, também ali da Zona Oeste. Mais mensagens que aqui se cumprem no WhatsApp, um bom dia para o Eduardo Caetano, portanto, que escuta na Alemanha, sempre também aqui com a sua presença. Por falar em Alemanha, portuguesa e pelo mundo, quem é que tem as suas férias previstas e que a viagem possa coincidir aqui com o horário do programa, sempre muito bem-vindo, uma mensagem e quem sabe até, às vezes, algum contacto mais direto. Queremos é que façam boa viagem, a que a RTP Antena 1 possa ser vossa companhia e, claro, também refletindo o vosso desejo e as vossas perspectivas de férias. Lembrando, portanto, aqui o WhatsApp 912-120-501. Mais para dizer, Zé Candeias, equipa da rádio, mais uma carga de alumínio para... eu não sei se é Avilés, pode ser Avilés, que é uma terra que fica no norte de Espanha, que por acaso conheço, é muito bonita. Mas sempre na companhia da Antena 1, é o Zé Alberto, e Gana Zé, e lá vai o alumínio, sim senhor. Quem é que... ora bem, e temos aí o mercado, já amanhece, estão nuvens, está nuvens na Calas da Rainha, mas olha que bem que ficou aqui o pessoal aí da feira. Sim, senhor, ó, São Catarina, portanto, já com tudo montado, portanto, façam-se à feira. Ora, esta para escutar, vamos lá, ouvir.
2: Bom dia, senhor José Candeias e ao todo auditório. Aqui é o João e a Rosângela, direto aqui de Bolzano, na Itália, a carregar maçãs para Múrcia. Eu queria mandar um abraço a toda a sua equipe e um abraço especial para Maria Pereira e para o Manuel Pereira, lá dos Bernardos. São um grande amigo nosso, estão sempre sintonizados no seu programa. Adoram o seu programa. Tá bem? Um abraço a todos. Boa continuação.
0: Muito obrigado, tudo bom, uma boa semana. Mensagens, deixa-me cá aqui também a dar uma vista de olhos, mais uma aqui chega. Bom dia, Alice, também muito obrigado por escutar a rádio logo pela manhã e também um bom dia, neste caso, para a Teresa Teixeira, da Madeira, que também está sempre fiel, e claro, portanto, que é florista, bem, imagine-se, é florista no mercado dos lavradores da Ilha da Madeira, o que significa que aquilo deve ser uma banca.

0: Snapa, aqui com Sortudo. Ouvintes, isto é que estão para dizer. Sortudo, tenho amigos em todo o mundo. Olha, eu por acaso vou tendo alguns. E há pouco, quando dava parabéns a quem direito, eis a resposta.
1: Bom dia, Antena 1. Bom dia, Candeias. Obrigado aí pelos cumprimentos de aniversário. Pois é, já são 52.
0: Olha, já lá vão os meus.
1: Meu amigo João, grande abraço. Hoje foste sozinho no caminhão. Mas hoje é daqueles dias que é para ficar em casa. Um abraço a todos
0: e para o
1: pessoal que me conhece, um grande abraço. Obrigado.
0: Muito bem, falta?
1: Esqueci-me de dizer Lionel Alves.
0: Lionel Alves, sim senhor. Lionel, parabéns, vá um grande dia aí em Torres Vedras.
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0: Eu gosto muito de ver os programas Visita Guiada e o último que vi era sobre Conímbriga e espero que se estenda muito mais para se descobrir um verdadeiro espólio que é Conímbriga e muito há ainda soterrado. Enquanto muitos correm para o futuro, há uma equipa de arqueólogos portugueses que passa os dias a escavar o passado em Conímbriga, uma das mais importantes cidades romanas da Península Ibérica. Novas descobertas estão a ajudar a compreender melhor a vida de quem ali viveu há cerca de 2000 anos. Cada pedaço de mosaico encontrado, cada fragmento de cerâmica recuperado do solo é mais uma página da história que regressa à superfície. O fascinante desta notícia está nos protagonistas, arqueólogos, investigadores e estudantes que muitas vezes, longe dos holofotes, dedicam anos da sua vida à reconstrução da memória coletiva de um país. Debaixo dos nossos pés continuam escondidas histórias que ainda ninguém contou e há portugueses que se dedicam a vida a encontrá-las.

0: Olha, Filipe, é assim. Eu dou-lhe a chave, o cadeado você já sabe como funciona, depois mete a chave naquele sítio que eu amanhã recolho para abrir novamente o programa. Pode ser, Filipe?
1: Já sabe que sim. bom dia, amigo. Tudo bem?
0: Oh, Filipe, bom dia. Pois é, vamos fechar consigo. E então, como é que é a sua segunda-feira? Diga lá.
1: Eu, por acaso, hoje já não ia ligar, mas como estou a chegar a uma feira que você esteve nestes últimos verões das suas férias e você adorou muito e você até se pronunciou sobre ela, eu vou dizer, olha, já que estou aqui a chegar à tocha, deixa-me ligar ao meu amigo Zé Candeias para dar um abraço.
0: Portanto, estamos a falar, que para os ouvintes perceberem, da feira da...
1: Tocha.
0: Muito bem. Até aí, meu caro, como é que espera o dia de hoje?
1: Hoje o dia vai ser aqui tipo uma mini volta a Portugal. O dia já saí de Lobo Conde, agora vou aqui à tocha, aqui descarregar dois clientes. Depois vou descer mais um bocadinho até Pombal. De Pombal vou a outro cliente a Sertã. De Sertã vou subir um bocadinho, venho à Albergaria Velha, para voltar a carregar, para acabar também numa feira que você adora muito, que é São Mateus em Viseu.
0: Ah! Vai ser preenchido. Pois, você a essa pode levar para lá material todo o mês, que ela é, deve ser a feira mais longa que Portugal tem.
1: É, graças a Deus é um bom sertão, também temos lá dois dias.
0: É uma grande feira, pá.
1: Trabalham muito bem, muito bem, é sim, senhora. É um espetáculo. E agora, eles com esta nova agenda da Rio, fazem a abertura mais cedo, porque como sabemos, Viseu é uma zona de muita imigração, ao fazerem a abertura mais cedo, no início de agosto, consegue com que a feira ainda seja muito mais, em termos de um pouco, seja completamente diferente do que era quando era só em setembro.
0: Pois.
1: Acho que foi uma boa iniciativa, sem dúvida alguma.
0: Portanto, temos aí Viseu a dar que falar. Olhe, meu caro, e portanto, toda esta semana e agora que há, se calhar, mais exposição de vendas, porque temos feiras, temos isto, temos aquilo, feiras ambulantes, feiras de praia, o meu amigo conjuga tudo isso e isso dá-lhe mais acrescento ao negócio?
1: Sim, sem dúvida. O mês de agosto para nós é um mês muito, muito bom. Muito bom, porque temos de ser realistas. O imigrante ajudou-nos muito. Às vezes não é no que compra, mas no que você disse muito bem, a alegria que dá às feiras, porque sem dúvida alguma que o aumento de visitantes nas feiras triplica ou quadriplica e é bom para nós.
0: Filipe, imigrantes que venham dos países francófonos, se comprarem um sutiã em Portugal, o nome é adequado para o país, mas a qualidade levam na nossa.
1: Exatamente. Eu quero é que eles comprem artigos de bebê. Isso é
0: foi só um exemplo. Então, o que é que tem para o les enfants?
1: Não compreendi, desculpa.
0: O que é que então tem de roupa para o verão? Isto agora é roupinha do mais leve possível, não é?
1: Sim, nós nesta altura, por exemplo, em termos do meu negócio, nós já estamos a vender inverno. Já o 90% das nossas vendas já é coleção de inverno, já.
0: Porque... Ah, já!
1: Já.
0: Pois é, bem mas pensado. Exatamente, então o imigrante regressa, já leva para o inverno. Pois claro,
1: exatamente,
0: que sim. Exatamente. Ouça lá.
1: Temos que ter a perspectiva do negócio sempre com o objetivo, não do presente, mas sim do futuro.
0: Ouça lá. Seja imigrante ou não, seja mulher, que quando se aproxima da sua banca, ou pelo menos da experiência que tem visual, e esteja grávida, como é que é o comportamento de uma senhora grávida frente a uma banca sua?
1: É assim, eu agora em termos de banca, eu não,
0: já não tenho tanta essa experiência, não é?
1: É só revenda, mas por vezes nos nossos armazéns aparecem e normalmente as minhas colaboradoras é que costumam atender, mas eu costumo dizer que as minhas colaboradoras conseguem vender o que querem, quando chega uma pessoa que está grávida, elas conseguem vender o que querem. Porquê? Porque a nossa variedade é tão grande, a nossa oferta é ilimitada, que sem dúvida alguma que as pessoas ficam deslumbradas, e principalmente quando é o primeiro filho, digo muito honestamente, estão me esperando mais porque elas não querem, consegue vender tudo.
0: Ainda se distingue as cores para os sexos?
1: Algumas pessoas ainda têm essa preferência.
0: Ainda acham que o azul é do Futebol Clube do Porto, então? Ah, perdão, para os rapazes.
1: O azul do Porto sai sempre. Mas...
0: isso vai para mulheres e para homens, isso para meninos e para meninas, é de sempre azul. Como o rosa também, desde que se adequou.
1: O rosa também.
0: Oh, Filipe, você leva uma vida muito ativa, você trabalha que se farta, você dá trabalho a muita gente, você motiva também a economia de muitas pessoas através deste nicho de negócio, e você, convém aqui também destacar, é um homem solidário, quando pode também dá, não é, Filipe?
1: Muito. E eu costumo dizer, amigos da Caneiros, a minha equipa, que não é uma equipa assim tão pequena quanto isso, nós trabalhamos com amor. E há um slogan que eu digo sempre às minhas colaboradoras: nós é uma família, não somos funcionários, é uma família, praticamente. Ásia, que é a nossa marca, está aqui para si, por isso. Nós estamos aqui para servir, porque esse é que é o nosso lema, e quando nós fazemos as coisas com amor e com gosto, o sucesso atinge-se o mais rápido.
0: Mas quando eu falo em solidariedade, o meu amigo, quando se lhe apela para alguma ajuda para quem necessite, o meu amigo chega-se logo à frente, não é?
1: Sim, oferecemos anualmente muita coisa. Quem nos conhece, quem está, as associações estão perto de nós, sabem perfeitamente que ajudamos, e mesmo temos associações, por vezes, longe, que nos contactam, e nós ajudamos sempre.
0: Muito
1: sempre
0: bem.
1: Isso, e acho que foi uma das coisas que já nasceu da minha falecida avó para comigo, e eu continuei. Acho que foi uma herança muito boa dela.
0: Ah, linda avó! Ah, lindo neto! Muito bom! Oh, Filipe, ouça, está a ver qual é a chave que tem que utilizar para o cadeado, para fechar-me aqui a porta?
1: Exatamente.
0: Pronto, não se esqueça que é essa, que tem até essa marquinha.
1: Está sempre em grande, porque você, sem dúvida alguma, é como eu costumo dizer, você é uma máquina em termos de... da rádio em Portugal.
0: Muito obrigado, meu amigo. Então, olha...
1: Deixa-me só fazer aqui um pequeno reparo.
0: É tão rápido.
1: Uma coisa muito breve, só para lhe pedir, para anunciar aqui a 20ª Feira de Artesanato e Gastronomia em Macieira da Maia, Vila do Conde, da terra que eu sou presidente de Junta, em Vila do Conde, e este ano temos o grande cartaz...
0: Quando é que começa? Quando é que começa?
1: 15 de agosto.
0: Quando é que começa?
1: 14, 15 e 16 de agosto.
0: Manda aí as informações, que daqui a 15 dias a gente está a repeti-las, está bem?
1: Amigo, um grande abraço.
0: Tudo bom, meu caro amigo. Depois,
1: Portugal,
0: olhe,
1: continue sempre com essa sua força e essa sua dinâmica a nível da rádio, porque você merece o melhor do mundo.
0: Um grande abraço, amigo. Olhe, depois não se esqueça de pôr a chave debaixo do vaso.
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3: Bom dia, meu caro amigo Zé Candeias. Daqui falo Nuno Fazenda, de Pombal. Quero mandar um grande abraço a todos os colegas da Rua Joio de Coimbra. Quero mandar uma excelente semana também a todos vocês da Antena 1 e equipa. E o resto, uma boa semana a todos. Um grande abraço a todos.
0: Pronto. Está dito por hoje. Miguel Freitas, depois das 7, eu amanhã depois das 5. Até amanhã, boas férias ou bom trabalho.

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1: Bom dia, são 7 horas no continente e na Madeira, são 6 nos Açores. Manhã de segunda-feira, 27 de julho, Diogo Miguel Pereira. Bom dia, Diogo.
2: Olá, Miguel, bom dia.
1: As temperaturas em Portugal continental a subirem e a Europa a arder neste início de semana.
2: Portugal, França, Espanha e Itália, as chamas não dão tréguas e já queimaram milhares de hectares. Ao longo do fim de semana, o trabalho foi muito por parte dos bombeiros. Em Portugal, o incêndio do Soro está já controlado. Entra hoje em vigor a lei do lobby. A partir de agora, há regras, tanto para os que tentam influenciar como para os que tomam decisões sobre políticas públicas. Em dia de inscrições para época extraordinária de exames, mais de 1000 pessoas, entre artistas, estudantes e antigos ministros, assinaram uma carta aberta ao Ministro da Educação em defesa do ensino superior artístico.
1: Agora estão 16 graus em Coimbra, 18 no Porto, 20 em Lisboa, 23 graus em Faro, nas Ilhas, Funchal e Ponta Delgada estão com 19 graus. As notícias, edição de Diogo Miguel Pereira.
2: Há incêndios de grandes dimensões em vários países. Espanha, França e também Itália continuam esta hora na luta contra as chamas. Há incêndios que duram há já vários dias. Espanha e França, Gonçalo Costa Martins, são aqueles que têm merecido maiores preocupações ao longo dos últimos dias. Gonçalo, comecemos por Espanha. Já arderam mais de 77 mil hectares. Este incêndio está controlado? O que é que dizem as últimas informações?
3: Ainda não está controlado. Foi muito claro o delegado do Governo de Madrid ontem à noite a falar na televisão espanhola, a avisar que este incêndio não está controlado. Avisava que o fogo progredia num dos flancos na direção de Vila del Prado, apesar do outro flanco estar com melhorias. A região de Ávila é a mais afetada e dentro destas informações deixadas ontem por Francisco Martã, ele deu conta de alguns sinais de alívio. Ainda assim, vai ser reaberto um parque de campismo, o parque de campismo do Escorial, a 50 km de Madrid, de onde tinham sido retiradas há uns dias 4.500 pessoas. Também será possível o regresso de idosos em San Martín de Valdeiglesias, volta os autocarros entre Vila Marta e Madrid e haverá uns horários para os agricultores alimentarem os animais. O ministro do Interior também ontem, ao final do dia, tinha avisado que havia, apesar de todos estes desenvolvimentos, uma evolução positiva dos incêndios.
2: Uhum. E em França, Gonçalo, a situação, ao que tudo indica, parece estar mais calma.
3: Uma situação geralmente estável. Foi desta forma que a Câmara de Gironda, no sudoeste do país, deixou ao início da manhã um comunicado a dar conta de uma situação de melhorias, aparentes melhorias, ao falar de uma situação geralmente estável, sem grandes alterações na última noite. Este domingo, a autarca desta zona de França tinha reforçado o pedido para que não venham turistas para Gironda. Desde quarta-feira foram destruídas 240 casas e para o dia de hoje o presidente francês vai reunir com vários ministros esta segunda-feira, sabendo já também no início desta semana que o país, a partir de amanhã, enfrenta uma nova onda de calor.
2: Uhum. Gonçalo Costa Martins a dar conta destes incêndios em França e também em Espanha, incêndios que têm merecido maiores preocupações. No caso de Espanha, por exemplo, está inclusivamente lá uma equipa portuguesa a ajudar também nesse combate às chamas. Também Itália lida com os incêndios, sobretudo no sul do país, incêndio que já obrigou também à retirada de centenas de pessoas. São essas para já as informações relativamente aos incêndios em Itália. A Sicília continua a ser a região mais afetada. Por cá, o incêndio de Soro já foi dado como controlado pelos bombeiros, assim contou há instantes aqui na Antena 1 o Subcomando Regional de Emergência e Proteção Civil de Coimbra, dando conta também que no local vão continuar alguns bombeiros em trabalhos de vigilância neste incêndio, que foi também deu também muito trabalho ao longo do fim de semana por parte aos bombeiros em Soura, no distrito de Coimbra. Hoje e amanhã, todos os distritos de Portugal continental, à exceção de Faro, estão sob aviso amarelo, aviso do Instituto Português do Mar e da Atmosfera, entra em vigor daqui a pouco às 9 e termina apenas às 6 da tarde de amanhã. Nestes dois dias, o território do continente está praticamente todo em perigo de incêndio máximo ou muito elevado. Ouvida há pouco pela Antena 1, a meteorologista do Instituto Português do Mar e da Atmosfera, Maria João Frada, dá conta de temperaturas que vão andar ali perto dos 40 graus em algumas zonas do país.
0: As temperaturas máximas deverão variar sensivelmente entre os 33 e os 35, 36, 37 graus, do modo geral. Haverá locais onde as temperaturas poderão chegar perto dos 40 graus ou mesmo 40 graus, nomeadamente no Val do Tejo, a parte interior do Val do Tejo e a parte mais interior do Alentejo, do Baixo Alentejo, eventualmente do Alto Alentejo também. Exceção a estes valores será a faixa costeira ocidental, onde os valores deverão variar sensivelmente entre os 25, os 24, 25 e os 30 graus.
2: Atenção ao tempo nos próximos dias. Ouvimos aqui as temperaturas deixadas por Maria João Frada, meteorologista do Instituto Português do Mar e da Atmosfera, dando conta também então de que as temperaturas vão andar perto dos 40 graus em algumas zonas do país. Abrem, a partir de agora, o lobby passa a ter regras em Portugal. A lei do lobby entra hoje em vigor e traz regras claras no relacionamento entre aqueles que tentam influenciar e os que tomam as decisões sobre as políticas públicas. Tal como acontece já no Parlamento Europeu, agora também em Portugal, Madalena Salema, o registro de um lobista será feito numa plataforma de acesso público onde constam as entidades e onde ficam registados esses encontros.
4: Depois de quase duas décadas de avanços e recuos, a lei do lobby foi aprovada e entra hoje em vigor. Portugal abre portas a uma nova era na relação entre empresas e decisores políticos. A partir de agora passa a existir um quadro legal com condições claras sobre a forma como os privados podem influenciar decisões públicas. A lei obriga a um registro público numa plataforma gerida pelo Parlamento. Mas na véspera da entrada em vigor da nova lei, tentámos consultar a plataforma que ainda não estava disponível no portal da Assembleia da República. A plataforma, obrigatória por lei, obriga a um registro da transparência e representação de interesses, onde todas as entidades que exerçam atividade de lobby têm de estar inscritas. Acresce ainda que as entidades públicas que reunirem com lobistas são obrigadas a divulgarem os encontros e o conteúdo dos mesmos. É o que já acontece na plataforma junto do Parlamento Europeu.
2: Um assunto que nunca foi consensual, demorou vários anos a ser aprovado. Hoje entra em vigor então a lei do lobby. Arranca também hoje, segunda-feira, o período de inscrições para a época especial de exames do ensino secundário. Essas inscrições vão durar até sexta-feira, dia 31 de julho. Esta é uma medida destinada a todos os alunos para compensar os atrasos registados na correção digital dos exames nacionais. Essa medida foi anunciada há uma semana pelo Ministro da Educação, Fernando Alexandre. E mais de 1000 pessoas, entre artistas, estudantes e até antigos ministros, assinaram uma carta aberta dirigida precisamente a Fernando Alexandre, o Ministro da Educação, em defesa do ensino superior artístico. Querem que os profissionais deste setor, Sandy Gageiro, possam continuar a orientar os mestrados e coordenar cursos.
5: Os subscritores sublinham que o futuro do ensino superior não é um assunto apenas de escolas e de docentes, diz respeito a todo o país e à sociedade em geral. Quem fica a perder são os alunos e também a dignidade destes profissionais, sublinha José Moreira, presidente do Sindicato Nacional do Ensino Superior.
6: Estão em risco de perder alguns dos seus excelentes professores, os artistas que selecionam nestas escolas e outros especialistas, porque vão ser completamente desvalorizados com a passagem precipitada destas escolas para ensino universitário.
5: A carta realça que nenhum grau académico por si só garante a experiência que as melhores escolas de arte europeias sempre souberam integrar. José Moreira recorre a um exemplo.
6: Uma das pessoas que assina a carta é o tão conhecido artista Vils. Há outros artistas e o Vils, por exemplo, não poderá dar a sua contribuição para nos mestrados ou não poderá, imagino que ele era contratado estado numa destas escolas como professor do ensino politécnico e não poderá continuar no ensino universitário porque não tem o grau de doutoramento.
5: Em causa está a proposta do Governo de revisão do regime jurídico dos graus e diplomas do ensino superior, que prevê que os orientadores de mestrado e doutoramento têm de estar integrados em unidades de investigação e desenvolvimento, com classificação mínima de bom, muito bom ou excelente, dependendo do grau académico.
6: Nós estamos a pôr em causa não só o ensino artístico, como também, eu sou dirigente sindical, a dignidade das pessoas que têm ao longo destes anos trabalhado duramente nestas escolas.
5: A carta é entregue esta segunda-feira. Os subscritores esperam que a prática profissional e artística seja reconhecida como qualificação plena para a docência.
2: É uma carta assinada por mais de 1000 pessoas. Vilse, Pedro Cabrita Reis, Clara Andermatt e, por exemplo, antigos ministros da Cultura estão também entre esses signatários. A carta vai ser entregue ao ministro Fernando Alexandre. Chegaram à Polícia Judiciária as suspeitas sobre as nomeações de árbitros de futebol em causa os casos em que, alegadamente, árbitros souberam das nomeações para jogos do Estrela da Amadora na reta final do campeonato, antes dessas nomeações terem sido divulgadas. A notícia é avançada hoje pelo Jornal Público, que teve acesso a um documento entregue na PJ com essa denúncia. A participação refere concretamente que o árbitro Hélder Malheiro teve conhecimento antecipado da nomeação para o encontro entre o Estrela da Amadora e o Moreirense em jogo da jornada 32 da Primeira Liga. O caso foi levantado após a admissão de Duarte Gomes do cargo de Diretor Técnico Nacional de Arbitragem, o que levou a um inquérito do Conselho de Justiça da Federação Portuguesa de Futebol. No entanto, esse inquérito resultou no arquivamento deste caso, que chega, entretanto, à Polícia Judiciária. 2 pessoas morreram, outras 17 ficaram feridas depois de ataques ucranianos contra a Rússia nas cidades de Rostov e Belgorod. Já na Ucrânia, ataques russos em Zaporizhia e Sumy mataram uma pessoa, outras 12 ficaram feridas. Tanto esta guerra na Ucrânia como a do Médio Oriente são grandes responsáveis pelo preço do barril do petróleo. Esta manhã, os preços registavam uma descida de cerca de 5% na abertura dos mercados asiáticos. O barril estava a ser negociado à volta dos 91 dólares, depois de 2 noites sem ataques entre Estados Unidos e Irão, e a perspectiva de novas negociações entre as duas partes. Certo é que em Portugal esse efeito não se sente, pelo menos para já, caso que é inclusivamente ao contrário que se tem refletido. O preço dos combustíveis está hoje mais alto, o gasóleo vai custar mais 9 cêntimos e a gasolina mais 3 cêntimos por litro. Entretanto, surge a informação de que a Galp registrou um lucro de 812 milhões de euros nos primeiros 6 meses deste ano. Foi o que anunciou a Galp esta manhã em comunicado. É um crescimento de 44% em relação aos primeiros 6 meses do ano passado. A Galp justifica esse aumento dos lucros com a produção de petróleo no Brasil e da cotação do barril de Brent.
1: Edição de Diogo Miguel Pereira, simultâneo da RTP Antena 1 com a RTP Antena 1 Açores, Madeira e também a RTP Mundo. 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

0: Bom dia, são 8 horas no continente e na Madeira, 7 nos Açores. O país está em risco de incêndio. Diogo Miguel Pereira.
1: É isso que avisa o Instituto Português do Mar e da Atmosfera. O território continental está praticamente todo ele em perigo de incêndio máximo ou muito elevado. Todos os distritos, à exceção de Faro, estão também sob aviso amarelo devido às temperaturas que vão andar perto dos 40 graus. Além de Portugal, também França, Espanha e até Itália lidam com as temperaturas altas e especialmente os incêndios. As chamas não dão tréguas e já queimaram milhares de hectares ao longo do fim de semana. Em Portugal, o incêndio de Soro está para já dado como controlado. Entra hoje em vigor a lei do lobby. Há regras novas para os que tentam influenciar e também para os que tomam as decisões sobre políticas públicas. Em Coimbra, as duas repúblicas mais históricas estão sob ameaça de perderem o espaço. Falam em assédio imobiliário.
0: Agora estão 19 graus em Coimbra, 20 no Porto e em Lisboa, 23 em Faro, nas ilhas 21 graus no Funchal e 19 em Ponta Delgada. As notícias, edição de Diogo Miguel Pereira.
1: Portugal, Espanha, França travam uma autêntica batalha contra incêndios. Tem sido assim ao longo dos últimos dias. O fim de semana ficou marcado pelos fortes incêndios nos países. As chamas fogem ao controle dos bombeiros, especialmente em Espanha e também em França. Gonçalo Costa Martins, vamos olhar precisamente para estes dois países. Comecemos por Espanha. Os números não são animadores. Os incêndios em Madrid, Ávila e Toledo consumiram 77 mil hectares. Há inclusivamente uma equipa portuguesa que tem estado em Espanha a ajudar as autoridades espanholas. Tu acabaste de falar com essa equipa. Como é que está a situação em Espanha?
2: A situação está realmente a evoluir de uma forma positiva, de uma forma geral, mas ainda assim há fumo que está a impedir, nesta altura, que as aeronaves atuem. Não há condições para essa atuação dos meios aéreos e há também problemas para os veículos. David Lobato, o comandante sub-regional do Médio Tejo, que também, nesta altura, em Espanha, que é o comandante dos operacionais portugueses, apesar destas dificuldades, diz que os trabalhos decorrem de forma positiva.
3: Os trabalhos estão a decorrer favoravelmente, mas a extensão é extremamente grande, temos muitos trabalhos de consolidação. Durante agora amanhã estamos a verificar que não existe teto. Quando eu digo não existe teto é que o fumo não está a conseguir sair. Logo, os meios aéreos também não têm a visibilidade para atuar. Não há condições de segurança. Nos veículos, sim, pela orografia que temos, estamos a falar de escarpas bastante acentuadas e não há capacidade de colocar veículos, só material, homens e material a pé, que é aquilo que temos vindo também um bocadinho a fazer.
2: Ontem à noite dizia o delegado do Governo de Madrid que o incêndio ainda não estava controlado e agora esta manhã David Lobato então a afirmar que a dar conta das dificuldades que têm existido, apesar dos trabalhos estarem a decorrer de forma positiva. Os operacionais portugueses são cerca de 130 no terreno, dividido por duas equipas, uma a atuar, outra de reserva. Esta equipa que está a atuar está dispersa por cerca de 27, 28 quilómetros no terreno e estão a dividir-se em dois trabalhos.
3: Algumas em combate e outras que tiveram em consolidação de resgate, portanto, para hoje temos aqui a situação devidamente controlada.
2: Estão posicionadas em que localidades?
3: Casas Vierras, Alandra, Soutilho da Alandra, estão nessa toda essa linha, neste caso na zona sul, na parte sul da Cordilheira, portanto no flanco que efetivamente estava ativo.
2: Assim decorrem, Diogo, estes trabalhos nos incêndios em Espanha, que já vão permitir, por exemplo, hoje o regresso a cerca de 50 quilómetros de Madrid, de cerca de 4.500 pessoas a um parque de campismo.
1: Foram milhares as pessoas retiradas de casa em Espanha ao longo dos últimos dias. O fim de semana foi também marcado por essa necessidade. É importante olharmos também para a França. Gonçalo, como é que está a situação? Mais calma também esta manhã?
2: Sim, mais calma, porque foi o que a Câmara de Gironda, esta região no sudoeste de França, veio dizer. Falou de uma situação geralmente estável, sem grandes alterações na última noite, de domingo para segunda-feira. A autarca que já no dia dia de domingo, no dia de ontem, tinha reforçado o pedido para que não venham turistas para aquela região. Desde quarta-feira foram destruídas 240 casas e perante a gravidade da situação, estamos a falar de mais de 115 mil hectares que arderam desde o início do ano, 42 mil só na região de Gironda. O presidente francês Emmanuel Macron vai reunir com vários ministros esta segunda-feira e há uma nova onda de calor que preocupa as autoridades francesas e essa onda de calor começa amanhã.
1: Uhum. Tem afetado vários países, a Espanha, Portugal, França e também Itália, que lida com incêndios, uma vaga grave de incêndios florestais, sobretudo no sul do país. Por cá, o incêndio de Sor, que ontem mobilizou mais de 10 meios aéreos e centenas de operacionais, foi dado já como controlado, isso confirmou esta manhã a Antena 1, o Subcomando Regional de Emergência e Proteção Civil de Coimbra, dando conta que no local ainda vão continuar alguns bombeiros em trabalhos de vigilância, tanto hoje como também vão continuar então sob vigilância neste incêndio dado já como dominado. Hoje e amanhã todos os distritos de Portugal continental, à exceção de Faro, estão sob aviso amarelo. O aviso do Instituto Português do Mar e da Atmosfera entra em vigor daqui a uma hora e vai terminar só às 6 da tarde de amanhã. Nestes dois dias, o território de Portugal continental está praticamente em todo em perigo de incêndio máximo ou muito elevado. Ouvido pela Antena 1 esta manhã, a meteorologista Maria João Frada dá também conta de temperaturas que vão andar ali perto dos 40 graus em algumas zonas do país.
4: As temperaturas máximas deverão variar sensivelmente entre os 33 e os 35, 36, 37 graus, do modo geral. Haverá locais onde as temperaturas poderão chegar perto dos 40 graus ou mesmo 40 graus, nomeadamente no Val do Tejo, a parte interior do Val do Tejo e a parte mais interior do Alentejo, do Baixo Alentejo, eventualmente do Alto Alentejo também, exceção a estes valores. Será a faixa costeira ocidental, onde os valores deverão variar sensivelmente entre os 25, os 24, 25 e os 30 graus.
1: Temperaturas altas, avisa Maria João Frada do Instituto Português do Mar e da Atmosfera. Abrem hoje as inscrições para a época especial de exames. As candidaturas começam esta segunda-feira, terminam na sexta. Estes exames vão ser feitos de 3 a 8 de setembro. Esta época especial é uma medida destinada a todos os alunos para compensar os atrasos na correção digital dos exames nacionais. Chegaram à Polícia Judiciária as suspeitas sobre as nomeações de árbitros de futebol. Em causa estão os casos em que alegadamente árbitros souberam das nomeações para jogos do Estrela da Amadora na reta final do campeonato, antes dessas nomeações terem sido divulgadas. A notícia é avançada pelo Jornal Público, que teve acesso a um documento que foi entregue na Polícia Judiciária com esta denúncia. A participação refere concretamente que o árbitro Hélder Malheiro teve conhecimento antecipado da nomeação para o jogo entre o Estrela da Amadora e o Moreirense na jornada 32 da Primeira Liga. Este caso foi levantado depois da demissão de Duarte Gomes do cargo de Diretor Técnico Nacional de Arbitragem, o que levou a um inquérito do Conselho de Justiça da Federação Portuguesa de Futebol, um inquérito que foi, entretanto, arquivado, mas o caso chegou agora às mãos da Polícia Judiciária. Duas repúblicas de estudantes da Universidade de Coimbra recusam rescindir os contratos de alojamento no edifício do Largo do Loureiro, de Largo São Salvador. A Universidade já fez duas notificações para estas repúblicas desocuparem o imóvel, alega que há riscos estruturais, mas a Real República Baco e a República das Marias do Loureiro só aceitam negociar se for encontrado outro local para enquanto decorrem as obras de requalificação. Uma dessas repúblicas, Horácio Antunes, fala mesmo em assédio imobiliário.
5: A primeira notificação já tem um ano e a segunda chegou neste mês. Duas repúblicas que dizem desconhecer os relatórios técnicos da Universidade de Coimbra e os projetos para requalificar o edifício. Carolina Moreira, da República Marias do Loureiro, fala de assédio imobiliário que coloca em causa um modelo cultural e social com mais de 3 décadas.
6: Somos um modelo de vivência comunitária único e com este papel político, cultural e social, porque acolhemos muitas pessoas aqui em situação de vulnerabilidade e no combate às variadas formas de violência, discriminação, etc. E nós achamos que isto é uma das medidas que faz parte de todo o assédio imobiliário que temos vindo a sofrer, ou seja, isto é uma tentativa de nos desmobilizar.
5: E questiona, sendo as repúblicas reconhecidas pela Câmara Municipal como entidades de interesse histórico, cultural e social, inseridas no Património Mundial da Unesco, são agora desvalorizadas pela Universidade de Coimbra.
6: As repúblicas estão na vanguarda do panorama cultural da cidade, fazem parte do Património Mundial da Unesco. Como é que a Universidade equaciona requalificar um edifício sem salvaguardar o seu próprio património, que são as repúblicas?
5: Violeta Campos integra a República Baco, fundada há mais de 90 anos, uma das mais antigas, aponta a falta de garantias sólidas e de um plano de realojamento transparente.
7: Nós estamos neste edifício desde 1972 e após mais de um mês de reuniões para negociar garantias de realojamento com as mesmas condições que permitissem a continuidade da casa e com a nossa atividade, somos uma alternativa às cantinas. O alojamento acessível é um espaço que é usado por outros coletivos da cidade para organizar eventos. Vai muito além do que só quartos para pessoas individuais habitarem.
5: Contactada pela RTP Antena 1, a Universidade de Coimbra ainda não falou sobre o assunto. As habitantes das repúblicas recusam-se a aceitar a rescisão dos contratos, não aceitam transferir-se para residências de estudantes e exigem um espaço próprio para prosseguir com as atividades.
1: As repúblicas falam que há uma falta de preservação do património estudantil de Coimbra e da continuidade de um projeto coletivo construído ao longo de décadas em Coimbra. São mais de duas dezenas. Estas duas partilham o mesmo edifício, com duas dezenas de quartos, cozinhas e espaços de convívio e lazer. Entra hoje em vigor a Lei do Lobby, é a lei que estabelece regras para a forma como cidadãos, empresas, entidades comunicam com os decisores políticos e influenciam as decisões. Ouvida pela Antena 1, a Associação Pública Affairs Portugal explica que esta é uma lei que faz sentir, porque é importante clarificar uma entidade, uma atividade que até agora estava numa espécie de zona cinzenta. Sofia Cartó, a vice-presidente desta associação, explica que agora passa a haver um registro, chamado Registro de Transparência da Representação de Interesses.
8: Clarifica ações que, como diz no passado, levantaram questões e dúvidas à opinião pública quando se tornaram públicas. Passam a estar devidamente enquadradas e o público em geral e as entidades sabem o que é que pode ou não pode ser feito, e é uma salvaguarda e um sistema de confiança aumentado para todos nós que atuamos no processo e quem não atua. Lá está, os cidadãos, as cidadãs sabem que quem fala, quando fala e como fala, porque depois também é um ponto muito importante, é que também vai haver um registro de todas as interações que os profissionais passam a ter com as entidades públicas.
1: Passa a ficar tudo registado e assim ganha a transparência, diz Sofia Cartó, falando desta lei do lobby, um tema que esteve em discussão durante vários anos, admite a vice-presidente da associação, desta associação, que se tratou de um tema complexo e que, por desconhecimento, havia não só desconfiança, como também uma má percepção relativamente ao lobby.
8: É uma questão complexa, sim. Há muitos pequenos pormenores que têm que ser salvaguardados, isso é um facto. Depois houve aqui várias vicissitudes, passo a expressão, do tempo, não é? Que levaram a que isto também acontece. Tivemos uma pandemia pelo meio, tivemos 5 governos, portanto, houve vários processos que ficaram um bocadinho mais demorados. O que importa é que não se desistiu, e isso acho que é muito importante também salientar, não é? E conseguimos chegar a bom posto. Por não haver essa clarificação do que é e do que não é a representação de interesses, havia uma desconfiança, havia uma má percepção.
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0: Macron e as autoridades francesas, tendo em conta os incêndios que lavram no país ao longo dos últimos dias. Uma situação semelhante vive-se também em Espanha. Há milhares de hectares queimados. Depois de anos de discussão e de falta de consenso, a lei do lobby entra em vigor em Portugal a partir de hoje. Os lucros da Galp voltaram a crescer, foram mais de 800 milhões nos primeiros 6 meses deste ano. É um aumento de 44% em relação ao ano passado.
1: Agora estão 21 graus em Coimbra, 22 em Lisboa, 23 no Porto, 26 em Faro, nas ilhas 22 graus no Funchal e 19 em Ponta Delgada. As notícias, edição de Diogo Miguel Pereira.
0: Reúne a esta hora o gabinete de crise, liderado por Emmanuel Macron, com as autoridades francesas, tendo em conta os incêndios que lavram no sudoeste de França há já vários dias. Destaque para a região francesa de Gironda. Milhares de pessoas foram retiradas de casa. As autoridades ainda não controlam estas chamas. Também em Espanha a situação com os incêndios não está fácil. O governo avisa que o risco de incêndio será muito alto a partir de amanhã, com a chegada provável de uma nova onda de calor. Os incêndios já afetaram 77 mil hectares entre Madrid, Ávila e Toledo, num combate que está a ser feito também por uma equipa portuguesa que vai ajudando as equipas espanholas. Gonçalo Costa Martins tem estado a acompanhar esta manhã os desenvolvimentos relativamente a estes incêndios em Espanha. Houve sinais positivos na última noite, mas o combate continua a ser difícil.
2: Isto porque o fumo torna difícil a atuação das aeronaves. Também os veículos estão com dificuldades a chegar ao terreno. David Lobato, o comandante dos operacionais portugueses que estão em Espanha, ele dizia há pouco mais de uma hora à Antena 1 que, mesmo na última noite, mesmo assim, nesta última noite, os trabalhos avançaram de forma positiva.
3: Os trabalhos estão a decorrer favoravelmente, mas a extensão é extremamente grande, temos muitos trabalhos de consolidação. Durante agora amanhã estamos a verificar que não existe teto. Quando eu digo não existe teto é que o fumo não está a conseguir sair. Logo, os meios aéreos também não têm visibilidade para atuar, não há condições de segurança. Nos veículos, sim, pela orografia que temos, estamos a falar de escarpas bastante acentuadas e não há capacidade de colocar veículos, só material, homens e material a pé, que é aquilo que temos vindo também um bocadinho a fazer.
2: No terreno estão cerca de 130 operacionais portugueses, metade de reserva, metade a trabalhar, estão espalhados por cerca de 28 quilómetros em trabalhos de rescaldo e de combate. Não vão ser fáceis os próximos dias. A ministra da Transição Climática espanhola, Sara Aijensen, disse esta manhã na Rádio Nacional de Espanha que uma provável onda de calor vai complicar o risco de incêndio.
4: Lanço uma chamada de atenção, uma vez que constatamos que a partir de amanhã o risco de incêndio será muito elevado em todo o território. Temos os dados da Agência Espanhola de Meteorologia que indica que amanhã terá certamente início uma nova onda de calor em Espanha, a quarta desde o início do verão. Por isso peço precaução neste contexto.
2: Cenário complicado em Espanha, mas hoje vai ser possível alguns regressos às zonas que foram evacuadas nos últimos dias.
0: Nos últimos dias, marcados por esses grandes incêndios que fogem ao controlo dos bombeiros, incêndios em Espanha já queimaram 77 mil hectares entre Madrid, Ávila e Toledo. Ouvido esta manhã no Ponto Central, Domingos Xavier Viegas, professor da Universidade de Coimbra e diretor do Centro de Estudos de Incêndios Florestais da Universidade, alertou que as alterações climáticas estão a contribuir para que existam grandes incêndios em zonas que até agora costumavam escapar às chamas.
5: Em todos os cenários que nós temos da alteração climática e social no futuro indicam que vamos ter condições piores, mais numas regiões do que noutras. Claramente no sul da Europa, portanto na zona mediterrânica, o perigo de incêndio vai agravar-se, digamos, significativamente, mas também no centro e norte da Europa, sobretudo em termos relativos. Ou seja, enquanto nós já estamos habituados ao perigo de incêndio, há países que ainda não estão devidamente preparados e vão estar sujeitos a ele nos próximos anos. O que estamos a ver neste ano é incêndios ocorrerem em regiões onde não havia incêndios graves nos últimos anos.
0: Numa referência ao elevado número de pessoas deslocadas em Espanha e também França, mais de 300 mil, o especialista Domingos Xavier Viegas dá conta neste Ponto Central. De que forma é que Portugal poderia reagir numa situação semelhante?
5: Eu tenho refletido sobre o que se está a passar, por exemplo, em França e Espanha, em que estão a deslocar centenas de milhares de pessoas, portanto não são dezenas nem milhares, apenas são centenas de milhares, segundo creio, jogam em 300 a 400 mil pessoas deslocadas. Uhum. Quer dizer que as autoridades estão cientes que o incêndio é já difícil, impossível de combater e que não há nada a fazer senão retirar as pessoas. E estamos a falar não de aldeias, mas de vilas e cidades e algumas grandes cidades. E nesse sentido eu penso, se algo semelhante vier a ocorrer em Portugal, como iremos reagir, como é que irá reagir a nossa população e como irão atuar as nossas autoridades.
0: Domingos Xavier Viegas, ouvido esta manhã no ponto central aqui da Antena 1, relativamente a estes incêndios que atravessam um pouco por toda a Europa, França também, Espanha estão a ser fortemente afetados. Em Portugal, o incêndio de Sores mobilizou ontem mais de uma dezena de meios aéreos, mas entretanto esse incêndio foi dado já esta noite como controlado pelas autoridades. A esta hora não há em Portugal nenhuma ocorrência significativa, isto segundo a página da Proteção Civil na internet. Mais de 1000 artistas, estudantes e antigos ministros assinaram uma carta aberta ao Ministro da Educação em defesa do ensino artístico. Essa carta vai ser entregue hoje. Tem como objetivo, Sandy Gageiro, que os profissionais do setor possam continuar a orientar mestrados e também a coordenar cursos.
6: Os subscritores sublinham que o futuro do ensino superior não é um assunto apenas de escolas e de docentes, diz respeito a todo o país e à sociedade em geral. Quem fica a perder são os alunos e também a dignidade destes profissionais, sublinha José Moreira, presidente do Sindicato Nacional do Ensino Superior.
7: Estão em risco de perder alguns dos seus excelentes professores, os artistas que selecionam nestas escolas e outros especialistas, porque vão ser completamente desvalorizados com a passagem precipitada destas escolas para ensino universitário.
6: A carta realça que nenhum grau académico por si só garante a experiência que as melhores escolas de arte europeias sempre souberam integrar. José Moreira recorre a um exemplo.
7: Uma das pessoas que assina a carta é o tão conhecido artista Vils. Há outros artistas e o Vils, por exemplo, não poderá dar a sua contribuição para nos mestrados ou não poderá, imagino que ele era contratado numa destas escolas como professor do ensino politécnico e não poderá continuar no ensino universitário porque não tem o grau de doutoramento.
6: Em causa está a proposta do Governo de revisão do regime jurídico dos graus e diplomas do ensino superior, que prevê que os orientadores de mestrado e doutoramento têm de estar integrados em unidades de investigação e desenvolvimento com classificação mínima de bom, muito bom ou excelente, dependendo do grau académico.
7: Nós estamos a pôr em causa não só o ensino artístico, como também, eu sou dirigente sindical, a dignidade das pessoas que têm ao longo destes anos trabalhado duramente nestas escolas.
6: A carta é entregue esta segunda-feira. Os subscritores esperam que a prática profissional e artística seja reconhecida como qualificação plena para a docência.
0: São mais de 1000 os subscritores. Hoje abrem as inscrições para a época especial de exames do ensino secundário. As candidaturas começam esta segunda e terminam na sexta. Os exames vão ser feitos de 3 a 8 de setembro. Esta época especial é uma medida destinada a todos os alunos para compensar os atrasos na correção digital dos exames nacionais. Em Coimbra, duas repúblicas de estudantes recusam rescindir os contratos de alojamento no edifício do Largo do Loureiro. A Universidade já notificou estas residências duas vezes para que saiam deste imóvel, alega que há riscos estruturais. Mas a Real República Baco e a República das Marias do Loureiro só aceitam negociar, Horácio Antunes, se for encontrado um outro local.
8: A primeira notificação já tem um ano e a segunda chegou neste mês. Duas repúblicas que dizem desconhecer os relatórios técnicos da Universidade de Coimbra e os projetos para requalificar o edifício. Carolina Moreira, da República Marias do Loureiro, fala de assédio imobiliário que coloca em causa um modelo cultural e social com mais de 3 décadas.
9: Somos um modelo de vivência comunitária único e com este papel político, cultural e social, porque acolhemos muitas pessoas aqui em situação de vulnerabilidade e no combate às variadas formas de violência, discriminação, etc. E nós achamos que isto é uma das medidas que faz parte de todo o assédio imobiliário que temos vindo a sofrer, ou seja, isto é uma tentativa de nos desmobilizar.
8: E questiona, sendo as repúblicas reconhecidas pela Câmara Municipal como entidades de interesse histórico, cultural e social, inseridas no património mundial da Unesco, são agora desvalorizadas pela Universidade de Coimbra.
9: As repúblicas estão na vanguarda do panorama cultural da cidade, fazem parte do património mundial da Unesco. Como é que a universidade equaciona requalificar um edifício sem salvaguardar o seu próprio património, que são as repúblicas?
8: Violeta Campos integra a República Baco, fundada há mais de 90 anos, uma das mais antigas, aponta a falta de garantias sólidas e de um plano de realojamento transparente.
10: Nós estamos neste edifício desde 1972 e após mais de um mês de reuniões para negociar garantias de realojamento com as mesmas condições que permitissem a continuidade da casa e com a nossa atividade, somos uma alternativa às cantinas. Alojamento acessível é um espaço que é usado por outros coletivos da cidade para organizar eventos. Vai muito além do que só quartos para pessoas individuais habitarem.
8: Contactada pela RTP Antena 1, a Universidade de Coimbra ainda não falou sobre o assunto. As habitantes das repúblicas recusam-se a aceitar a rescisão dos contratos, não aceitam transferir-se para residências de estudantes e exigem um espaço próprio para prosseguir com as atividades.
0: As repúblicas falam de falta de preservação do património estudantil de Coimbra e da continuidade de um projeto coletivo que foi construído ao longo de décadas. A Galp registrou um lucro de 812 milhões de euros nos primeiros seis meses deste ano, foi o que anunciou esta manhã a empresa petrolífera. É um crescimento de 44% nos lucros em relação aos primeiros seis meses do ano passado. A Galp justifica este aumento com a produção de petróleo no Brasil e também da cotação do barril de Brent. O primeiro-ministro britânico quer restringir o acesso a prestações sociais. Andy Burnham anunciou uma reforma do sistema de apoio social, incluindo cuidados a pessoas dependentes e com deficiência, e admitiu endurecer as condições de acesso a prestações para conter o aumento da despesa pública. Numa entrevista à BBC, a primeira desde que é primeiro-ministro, Andy Burnham diz que vai investir todo o capital político para impedir que a segurança social britânica entre em colapso.
11: I will go as quickly as I can on the reform of social care.
12: Tentarei fazer reformas nas prestações sociais o mais depressa que puder. Um sistema totalmente novo leva muito tempo a pôr no terreno. Acho que há reformas a implementar até às próximas eleições. As prestações sociais levam milhares de milhões e é dinheiro que a Segurança Social nunca mais vai recuperar. Vamos fazer mudanças. Não vou tomar decisões contrárias às que sempre defendi. Não vou sair deste cargo sem que sejam implementadas mudanças. Se não o fizermos, o sistema de segurança social entra em colapso.
11: If we don't do it, the NHS will collapse.
0: É preciso tomar medidas drásticas, reconhece o primeiro-ministro britânico Andy Burnham numa entrevista à BBC. E a partir de agora, o lobby passa a ter regras em Portugal. A lei do lobby entra hoje em vigor, traz normas no relacionamento entre os que tentam influenciar.
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0: semanas ou até mesmo meses para que as chamas em França fiquem controladas na totalidade pelas autoridades e os incêndios possam depois ser extintos. Também em Espanha a situação ainda está fora de controle, ou ainda assim o cenário hoje é melhor em relação àquilo que foi registado no dia de ontem. O primeiro-ministro britânico quer restringir o acesso às prestações sociais. É preciso apertar as regras, diz. Caso contrário, a segurança social britânica poderá entrar em colapso. A Galp anunciou lucros superiores a 800 milhões de euros. É um aumento superior a 40% em relação aos primeiros seis meses do ano passado.
1: Agora estão 24 graus em Lisboa, 26 em Coimbra, 27 no Porto, 29 em Faro, nas Ilhas, 22 graus no Funchal, estão 21 em Ponta Delgada. As notícias, edição de Diogo Miguel Pereira.
0: O incêndio na região francesa de Gironda ainda não foi estabilizado e os bombeiros no local dizem que há menos focos ativos do que ontem. Ainda assim, nos arredores de Bordeaux, a situação continua complicada. Esta manhã, numa entrevista, a Federação Francesa de Bombeiros avisou que, no limite, Gonçalo Costa Martins, este incêndio pode mesmo levar meses até que seja extinto.
2: Semanas ou até mesmo meses, como disseste, o incêndio até pode ficar controlado, mas o tenente-coronel David Anotel, da Federação dos Bombeiros de França, avisa que vai levar tempo.
3: O incêndio vai continuar durante muitas semanas, provavelmente vários meses, antes de poder ser declarado extinto. A intensidade vai diminuir, é certo. Não será contido durante vários dias, mesmo nas melhores condições possíveis, pelo que é difícil prever dar uma estimativa em termos de horas ou número de dias. Primeiro esta etapa inicial, depois um incêndio controlado, depois um incêndio totalmente extinto, mas não antes do início do ano letivo.
2: O porta-voz dos bombeiros de Gironda fala num tempo mais favorável, foi o que disse por sua vez em declarações à agência France Presse. O incêndio de Gironda no sudoeste de França é o que continua a levantar mais preocupações. Diz que não podemos dizer que o incêndio esteja estabilizado, embora assinale algumas melhorias. Já esta manhã o ministro da Economia falou de mais de 13 mil empresas evacuadas em Gironda e já foram quase 220 mil pessoas que tiveram de deixar as suas casas.
0: A situação dos incêndios em França, incêndios que poderão demorar semanas ou até meses, consideram os bombeiros até que estes incêndios sejam extintos. Para esta hora, o presidente francês está em uma reunião com vários ministros, estão a discutir, a discussão dos incêndios em França. Foi uma reunião que começou há cerca de uma hora. Quanto aos portugueses, o secretário de Estado das Comunidades, contactado pela Antena 1, diz não ter para já a indicação de pedidos de ajuda por parte dos portugueses afetados pelos incêndios em França, incêndios que causaram também já bastante destruição. Mais perto aqui de Portugal, em Espanha, o governo espanhol avisa que pode começar amanhã a quarta onda de calor no país. Este verão, a ministra da Transição Climática, Sara Axen, fala de um risco de incêndio ainda muito alto que se vive no país.
4: Mas uma chamada de atenção, uma vez que constatamos que a partir de amanhã o risco de incêndio será muito elevado em todo o território. Temos os dados da Agência Espanhola de Meteorologia que indica que amanhã terá certamente início uma nova onda de calor em Espanha, a quarta desde o início do verão. Por isso, peço precaução neste contexto.
0: As temperaturas altas vieram para ficar em vários países europeus. Espanha não está a escapar também a essas ondas de calor. O país lida com vários incêndios. Madrid, Ávila e Toledo já tiveram 77 mil hectares de terra queimada. O comandante da Força Portuguesa em Espanha, David Lobato, disse à Antena 1 esta manhã que, apesar das dificuldades no terreno, os trabalhos estão a decorrer favoravelmente. A última noite foi positiva para os bombeiros.
5: Os trabalhos estão a decorrer favoravelmente, mas a extensão é extremamente grande, temos muitos trabalhos de consolidação. Durante agora amanhã estamos a verificar que não existe teto, e quando eu digo não existe teto é que o fumo não está a conseguir sair. Logo, os mais aéreos também não têm visibilidade para atuar, não há condições de segurança. nos veículos, sim, pela orografia que temos, estamos a falar de escarpas bastante acentuadas e não há capacidade de colocar veículos, só material, homens e material a pé, que é aquilo que temos vindo também um bocadinho a fazer.
0: Foi o ponto de situação deixado esta manhã à Antena 1 por David Lobato, comandante da Força Portuguesa em Espanha. Há um contingente português que está a ajudar as autoridades espanholas neste combate aos incêndios. São incêndios que duram já há vários dias em Espanha, também França e Itália, por exemplo, lidam com vários incêndios. Ouvido esta manhã no Ponto Central, Domingos Xavier Viegas, é professor da Universidade de Coimbra e diretor do Centro de Estudos de Incêndios Florestais desta universidade, alertou que as alterações climáticas, especialmente nestas regiões da Europa, estão a contribuir para que existam então estes grandes incêndios em zonas que até agora costumavam escapar às chamas.
6: Em todos os cenários que nós temos da alteração climática e social no futuro, indicam que vamos ter condições piores, mais numas regiões do que noutras. Claramente no sul da Europa, portanto na zona mediterrânica, o perigo de incêndio vai agravar-se, digamos, significativamente, mas também no centro e norte da Europa, sobretudo em termos relativos. Ou seja, enquanto nós já estamos habituados ao perigo de incêndio, há países que ainda não estão devidamente preparados e vão estar sujeitos a ele nos próximos anos. O que estamos a ver neste ano é incêndios ocorrerem em regiões onde não havia incêndios graves nos últimos anos.
0: Declarações de Xavier Viegas, neste ponto central aqui de Antenão, abordou também os mais de 300 mil deslocados entre França e Espanha devido aos incêndios. O especialista questiona-se como reagiria Portugal numa situação semelhante.
6: Eu tenho refletido sobre o que se está a passar, por exemplo, em França e Espanha, em que estão a deslocar centenas de milhares de pessoas, portanto não são dezenas nem milhares apenas, mas são centenas de milhares, segundo creio, já vão em 300 a 400 mil pessoas deslocadas. Uhum. Quer dizer que as autoridades estão cientes que o incêndio é já difícil, impossível de combater e que não há nada a fazer senão retirar as pessoas. E estamos a falar não de aldeias, mas de vilas e cidades e algumas grandes cidades. E nesse sentido eu penso, se algo semelhante vier a ocorrer em Portugal, como iremos reagir, como é que irá reagir a nossa população e como irão atuar as nossas autoridades.
0: O diretor de Centros de Estudo de Incêndios Florestais da Universidade de Coimbra, Domingos Xavier Viegas, ouvido esta manhã no ponto central da Antena 1, dá conta ainda de que em Espanha e França os chamados fogos de sexta geração levaram a que as chamas atinjam, por exemplo, os 50 metros de altura em algumas ocasiões. Abrem hoje as inscrições para a época especial de exames. As candidaturas começam esta segunda-feira, terminam apenas na sexta. Estes exames do ensino secundário vão ser feitos de 3 a 8 de setembro. É uma época especial destinada a todos os alunos para compensar os atrasos na correção digital dos exames nacionais. Mesmo quem faça a segunda fase dos exames poderá também concorrer para esta época especial e fazer estes exames. A Galp registou um lucro de 812 milhões de euros no primeiro semestre deste ano. Foi o que anunciou esta manhã a empresa petrolífera em comunicado. Este lucro mostra que há um crescimento de 44% em relação àquilo que a Galp lucrou nos primeiros seis meses do ano passado. Diz a Galp que ganhou mais este ano devido à produção de petróleo no Brasil e também com a cotação do preço do barril de Brent. O barril está a ser negociado em cerca de 90 dólares. Ora, isso traduz-se atualmente em preços a rondar os 2 euros em Portugal. O gasóleo hoje custa mais 9 cêntimos em Portugal do que custava ontem. A gasolina está a custar por litro mais 3 cêntimos. O primeiro-ministro britânico quer restringir o acesso às prestações sociais. Andy Burnham anunciou uma reforma do sistema de apoio social, incluindo cuidados a pessoas dependentes e com deficiência, e admitiu que é preciso apertar as regras das condições de acesso às prestações para conter o aumento da despesa pública. Na primeira entrevista que deu, desde que chegou ao cargo de primeiro-ministro, Andy Burnham explicou à BBC que vai investir todo o capital público para impedir que a segurança social britânica entre em colapso.
7: I will go as quickly as I can on the reform of social care.
3: Tentarei fazer reformas nas prestações sociais o mais depressa que puder. Um sistema totalmente novo leva muito tempo a pôr no terreno. Acho que há reformas a implementar até às próximas eleições. As prestações sociais levam milhares de milhões e é dinheiro que a Segurança Social nunca mais vai recuperar. Vamos fazer mudanças. Não vou tomar decisões contrárias às que sempre defendi. Não vou sair deste cargo sem que sejam implementadas mudanças. Se não o fizermos, o sistema de segurança social entra em colapso.
7: If we don't do it, the NHS will collapse.
0: Declarações do primeiro-ministro britânico Andy Burnham numa entrevista à BBC, a primeira entrevista que deu desde que foi empossado como primeiro-ministro, com este endurecimento das condições de acesso a determinadas prestações para que possa incentivar mais beneficiários a regressarem ao mercado de trabalho.
8: Foi o Jornal das 10, edição do jornalista Diogo Miguel Pereira. 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

0: Passam 11 minutos das 10, vamos a um novo retrato de trânsito com a Mónica Amaral. Olá Mónica, bom dia.
1: Olá, bom dia Paulo. Começamos então por Lisboa, até porque ainda está por resolver um carro avariado no IC19, no sentido de Lisboa-Sintra, é na zona de Queluz e está a deixar alguns abrandamentos à passagem pelo local. Mas de resto, todos os outros acessos à cidade de Lisboa sem grandes preocupações. Já no Porto, a VCI, no sentido da Rábida Freixo, ainda se para na zona da Boa Vista e no sentido Freixo a Rábida, um acidente no mercado abastecedor deixou então o trânsito um pouco mais demorado. Ainda se para também na A28, no sentido Viana do Castelo Porto, entre o nó da A4 e a Rotunda AEP.
0: Mónica Amaral, no serviço de trânsito da Antena 1, disponível para si está a linha verde do trânsito, chamada gratuita 800-21-0101. Bom dia, boa viagem, boa semana.
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0: Daqui a pouco temos mais um tic-tac com a Eduarda Maio. Depois das notícias das 11, ou seja, dentro de uma hora, vamos ter mais uma edição de Antena Aberta. Hoje, aliás, esta semana com a Cláudia Costa a dirigir as antenas abertas desta semana. E na edição de hoje, entra hoje em vigor uma lei aguardada há muito e que promete trazer mais transparência à forma como se tomam decisões políticas em Portugal. Pela primeira vez, fica regulamentado a atividade de representação de interesses, aquilo a que habitualmente chamamos lobby. Empresas, associações, consultoras ou organizações que pretendam influenciar decisões públicas passam a ter regras, obrigações e um registro público. A ideia é simples: saber quem procura influenciar quem decide, em nome de quem e sobre que assuntos. Mas será que esta lei muda realmente alguma coisa? Vai aumentar a confiança dos cidadãos? Ou cria apenas mais um conjunto de regras difíceis de fiscalizar? Pode
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0: é muito importante para mim, para a criança.
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0: acolher ainda mais pessoas que venham a ser retiradas de casa nas próximas horas. Nesta altura está reunido o Gabinete Interministerial Francês de Crise. Neste noticiário vamos até Bordeus. Em Espanha, o Ministro do Interior disse há pouco que os dias de hoje e amanhã são determinantes para controlar o fogo antes da subida da temperatura prevista para quarta-feira.
1: Falando em temperaturas a esta hora, Lisboa está com 26 graus, Porto e Coimbra já vão com 29, em Faro estão 31. Nas ilhas, Funchal e Ponta Delgada estão com 21 graus. Jornal das 11, a edição é de Sandra Henriques.
0: Em França está reunido nesta altura o Gabinete Interministerial de Crise por causa dos incêndios dos últimos dias. Na reunião com o presidente Emmanuel Macron está também o ministro francês do Interior, Laurent Nunes, que deve falar entretanto aos jornalistas sobre o tema. O fogo em Gironda ainda não foi estabilizado. Os bombeiros dizem que há menos focos do que ontem, mas a situação continua complicada em Bordeus. É o que nos conta agora o enviado especial da RTP, Cristiano Costa.
2: São muitas vidas em suspenso esta segunda-feira. Bordeus acorda mais limpo esta manhã, com menos fumo nas ruas, depois de uma noite ligeiramente úmida, mas ainda com milhares de pessoas deslocadas, são mais de 200 mil. Na periferia, a evacuação fez com que muitas empresas hoje não pudessem funcionar. As autoridades já ontem tinham alertado para isso. Nas localidades mais afetadas, há muitas lojas e serviços encerrados à espera de indicações das autoridades, até porque não se sabe ainda quando é que os desalojados poderão voltar a casa. Após vários dias de progressão, o incêndio esteve geralmente estável durante a última noite. Entre sábado e domingo, consumiu 10 mil hectares. As chamas estão agora a cerca de 15 quilómetros da região metropolitana de Bordeus. Para já, as autoridades têm descartado uma retirada em massa de pessoas. Não acham necessário para já essa opção. Os bombeiros estão particularmente preocupados agora com um possível agravamento da situação de temperatura na terça-feira, com as temperaturas previstas para a região de Gironda. Os termómetros podem chegar aos 40 graus e isso poderá dificultar o combate às chamas.
0: A Federação Francesa de Bombeiros já avisou esta manhã que, no limite, o incêndio pode mesmo levar meses a ser extinto. Gonçalo Costa Martins.
3: Semanas ou até mesmo meses, o incêndio até pode ficar controlado, mas o tenente-coronel David Anotel, da Federação dos Bombeiros de França, avisa que vai levar tempo.
4: O incêndio vai durar encore de nombreuses semanas, sans doute plusieurs mois.
5: O incêndio vai continuar durante muitas semanas, provavelmente vários meses, antes de poder ser declarado extinto. A intensidade vai diminuir, é certo. Não será contido durante vários dias, mesmo nas melhores condições possíveis, pelo que é difícil prever dar uma estimativa em termos de horas ou número de dias. Primeiro esta etapa inicial, depois um incêndio controlado, depois um incêndio totalmente extinto, mas não antes do início do ano letivo.
3: Alerta deixado na rádio francesa RTL, o incêndio de Gironda, no sudoeste de França, é o que continua a levantar mais preocupações. Um porta-voz dos bombeiros de Gironda fala num tempo mais favorável, com menos vento, mas diz à France Presse que a situação ainda não está estabilizada. O foco mais ativo está entre Marche-Prime e Pierroton, nos arredores de Bordeus. Cerca de 220 mil pessoas já foram retiradas de casa, mais de 13 mil empresas foram evacuadas.
0: O presidente da Câmara Municipal de Bordeus disse na última hora que as empresas localizadas na zona afetada pelos incêndios estão a ser alvo de medidas de proteção pelos serviços do Estado e pelos bombeiros. Thomas Casenave disse estar muito prudente e preparado para tudo. Admite receber um número ainda maior de pessoas caso sejam ordenadas novas evacuações nas próximas horas. Contactado pela Antena 1, o secretário de Estado das Comunidades Portuguesas disse não ter para já indicação de pedidos de ajuda por parte de portugueses afetados pelos incêndios em França. Em Espanha, os dias de hoje e amanhã são determinantes para controlar o fogo. A indicação foi dada há pouco pelo ministro espanhol do Interior, que esteve no centro de controle do incêndio na região de Madrid, em Navalcarnero. É uma janela de oportunidade, porque depois, na quarta-feira, as temperaturas voltam a subir e o vento volta a soprar com mais intensidade. Fernando Grande Marlasca diz que todos os meios estão no terreno.
6: Hoje e amanhã são uns dias absolutamente
3: Hoje e amanhã são dias absolutamente decisivos, porque a partir de quarta-feira as previsões meteorológicas são realmente negativas do ponto de vista de poder atuar contra o fogo. Mas temos toda a confiança, temos quase 3 mil efetivos, temos quase 1000 meios e todos os meios aéreos disponíveis. É a maior ativação de meios aéreos, mas também devemos reconhecer que vamos devagar, porque as circunstâncias do tempo não nos estão a ajudar em absoluto neste combate.
0: Os próximos dois dias vão ser decisivos para acabar com os incêndios em Espanha, o que diz o ministro espanhol do interior. Há também um outro grande incêndio na comunidade valenciana, mais perto do mar. É lá que vai estar nesta hora o presidente do governo espanhol, Pedro Sánchez, vai fazer declarações aos jornalistas no final da visita ao posto de comando de Valdeuixo. O primeiro-ministro britânico quer restringir o acesso a prestações sociais. Em entrevista à BBC, a primeira grande entrevista desde que assumiu funções, Andy Burnham anunciou uma reforma do sistema de apoio social, incluindo cuidados a pessoas dependentes e com deficiência, e admitiu endurecer as condições de acesso a prestações para conter o aumento da despesa pública. Burnham garantiu que vai investir todo o capital político para impedir que a segurança social britânica entre em colapso.
6: I will go as quickly as I can on the reform of social care.
5: Tentarei fazer reformas nas prestações sociais o mais depressa que puder. Um sistema totalmente novo leva muito tempo a pôr no terreno. Acho que há reformas a implementar até às próximas eleições. As prestações sociais levam milhares de milhões e é dinheiro que a Segurança Social nunca mais vai recuperar. Vamos fazer mudanças. Não vou tomar decisões contrárias às que sempre defendi. Não vou sair deste cargo sem que sejam implementadas mudanças. Se não o fizermos, o sistema de segurança social entra em colapso.
6: If we don't do it, the NHS will collapse.
0: O novo primeiro-ministro britânico promete o endurecimento das condições de acesso a determinadas prestações sociais para incentivar mais beneficiários a regressarem ao mercado de trabalho. Por cá, entra hoje em vigor a lei do lobby, que estabelece regras para a forma como cidadãos, empresas e entidades comunicam com os decisores políticos e influenciam as decisões políticas. A vice-presidente da Associação Public Affairs Portugal, Sofia Cartó, defende que é importante clarificar uma atividade que estava numa zona cinzenta, até porque passa a haver um registro, o chamado Registro de Transparência da Representação de Interesses, público e gratuito, acessível através do portal da Assembleia da República.
7: Clarifica ações que, como diz no passado, levantaram questões e dúvidas à opinião pública quando se tornaram públicas, passam a estar devidamente enquadradas e o público em geral e as entidades sabem o que é que pode ou não pode ser feito, e é uma salvaguarda e um sistema de confiança aumentado para todos nós que atuamos no processo e quem não atua. Lá está, os cidadãos, as cidadãs sabem que quem fala, quando fala e como fala, porque depois também é um ponto muito importante é que também vai haver um registro de todas as interações que os profissionais passam a ter com as entidades públicas.
0: Tema em discussão há cerca de 10 anos, mas será que esta lei muda realmente alguma coisa? É uma das perguntas que vai estar em cima da mesa na antena aberta, já a seguir a este noticiário. Na véspera de um encontro entre os presidentes da Ucrânia e dos Estados Unidos em Washington, o Kremlin acaba de dizer que não tem qualquer informação específica sobre novas propostas de paz para a guerra na Ucrânia. Em declarações esta manhã aos jornalistas, o porta-voz do Kremlin, Dmitry Peskov, disse não ter qualquer informação sobre a notícia da semana passada de que haveria uma proposta de cessar-fogo a ser discutida entre Ucrânia e Estados Unidos e em que os russos também estariam a participar como parte de uma nova ronda de negociações de paz.
1: Foi o Jornal das 11 numa edição de Sandra Henriques. Próxima edição ao meio-dia e informação em permanência em notícias.rtp.pt.

0: 11:09. Mónica Amaral, como é que está o trânsito a esta hora?
1: A situação mais complicada a esta hora continua a ser no Porto e na VCI. O acidente no sentido Freixo a Rábida, na zona, aliás, na zona das Antas, antes do nó da A3, está a deixar o trânsito mais demorado, mas, como disse, é a maior dificuldade a esta hora no trânsito.
0: E se tiver conhecimento de outras dificuldades no trânsito, ligue para nós. A chamada é gratuita. O número é 800-21-0101, trânsito acompanhado pela Mónica Amaral. Passam 10 minutos das 11, daqui a pouco temos antena aberta com a Cláudia Costa.
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0: Temperaturas máximas para hoje: Faro 32 graus, Coimbra 30, Lisboa 29 e o Porto vai chegar aos 25.
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0: Começa agora mais uma antena aberta. Hoje a edição é da jornalista Cláudia Costa. Bom dia, Cláudia. Entra hoje em vigor uma lei que guardamos há muito tempo, chamada Regulamentação do Lobby. É o tema da antena aberta.
7: Muito bom dia. Entrou hoje precisamente em vigor a primeira lei que regula em Portugal a atividade de representação de interesse junto dos decisores públicos, aquilo a que normalmente chamamos lobby. Durante anos, esta foi uma atividade sem um enquadramento legal específico, mergulhada numa grande zona cinzenta. Empresas, associações, organizações não governamentais ou consultoras procuravam influenciar políticas públicas, mas sem regras sobre quem podia fazê-lo, em nome de quem ou com que grau de transparência. A partir de hoje, isso muda. A lei cria um registro de transparência da representação de interesses que será público e gratuito e estabelece deveres para quem pretende contactar entidades como o Governo, a Assembleia da República, a Presidência da República, as autarquias. Prevê ainda normas para prevenir conflitos de interesses, incluindo um período de 3 anos durante o qual antigos titulares de cargos políticos e altos cargos públicos não podem exercer atividades de lobby junto das entidades onde desempenharam funções. É uma lei discutida há mais de uma década, chega numa altura em que a transparência na vida pública voltou ao centro do debate, depois de sucessivos casos que levantam dúvidas sobre a relação entre o poder político e interesses privados. Será este um passo importante para reforçar a confiança nas instituições? Ou haverá ainda demasiadas dúvidas sobre a forma como a lei vai ser aplicada e fiscalizada? Esta lei vai efetivamente aumentar a confiança dos cidadãos ou cria apenas mais um conjunto de regras difíceis de fiscalizar?
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0: mil desalojados e 20 mil pessoas em confinamento total, números avançados há pouco pelo delegado do governo de Madrid. Em França, o fogo na zona de Bordeaux continua sem estar estabilizado. O presidente da Câmara de Bordeaux diz estar preparado para acolher ainda mais pessoas que possam ser retiradas de casa nas próximas horas. Por cá, o ministro da Educação garante que os casos problemáticos na correção dos exames nacionais do ensino secundário já são muito poucos e devem ficar resolvidos entre hoje e amanhã.
1: São temas para desenvolvermos agora no Jornal do Meio-Dia. A edição é da jornalista Sandra Henriques.
0: Em França, o Instituto de Meteorologia confirmou na última hora uma nova vaga de calor a partir de amanhã. O presidente Emmanuel Macron deixou a reunião do Gabinete Interministerial de Crise por causa dos incêndios dos últimos dias sem fazer declarações. Foi uma reunião em que esteve também o ministro francês do Interior, Laurent Nunes. Espera-se que fale aos jornalistas em breve. O fogo em Gironde ainda não foi estabilizado. Os bombeiros dizem que há menos focos ativos do que ontem, mas a situação continua complicada em Bordeaux. É o que nos contava há uma hora o enviado especial da RTP, Cristiano Costa.
2: São muitas vidas em suspenso esta segunda-feira. Bordeaux acorda mais limpa esta manhã, com menos fumo nas ruas, depois de uma noite ligeiramente úmida, mas ainda com milhares de pessoas deslocadas, são mais de 200 mil. Na periferia, a evacuação fez com que muitas empresas hoje não pudessem funcionar. As autoridades já ontem tinham alertado para isso. Nas localidades mais afetadas, há muitas lojas e serviços encerrados, à espera de indicações das autoridades, até porque não se sabe ainda quando é que os desalojados poderão voltar a casa. Após vários dias de progressão, o incêndio esteve geralmente estável durante a última noite. Entre sábado e domingo, consumiu 10 mil hectares. As chamas estão agora a cerca de 15 quilómetros da região metropolitana de Bordeaux. Para já, as autoridades têm descartado uma retirada em massa de pessoas, não acham necessário para já essa opção. Os bombeiros estão particularmente preocupados agora com um possível agravamento da situação de temperatura na terça-feira, com as temperaturas previstas para a região de Gironda. Os termómetros podem chegar aos 40 graus e isso poderá dificultar o combate às chamas.
0: A Federação Francesa de Bombeiros avisou esta manhã que, no limite, o incêndio pode levar meses a ser extinto. Gonçalo Corta Martins.
3: Semanas ou até mesmo meses. O incêndio até pode ficar controlado, mas o tenente-coronel David Anotel, da Federação dos Bombeiros de França, avisa que vai levar tempo.
4: O incêndio vai durar encore de nombreuses semanas, sans doute plus.
5: O incêndio vai continuar durante muitas semanas, provavelmente vários meses, antes de poder ser declarado extinto. A intensidade vai diminuir, é certo. Não será contido durante vários dias, mesmo nas melhores condições possíveis, pelo que é difícil prever dar uma estimativa em termos de horas ou número de dias. Primeiro esta etapa inicial, depois um incêndio controlado, depois um incêndio totalmente extinto, mas não antes do início do ano letivo.
3: Alerta deixado na rádio francesa RTL. O incêndio de Gironda, no sudoeste de França, é o que continua a levantar mais preocupações. Um porta-voz dos bombeiros de Gironda fala num tempo mais favorável, com menos vento, mas diz à France Presse que a situação ainda não está estabilizada. O foco mais ativo está entre Marche-Prime e Pierre-Routon, nos arredores de Bordeaux. Cerca de 220 mil pessoas já foram retiradas de casa, mais de 13 mil empresas foram evacuadas.
0: Quanto às empresas que estão na zona afetada pelos incêndios, o presidente da Câmara de Bordeaux disse esta manhã que estão a ser adotadas medidas de proteção pelos serviços do Estado e pelos bombeiros. O presidente da Câmara de Bordeaux disse estar muito prudente e preparado para tudo. Thomas Cazenave garante estar a preparar-se para acolher um grande número de pessoas, caso sejam ordenadas novas evacuações nas próximas horas. E em Espanha está nesta altura a falar aos jornalistas o presidente do governo espanhol, Pedro Sánchez, que está de visita ao posto de comando de Val do Uixó. Ele está a visitar este grande incêndio na comunidade valenciana, mais perto do mar. As autoridades espanholas estão também preocupadas com os outros incêndios na zona de Madrid, na zona de Ávila. O delegado do governo de Madrid fez há pouco um ponto de situação dos fogos da zona da capital. Há três frentes ativas, 35 mil desalojados, 20 mil pessoas em confinamento total. Os bombeiros estão a tentar impedir que as chamas atinjam urbanizações que estão no caminho das chamas na frente leste deste incêndio. O ministro espanhol do Interior disse esta manhã que os dias de hoje e amanhã são determinantes para controlar as chamas. O ministro espanhol do Interior esteve no centro de controle do incêndio na região de Madrid, em Navalcarnero. Diz que há uma janela de oportunidade agora, porque depois, na quarta-feira, as temperaturas voltam a subir, o vento volta a soprar com mais intensidade. Fernando Grande Marlaska diz que todos os meios estão no terreno.
6: Hoy y mañana son unos días absolutamente centrales.
7: Hoje e amanhã são dias absolutamente decisivos, porque a partir de quarta-feira as previsões meteorológicas são realmente negativas do ponto de vista de poder atuar contra o fogo. Mas temos toda a confiança, temos quase 3 mil efetivos, temos quase 1000 meios e todos os meios aéreos disponíveis. É a maior ativação de meios aéreos, mas também devemos reconhecer que vamos devagar, porque as circunstâncias do tempo não nos estão a ajudar em absoluto neste combate.
6: Não nos estão ajudando em absoluto nesse sentido.
0: Os próximos dias vão ser decisivos para atacar os incêndios em Espanha, é o que diz o ministro espanhol do Interior. O ministro da Educação garante que os casos problemáticos na correção dos exames nacionais do ensino secundário são já muito poucos. Fernando Alexandre espera que fiquem resolvidos entre hoje e amanhã.
8: Em 290 mil provas, estamos a falar de 170 provas, é disso que estamos a falar, basicamente, ou seja, já estão todos os pedidos, foram cerca de 820. Nas 290 mil provas, houve 825 pedidos ou identificações de desconformidades, ou seja, que o exame não correspondia exatamente àquilo, ou seja, o aluno considerava que aquele exame não correspondia exatamente àquilo que ele tinha feito. Eu espero que entre hoje e amanhã eles fiquem todos resolvidos.
0: A inscrição para a época especial dos exames nacionais do ensino secundário começa hoje, termina sexta-feira, é uma medida destinada a todos os alunos para compensar os atrasos na correção digital dos exames nacionais. O ministro da Educação disse esta manhã que o sistema educativo vai ter capacidade de resposta para a terceira fase. São declarações de Fernando Alexandre há instantes na Figueira da Foz, à margem da inauguração das novas instalações do campus da Figueira da Foz da Universidade de Coimbra. O presidente do PS defende que o primeiro-ministro deve explicações sobre o preço dos combustíveis. José Luís Carneiro falou há instantes aos jornalistas para desafiar o governo a desmentir que esteja a ganhar dinheiro com o aumento do preço na gasolina e do gasóleo.
9: O aumento do custo com os combustíveis, que alcançou níveis que não pensávamos que pudessem alcançar, e o Governo tem uma responsabilidade direta. O Governo não pode dizer que tem vindo a reduzir o ISP, porque o Governo está a ganhar dinheiro. E aquilo que eu peço é que o Governo me consiga desmentir, se eu estiver a faltar à verdade, quando estou a dizer que o Governo aumentou, decidiu aumentar, ou dizendo de uma outra forma, decidiu reduzir menos aquilo que estava previsto reduzir para que os impostos ficassem mais com preços mais baixos para os seus consumidores.
0: O desafio de José Luís Carneiro há pouco em Paredes, no dia em que os combustíveis tiveram um novo aumento em Portugal continental. A Autoridade de Segurança Alimentar e Económica, a ASA, instaurou dois processos de crime na sequência de uma fiscalização a 98 estabelecimentos de restauração em estações de comboio e terminais rodoviários. A atividade de um operador foi mesmo suspensa pela ASAI. Em comunicado, a ASAI explica que foram também instaurados 24 processos de contra-ordenação. O incêndio que aconteceu esta madrugada num prédio onde funciona a Associação Remar causou 4 feridos, entre os quais um bombeiro, foi o que adiantou a agência Lusa, fonte do Regimento de Sapadores. O bombeiro sofreu ferimentos ligeiros no combate ao incêndio na rua Posidónio da Silva. Outras três pessoas foram socorridas pelo INEM e foram levadas para os hospitais de São José e São Francisco Xavier. O alerta de incêndio foi dado pouco depois das 4:30 da manhã, já está extinto. Aconteceu no prédio onde funciona a Associação Remar em Campo de Ourique e vai ter consequências na ajuda prestada por esta organização não governamental, nomeadamente a pessoas sem abrigo. O prédio era o ponto central da operação em Lisboa e Sintra, diz a Antena 1 o responsável da Remar, Luís Miguel Santos.
10: Temos graves consequências para a Remar, dado que isto é um local da Grande Lisboa, Lisboa Central, onde as pessoas vêm fazer as suas admissões, os seus ingressos nos nossos centros, e também é um ponto onde nós usamos numa logística central da Grande Lisboa para fazer recolhas de donativos e também para canalizar estes mesmos donativos para outras instituições com as quais trabalhamos. Toda esta situação vai-nos dificultar bastante as operações que temos, inclusive na distribuição de cabazes alimentares na zona da Grande Lisboa, apoio aos sem-abrigo, etc., que também era realizado por equipes de voluntários que neste espaço, nas traseiras, tinham um refeitório, tinham uma cozinha industrial e tinham alguns quartos onde pernoitavam para depois levarem a cabo aqui as atividades dentro da Grande Lisboa.
0: Este responsável da Remar diz ainda que os bombeiros já não estão no local, mas a Polícia Judiciária está a recolher provas para saber se o incêndio tem ou não origem criminosa. A Remar apoia pessoas em situação vulnerável, oferece ajuda humanitária, programas de reintegração social e reabilitação de pessoas em situação de sem-abrigo. Entra hoje em vigor a Lei do Lobby, que estabelece regras para a forma como cidadãos, empresas e entidades comunicam com os decisores políticos. O comentador de Política Nacional da Antena 1, Filipe Luís, considera que esta lei era necessária, já devia estar há muito tempo em vigor, mas é preciso esperar para ver se funciona na prática, porque na teoria está bem desenhada. Ouvido há pouco aqui no programa Antena Aberta pela jornalista Cláudia Costa, Filipe Luís considera que as burocracias que ela encerra podem reduzir-lhe a eficácia.
11: Do ponto de vista teórico parece-me bastante bem feita, mas vamos ver do ponto de vista prático. O registro de interesses tem que ter publicidade, tem que ser inequívoca. Depois, não evita que, mas isso é assim, da natureza das coisas, qualquer lei pode ser contornada, não é? Não é só esta. Não evita que possa haver lobby por baixo da mesa, portanto, não registado, com privados que tentam mover as suas influências.
12: Portanto, esta lei pode não terminar com tudo isso, não é?
11: Seria, praticamente seria a primeira vez que uma lei seria perfeita desse ponto de vista, ou seja, agora há outras que são mais eficazes ou não. Esse tipo de contorno à lei pode continuar a existir, vai continuar a existir de certeza, e portanto a minha dúvida é se ela é suficientemente eficaz para mitigar esses problemas que continuarão a existir. E com tantas regras, não sei se é apelativa para os próprios interessados fazerem e tal registro de interesse, embora nós, assim, ela está suficientemente completa para que não haja, isto é muito importante, não haja desconfianças em torno do seu cumprimento.
0: Já a politóloga Susana Coroado considera que a lei é globalmente boa e obriga a mais transparência, mas não significa que a corrupção, o tráfico de influências e os conflitos de interesses deixem de existir. A investigadora, a antiga presidente da Transparência Internacional de Portugal, baixa um pouco as expectativas com a entrada em vigor desta lei, diz mesmo que se reforça a transparência e o escrutínio, valores que não podem ser usados como desculpas, mas têm que andar a par com a legalidade.
13: A partir do momento em que há transparência, há mais probabilidade de detectar eventuais conflitos de interesse ou eventuais práticas criminais e, portanto, à partida as pessoas vão se abster de se envolver, mas também muitas vezes acontece que, em vez de ser dissuasor, se torna quase uma desculpa. Como isto é transparente, não há problema nenhum, desde que seja transparente. Não é bem assim. A transparência tem que vir a par e não substitui a integridade e a legalidade.
0: A opinião de Susana Coroado, investigadora, antiga presidente da Transparência Internacional de Portugal, ouvida há pouco no programa Antena Aberta. Já se pode ir a banhos na praia de Anjeiras Sul, em Matosinhos. A Agência Portuguesa do Ambiente levantou esta manhã o desaconselhamento da prática balnear na praia, que tinha sido terminado ontem. Os resultados das novas análises realizadas à qualidade da água da praia de Anjeiras Sul confirmaram que os...
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1: Suspeitas de corrupção na arbitragem, PJ já tem processo em mãos. Conselho de Arbitragem, Eduardo Gomes, em silêncio. John Duran pode jogar já quinta-feira com St. Gallen e quando começar, o céu é o limite no Benfica, para escutar adjunto do Zenit. Reforços inesperados, Nel e Flávio Gonçalves convencem e ficam no plantel do Sporting. As dúvidas do Farioli no mercado de um Futebol Clube Porto já em modo supertaça, Brasileirão agridou-se para treinadores portugueses e na minha esqueta, reforço de peso na seleção de basquetebol já em agosto.
0: Vai ser assim o Jornal do Desporto. 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
1: O caso que o Conselho de Justiça da Federação decidiu arquivar na última sexta-feira por falta de provas já está na esfera judicial. A Antena 1 confirmou esta segunda-feira a notícia avançada pelo Jornal Público. O Ministério Público recebeu uma queixa que denuncia alegadas fugas de informação sobre nomeações de árbitros e delegou as diligências de investigação na Polícia Judiciária. O cenário a provar-se configura crimes de corrupção e tráfico de influências. Recuamos até ao final de junho e princípio de julho, a quando da admissão apresentada por Duarte Gomes do cargo de Diretor Técnico Nacional e a revelação que nos transporta para o núcleo do caso e para um autêntico turbilhão na arbitragem nacional. Trata-se da situação em que Hélder Malheiro ficou a conhecer, da parte de um ex-assistente, Pedro Garcia, que estaria nomeado para um jogo do Estrela, isto depois de reuniões mantidas entre o presidente do emblema da Amadora, Paulo Lupo, e o líder do Conselho de Arbitragem, Luciano Gonçalves. Sem nunca concretizar acusações declaradas, Duarte Gomes limitou a confirmar publicamente as suspeitas que lhe chegaram. Até agora, Duarte Gomes, contactado pela Antena 1, prefere remeter-se ao silêncio, sendo que da parte do Conselho de Arbitragem nem uma resposta à solicitação de uma reação da parte da Rádio Pública. Importa ainda assim recuperar a declaração de inocência do Estrela, prestada nestes mesmos microfones no dia 1 de julho. Tudo falso e surpresa total nas insinuações, que não passam até ver disso mesmo, da parte de Duarte Gomes, dizia Paulo Lopo à data.
2: Só por muita maldade é que se pode estar a associar o nome de Estrela da Amadora e não vejo sequer qual é a intenção, percebemos de onde é que ela vem, com que objetivo, mas achamos desnecessária a intenção de estar a envolver a Estrela da Amadora nesta situação.
1: Mas a realidade é que o processo terá agora novos episódios em sede judicial com a PJ já em campo. De quinta-feira até ao dia de hoje, o cenário de utilização de John Duran no decisivo Benfica-St. Gallen pode bem ter sido alterado. A resposta cabal, com poucos treinos na vitória sobre o Belenenses, com golo e assistência, levam agora Marco Silva a voltar atrás no que disse após a derrota na Suíça, contabilizando pelo menos o reforço colombiano na ficha de jogo a partir do banco. Certo é que, assim que começar a jogar, vai ser importante para ajudar o Benfica a contornar o delicado momento que atravessa e a chegar ao final da época com títulos para mostrar. Convicção de William de Oliveira, adjunto no Zenit de São Petersburgo, clube no qual Duran concluiu a última temporada.
3: Quando vocês conhecerem ele, vão ver que é um jovem, um garoto de muita personalidade. É um jogador que está acostumado a ganhar também, foi campeão aqui com a gente, no Al Nassr também sempre brigando por títulos, enfim. O Benfica é um clube muito grande, eu acredito que ele vai chegar preparado e, claro, com

0: melhor das intenções, ajudar o Benfica a alcançar os objetivos, a alcançar os títulos.
1: E isto porque, diz William de Oliveira na Antena 1, o potencial do cafeteiro é de classe mundial.
0: É um garoto que tem um potencial gigantesco, qualidades inúmeras e que, claro, tendo um apoio, tendo uma ajuda, um entendimento do estilo de jogo dele, ele tem características que podem ser muito utilizadas no futebol atual e no futebol mundial, que é a velocidade. Ele é forte, ele é inteligente, sabe jogar bem com os pés, é bom na bola aérea, é um atacante que tem qualidades dos melhores atacantes do mundo, mas que precisa, claro, de uma sequência, precisa agora trabalhar bastante para voltar a ter a confiança e atuar mais para que essas qualidades possam aparecer.
1: E a precisar há muito de um carinho especial, Duran não rendeu o esperado na Rússia por uma série de fatores.
0: A gente aqui, quando pegou o empréstimo dele, foi um empréstimo curto, né? No caso foi de 4 meses, e quando ele veio para cá, ele já veio no final da nossa pré-temporada, ou seja, a gente não teve um tempo de preparação. Então, claro, desses 4 meses, ele precisou de praticamente 3-4 semanas para entrar no ritmo. Aí depois teve a parada para a Copa do Mundo. Então, essas paradas foram atrasando a nossa preparação para ele atuar mais aqui. Então, isso daí foi dificultando. Infelizmente, perdeu um pouco do ritmo e não conseguiu atuar tanto como ele queria, como a gente imaginava.
1: O facto de falar um português fluente e de poder ser incorporado na equipa da melhor forma pelo compatriota Richard Rios também ajudará John Duran.
0: Ele tem facilidade extrema de falar o português e entende tudo completamente. Então é muito importante para ele ter um compatriota que já está adaptado ao clube e, claro, vai apoiar ele, ele vai ter com quem conversar, vai ter como se interar sobre o clube. O Benfica também atualmente trocou de treinador, mas eu acredito que com essa amizade ajuda a ser integrado ao clube de uma maneira mais fácil.
1: Por fim, uma mensagem do amigo William de Oliveira.
0: Eu desejaria muita sorte para ele, a gente criou uma amizade, criou um vínculo. Claro que as coisas nem sempre dão certo, saem do tudo jeito que a gente queria, né? A gente queria, claro, que ele tivesse atuado aqui, feito vários e vários gols. Ele fez 2 gols aqui com a gente, atuou alguns jogos, mas é um menino que tem um coração muito bom, ele precisa do apoio, ele precisa da confiança, e se ele encontrar isso daí e conseguir desempenhar as melhores características deles, pode ter certeza que ele vai conseguir ajudar bastante ao Benfica. Desejo muita sorte para ele.
1: William de Oliveira, entrevistado pelo jornalista Walter Madureira. Na semana de preparação para a remontada diante do St. Gallen, Marco Silva já tem grupo completo, com o regresso dos últimos mundialistas ao serviço da Noruega, Auschnes e Schjeldrup, que ainda tem o dossiê renovação em aberto. Salta à vista no Sporting por estes dias a evidência de que, não obstante 100 milhões de euros já investidos em 7 reforços, as grandes surpresas viessem da academia. Mas Rafael Nel e Flávio Gonçalves são mesmo candidatos a reforços inesperados para Rui Borges, convencendo o treinador aparentemente a dar-lhes lugar cativo no plantel principal. Nel, ponta de lança, 21 anos, abriu o caminho para a vitória leonina sobre o Mónaco na conquista do troféu 5 violinos, e o antigo jogador verde e branco Litos gostou do que viu.
2: Gostei muito da forma como ele se posiciona, a forma como joga e como serve de referência de ataque, sendo sempre uma solução válida para os seus colegas.
1: Quanto a Flávio, de 19 anos, está encontrado o clone de Pedro Gonçalves, que está de saída de Alvalade para a Arábia Saudita por 30 milhões de euros.
2: Essas duas posições, ou três que podem ocupar por trás do ponta de lança, essa grande mobilidade que é dada aos jogadores que jogam nessas mesmas posições. E o Flávio, com este centro de gravidade mais baixo, é de facto um jogador que dificilmente tira uma bola, é muito forte no drible, é muito forte naquilo que é a colocação de bola, é muito forte na definição também do último passo. Está-lhe a faltar apenas nestes jogos o golo.
1: Sendo certo que então tenra idade poderão ser ainda opções válidas para a equipa B, Litos, aqui na rádio, não vê dramas quanto a um elevador permanente para ambos.
2: Quem tem que decidir é o Rui Borges, e se o Flávio continuar a manter este registro, acho que tem todas as condições para poder ser muitas vezes titular. Se não for, se tiver que descer e competir na equipa B, qualquer um destes jogadores estará sempre, para aquilo que é a sua forma de estar, e tem mostrado essa grande humildade, estarão sempre disponíveis para ajudar o Tiago Fernandes na equipa B e voltarem a trabalhar juntamente com a equipa principal.
1: Litos, escutado por Walter Madureira. No mercado, o Sporting ainda está a fechar de Almande no Nottingham Forest por 40 milhões fixos mais variáveis e negocia o avançado australiano Iran Kunda, de junto do Watford, com o clube inglês a pedir agora valores perto dos 20 milhões. O Sporting fecha a pré-temporada sexta-feira no Algarve, justamente diante do Forest, e tem estreia no campeonato marcada para a reboleira frente ao Estrela no sábado 8 de agosto. O Futebol Clube do Porto inicia amanhã a Operação Supertaça, com 4 dias de preparação a todo gás para defrontar o Torriense no sábado em Coimbra. Ontem, e já depois da vitória na apresentação aos sócios diante do Aston Villa, o derradeiro encontro de pré-temporada, com vitória à porta fechada no Olival sobre o São João de Verde, Liga 3, por 2-1. Rodrigo Mora e Eduardo Ferreira apontaram os golos dos campeões nacionais. Para a Supertaça, dúvidas na baliza, porque Diogo Costa só inicia treinos na quarta-feira, Cláudio Ramos deverá ser o titular, e ainda no lado direito da defesa, Pablo Rosário será a solução, caso Alberto Costa não esteja apto. Na frente, André Silva como ponta de lança, sim ou sim, sendo esse um dos lugares pelos quais Francesco Farioli reivindica reforços. O outro posto passa pela lateral esquerda da defesa. Para a Supertaça, o Futebol Clube do Porto já esgotou os bilhetes a que tinha direito, e pelo mesmo caminho vai o Torriense, perto de afixar o aviso lutação esgotada no estádio Manuel Marques. Agora o Brasileirão, desfechos distintos para os treinadores portugueses, desde logo com o líder Palmeiras e com Abel Ferreira a voltar ao banco após suspensão, para ver a derrota caseira 2-1 diante do Atlético Mineiro.
3: É um jogo positivo da nossa parte, mas aquilo que é importante mesmo, que é o resultado, que são os números, que são os golos, o nosso adversário foi mais eficaz, defendeu muito e com muitos, e nos criou muita dificuldade.
1: O que vale ao Verdão é que mantém distância de segurança de 6 pontos face ao Flamengo. A equipa de Leonardo Jardim não foi além de um empate em casa ou uma bola frente ao São Paulo.
4: Nós dominámos, o adversário fez só um chute ao gol, e detalhes porque 3 centímetros do pé do Wallace um gol foi anulado. O detalhe de um jogador jogar com a bola dentro da área não foi penalti. E o detalhe da situação do gol deles foi o único que remata a baliza.
1: Mas o Flá, é bom referir, tem um jogo a menos do que o Palmeiras. Por outro lado, duelo entre técnicos lusos no Cruzeiro 0, Botafogo 1. A comandar o fogão, Franklin Carvalho, antigo adjunto de Arthur Jorge, bateu o seu antigo chefe.
5: Sou um pouco nervoso, digamos assim, vivo um pouco o jogo. Neste jogo tem que ter uma forma de estar diferente, tenho amigos de lado de lá. Era importante eu sair no final a sorrir. Sorriu para nós, ainda bem, mas desejo-lhes muito sucesso, exceto quando jogarem contra nós.
1: Cariocas no 7º lugar e a raposa de Arthur Jorge a cair a pique para o 11º posto. O treinador Minhoto pede ajuda.
6: Se de facto queremos aumentar as nossas expectativas, temos que, na realidade, reforçar, porque perdemos jogadores importantes, e se de facto nós quisermos e podermos ter mais equilíbrio de qualidade e também maior expectativa naquilo que possa ser as competições que estamos, nesta altura estamos curtos.
1: Por fim, já começa a ser contestado Luís Castro, depois do 5º jogo seguido sem vencer do Grêmio, que na última noite empatou a uma bola com o Fluminense e a jogar em casa.
7: Se é o resultado que eu queria? Não, não é o resultado que nós queríamos. O meu nome é Vaiado, e o que é que eu posso dizer? O que é que eu posso fazer? Se eu disser mal de uma crónica sua, de um comentário seu, o que é que você vai fazer amanhã? Vai ficar em casa, deprimido, ou vai continuar a trabalhar? Vai continuar a trabalhar. Eu vou continuar a trabalhar. Amanhã venho para o treino e vou trabalhar.
1: Gaúchos apenas com 1 ponto de avanço face à zona de despromoção. Entretanto, em Itália está difícil encontrar novo selecionador. Depois do não obrigado, fica para uma próxima de Pep Guardiola, a Andrea Pirlo, que tinha tudo pronto para assinar, acaba de cair por terra por ter uma ligação contratual a uma casa de apostas russa. A Federação Italiana fechou negociações com Pirlo devido a esse motivo. Reforço de peso para a seleção masculina de basquetebol. Namias Esqueta vai a jogo no final de agosto, no arranque da segunda e decisiva fase de apuramento para o Mundial 2027.
8: O plano é esse mesmo, ir aos jogos, ajudar a equipa ao máximo possível, ser competitivos e chegar ao Mundial, esse é o objetivo principal.
1: Portugal defronta a Geórgia em casa a 31 de agosto, mas 3 dias antes joga fora com a Espanha.
8: O que importa agora é mesmo os jogos da seleção. Chegar à altura em que vamos estar em 28 de agosto em Espanha, em Zaragoza, queremos estar no nosso melhor nível e acho que vai ser um desafio bastante difícil, mas vamos com os braços juntos e estamos sempre prontos para isso.
1: E será possível dar conta de Nuestros Hermanos, que lideram o grupo?
8: Cada jogo é um jogo e não interessa o nome que tu tenhas ou quem tu és, temos de ver uns aos outros e a partir daí é jogo, é segue jogo, bola ao ar, e o objetivo é meter mais pontos que eles, eles metam menos que nós, a partir daí estamos num jogo, temos tanta chance como eles.
1: Namias confiante para os próximos compromissos da seleção nacional, depois de renovar contrato com os Boston Celtics.
8: Uma confiança depositada em mim ainda mais relevante, acima de tudo eu não vou mudar a maneira como eu ajo, como eu penso, mas vou ter uma responsabilidade diferente na equipa e acho que não vai ser diferente. Manejo as coisas da mesma maneira e acho que tenho a cabeça no sítio certo.
1: Namias, já uma estrela na NBA, ontem de visita ao Estoril Open, onde no regresso da principal prova de ténis português ao circuito ATP, a vitória na vertente de singles coube a Luca Vanache. O tenista francês venceu na final o belga Alexander Bloks em 3 sets.
9: I was maybe not expecting to win the title this week.
10: Não estava à espera de ganhar o título esta semana. Pensei jogo a jogo e consegui grandes exibições durante toda a semana. semana. Estou muito feliz e sobretudo orgulhoso com este primeiro torneio. Agora vou desfrutar.
1: Já na vertente de pares, a vitória sorriu à dupla francesa Kyrion Jacquet e Titouan Droguet. No próximo ano, o Estoril Open manter-se-á neste mês de julho. Atualização, entretanto, do ranking ATP, liderado pelo italiano Yannick Sinner. Vanache, vencedor do Estoril Open, salta 30 lugares e ultrapassa inclusivamente Nuno Borges. O gaulês é 48º agora, um lugar à frente do melhor português da atualidade. A volta à França em bicicleta coroou Tadej Pogacar como grande vencedor pela 5ª vez na carreira, mas deu a um português o recorde de longevidade nunca visto no ciclismo. Nelson Oliveira completou 24 grandes voltas sem desistências, alcançando um feito inimaginável, nem nos melhores sonhos.
11: Quando comecei a competir, nunca pensei em fazer uma grande volta. Em 2011, quando me dissessem que ia fazer 24 grandes voltas, pois provavelmente diria que era uma loucura. E passava 17 anos, um profissional aqui estou.
1: Nelson Oliveira, a agência Lusa, feliz pelo reconhecimento que já recebeu depois de ter visto o esloveno Tadej Pogacar entrar para o top da história do Tour.
12: Estou sem palavras, é um dia incrível com uma atmosfera incrível. Estou feliz por ter acabado e por termos ganho pela 5ª vez. Todas as vitórias são muito especiais e são já 7 tours, 7 pódios e 5 vitórias. É algo que parece escrito nos livros de histórias. É inacreditável também para mim.
1: Unbelievable also for me. 5 tours aos 27 anos, nunca se viu nada assim e fica à expectativa para perceber se no próximo ano haverá recorde absoluto. Pogacar, que já agora não descartou ir à Vuelta a partir de 22 de agosto. Decorre também por estes dias a volta a Portugal, mas de vela. Hoje a regata costeira no porto da Figueira da Foz, antes de a frota rumar a sul. Isto depois também de ontem a embarcação Macai de Miguel Fonseca ter sido a mais rápida na ligação entre Vila Nova de Gaia e a Figueira.
13: Foi o Jornal do Desporto numa edição de José Pedro Pinto. 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
5: A caminho da uma, vamos para a última intervenção de trânsito deste período de manhã, início de tarde, com a Mónica Amaral. Mónica, como é que estão as coisas agora?
6: Ainda com alguma dificuldade na VCI, no sentido Arrábida Freixo, há paragens junto à saída para a Boa Vista e no sentido Freixo Arrábida também ainda se para entre o Nó das Antas e o Nó da A3. Mas de resto, todos os outros acessos à cidade do Porto sem grandes dificuldades e por Lisboa também circula sem grandes problemas.
5: Voltamos a ouvir-nos amanhã.
6: É verdade. Até amanhã.
5: Até amanhã. Mónica Amaral fecha por agora o Serviço de Trânsito da Antena 1, novamente disponível para si depois a Linha Verde a partir das 2 da tarde. Boa tarde, boa viagem, boa semana.
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5: E logo vamos ter mais um Mesa para Dois. Cantora, atriz, em suma, uma mulher do espetáculo que vibra com o palco. Mãe de uma Eva, com que sempre sonhou, e dona de uma vida bem vivida. Wanda Stewart, a mulher que leva tudo à frente, também gosta do sossego.
8: Sim, eu em casa, ao contrário do que as pessoas pensam, estão habituadas a ver-me no palco quase como um furacão, não é? Mas eu em casa sou a pessoa mais pacata.
9: Pijama de ursinhos e coisas do género.
8: É, e a primeira coisa que eu faço quando chego a casa é desmaquilhar-me, tirar as lentes e vestir o pijama.
9: E de onde é que sai esse furacão em palco?
8: Ai, não sei. Eu acho que é do amor que eu tenho àquilo que faço. Porque às vezes a gente nem se sente assim tão forte nesse dia ou tão motivada. E depois quando subimos ao palco e o público também nos retribui essa energia que nós vamos dar, a felicidade é tanta que eu acho que ganho uma energia extra e acho que isso se reflete nas minhas atuações.
5: Wanda Stewart, apesar de comer pouco, janta esta noite com a Rita Roque. Uma conversa para ouvir então depois das 8 da noite aqui na rádio em mais um Mesa para Dois.
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5: E agora temos música com Gilberto Gil, que nos traz toda a menina baiana. Antes da 1 da tarde, a palavra do dia com a Mafalda Lopes da Costa. Vamos conhecer a origem da palavra tribunal.

0: palavra do dia é tribunal. A palavra tribunal tem origem no latim, em tribunal, que designava um estrado elevado ou uma plataforma onde os magistrados romanos se sentavam. Este termo deriva de tribunos, tribuno em latim, que por sua vez vem de tribus, tribo, que era uma divisão original do povo romano. O conceito evoluiu a partir da antiga Roma, onde o tribunus era o representante encarregado de defender os interesses e os direitos do povo junto das autoridades. Os julgamentos e proclamações de sentenças eram feitos a partir dessa plataforma elevada, a tribuna, o que deu origem ao edifício da justiça e, posteriormente, ao conceito de um conjunto de magistrados com autoridade para administrar a lei num tribunal.
1: 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Dentro de instantes, as notícias da UMA, numa edição da jornalista Sandra Henriques. 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Muito boa tarde, é uma hora. Meio-dia nos Açores.
2: Em Espanha e França, as autoridades continuam a atacar as chamas antes de as temperaturas voltarem a subir nos dois países nos próximos dias. Neste noticiário vamos até Espanha fazer o ponto de situação. O Ministro da Educação revela que já estão digitalizadas as 90 mil provas dos alunos que foram à segunda fase dos exames nacionais. Fernando Alexandre conta que desta vez tudo corra sem sobressaltos.
1: São destaques da Informação Antena 1, temas que vão ter desenvolvimento já a seguir na edição da UMA. A esta hora, em Lisboa estão 30 graus, no Porto 31, em Faro 33 e em Coimbra a esta hora 34 graus. Nas ilhas, Funchal e Ponta Delgada estão com 22. Jornal da UMA, a edição é de Sandra Henriques.
2: O ministro francês do interior, Laurent Nunes, defende que o incêndio na Gironda, que devastou 42 mil hectares, está estabilizado, mas não está dominado, ou seja, não progrediu durante a noite, mas continua ativo. O ministro francês do interior disse há instantes que este é um incêndio muito particular.
3: Em Gironda temos um incêndio sem precedentes. É um incêndio que afeta uma floresta no sudoeste, um incêndio chamado convectivo. Na verdade, ele tem vida própria. Aproveita tanto as condições climatéricas como a consistência das florestas para se comportar de forma completamente errática. É autónomo, alimenta-se sozinho, vai em todas as direções. Por isso é um incêndio obviamente complicado de controlar. Muito complicado controlar, já que cobre mais de 40 mil hectares. É um número muito superior aos hectares ardidos durante os incêndios de 2022, que consumiram 22 mil hectares. Agora já estamos nos 40 mil. A esta hora que vos falo, o incêndio está estabilizado, mas não controlado.
2: Declarações de Laurent Nunes, que revelou ainda que mais de 116 mil hectares já arderam em França desde o início do ano. Em 2022, tinham sido consumidos pelas chamas 70 mil hectares. Por isso, diz que França vive uma época sem precedentes e completamente excepcional. Isto nas palavras do ministro. Declarações de Laurent Nunes no final da reunião do Gabinete Interministerial de Crise por causa dos incêndios dos últimos dias. Uma reunião onde esteve também o presidente francês Emmanuel Macron, que abandonou sem fazer declarações aos jornalistas. Em Espanha, prevenção e cautela são as palavras de ordem apontadas pelas autoridades, isto numa altura em que procuram aproveitar a janela de oportunidade antes das temperaturas voltarem a subir e do vento voltar a superar com mais intensidade na quarta-feira. A correspondente antena em Espanha, Ana Romeu, está no posto de comando de Navalcarnero, ou na zona de Madrid, onde assistiu ao mais recente ponto de situação das autoridades.
4: O mapa dos incêndios em Espanha continua a inspirar grandes preocupações para as autoridades. Nesta altura, Pedro Sánchez está a visitar a área ardida na comunidade valenciana. É outro dos focos que ainda estão por limitar, circunscrever. E aqui onde me encontro, no posto avançado de comando de Navalcarnero, na Comunidade Autónoma de Madrid, foi feito há instantes o balanço da última noite e daquilo que se prevê para os próximos dias. Muita cautela, muita prevenção, e é preciso aproveitar uma nova janela de oportunidade, que são precisamente hoje e amanhã, antes que as temperaturas voltem a subir significativamente. Quarta-feira é o limite, é a nova vaga de calor, a quarta deste verão, onde as temperaturas vão subir até aos 40 graus, por exemplo, aqui na região de Madrid, e a umidade vai reduzir também. Portanto, mais de 1000 veículos, quer terrestres, quer aéreos, estão nesta altura a atuar nos incêndios de Madrid e de Ávila com a ajuda de 3 mil homens. Não faltam meios. O que está a acontecer, de facto, são estas condições meteorológicas adversas que dificultam e muito o combate aos incêndios.
2: Ponto de situação da correspondente Antena 1 em Espanha, Ana Romeu. O presidente do governo espanhol esteve nas últimas horas no posto de comando de um outro incêndio na comunidade valenciana, mais perto do mar. Na última hora fez declarações aos jornalistas e fez um balanço da área ardida até agora.
5: Mais de 170 mil hectares calcinadas.
6: Mais de 170 mil hectares calcinados, uma dúzia de grandes incêndios que se estão a espalhar por todo o país e perante o aumento de temperaturas, que já começa a sentir-se e que se prolonga pela semana, gostaria de pedir aos cidadãos que exerçam extrema cautela, que adotem uma prevenção extrema e que, como já foi dito antes pelo Presidente e pelas autoridades, que estejam muito atentos ao que as instituições públicas dizem quando se trata de informação relevante.
5: À hora de ser informados.
2: Pedro Sánchez não espera facilidades nas próximas horas.
5: Quedan horas difíceis, horas complexas.
6: Ainda temos pela frente horas difíceis, horas complexas. Vamos ter um aumento das temperaturas em poucas horas nos próximos dias. A autoridade meteorológica vai anunciar uma nova vaga de calor em toda a Península Ibérica e por isso peço compreensão, prevenção extrema e cautela por parte de todos os cidadãos em todo o país.
5: Por parte de todos os cidadãos e cidadãs em todo o país.
2: Pedro Sánchez em declarações aos jornalistas no final da visita do presidente do governo espanhol ao posto de comando de Val do Ixó, na comunidade valenciana. Já estão digitalizadas as 90 mil provas dos alunos que foram à segunda fase dos exames nacionais. O ministro da Educação, Fernando Alexandre, conta que desta vez tudo corra sem sobressaltos.
7: Eu gostaria de salientar que hoje começa a classificação dos exames da segunda fase. Foi concluída a digitalização de todas as provas e a realização das provas na semana passada, com aqueles dois dias adicionais que estavam previstos. É disso que nós estamos a falar de um desvio de dois dias, basicamente, e aquilo que nós esperamos, com as melhorias também que introduzimos no processo, é que esta segunda fase decorra com toda a normalidade, que sejam cumpridos os calendários e que as perturbações que ocorreram na primeira fase não se verifiquem.
2: Ainda há quase 200 de alunos que têm a classificação das provas que fizeram na primeira fase. O ministro Fernando Alexandre promete que as notas vão chegar a todos ainda hoje ou amanhã.
7: Em 290 mil provas, estamos a falar de 170 provas, é disso que estamos a falar. Basicamente, já estão todos os pedidos, foram cerca de 820. Nas 290 mil provas, houve 825 pedidos ou identificações de desconformidades, ou seja, que o exame não correspondia exatamente àquilo, ou seja, o aluno considerava que aquele exame não correspondia exatamente àquilo que ele tinha feito. Eu espero que entre hoje e amanhã eles fiquem todos resolvidos.
2: 15 mil alunos pediram a reapreciação da prova, um número superior ao habitual, reconhece o ministro da Educação, mas Fernando Alexandre não atribui este aumento aos erros de correção, mas sim ao novo modelo de classificação.
7: Isso não é surpreendente que este ano, e com este sistema, haja sempre, nós venhamos a ter mais reapreciações, porque o 0,4, por exemplo, alguém que tem 13,4, é natural que olhe para o exame e queira perceber onde é que perdeu aquela décima que lhe permitia ter 14. E já agora, posso-vos dizer, porque nós fizemos esta análise, nós temos cerca de 20 mil notas nas 290 mil que são 0,4, isto é, em que os alunos estão quase a ganhar um valor por uma décima. E por isso é natural que haja um aumento dos pedidos de reapreciações. Qualquer pessoa percebe isso. Isto é natural e por isso não surpreende.
2: O ministro da Educação, em declarações aos jornalistas ao final da manhã, à margem da inauguração das novas instalações do campus da Figueira da Foz da Universidade de Coimbra. O secretário-geral do PS defende que o primeiro-ministro deve explicações sobre o aumento do preço dos combustíveis. José Luís Carneiro diz que este aumento de 9,5 cêntimos por cada litro de gasóleo e 6 cêntimos por cada litro de gasolina é o resultado do aumento dos impostos decididos pelo Governo em relação aos combustíveis. E por isso desafia o Governo a desmentir que está a ganhar dinheiro com o aumento do preço dos combustíveis.
8: O aumento do custo com os combustíveis, que alcançou níveis que não pensávamos que pudessem alcançar, e o Governo tem uma responsabilidade direta. O Governo não pode dizer que tem vindo a reduzir o ISP, porque o Governo está a ganhar dinheiro. E aquilo que eu peço é que o Governo me consiga desmentir, se eu estiver a faltar à verdade, quando estou a dizer que o Governo decidiu aumentar, ou dizendo de uma outra forma, decidiu reduzir menos aquilo que estava previsto reduzir para que os impostos ficassem mais com preços mais baixos para os seus consumidores.
2: Declarações de José Luís Carneiro aos jornalistas há pouco mais de uma hora em Paredes, onde recusou falar sobre o caso que envolve o ministro da Administração Interna, Luís Neves. Uma lei globalmente boa e que obriga a mais transparência é o que diz a politóloga Susana Coroado sobre a nova lei do lobby que entra hoje em vigor. A investigadora, a antiga presidente da Transparência Internacional de Portugal, defende que esta lei vai aumentar a participação democrática de vários setores da sociedade.
9: A partir do momento em que há transparência, há mais probabilidade de detectar eventuais conflitos de interesse ou eventuais práticas criminais e, portanto, à partida as pessoas vão se abster de se envolver, mas também muitas vezes acontece que, em vez de ser dissuasor, se torna quase uma desculpa. Como isto é transparente, não há problema nenhum, desde que seja transparente. Não é bem assim. A transparência tem que vir a par e não substitui a integridade e a legalidade.
2: O presidente da Frente Cívica, Paulo Moraes, fala numa fraude aos portugueses e um sentimento de frustração, porque no dia em que a lei entra em vigor, o registro de transparência da representação de interesses, acessível através do portal da Assembleia da República, não está a funcionar, o que impede que a lei seja efetivamente cumprida.
10: É gozar, no fundo, com os portugueses, quer dizer, a lei entra em vigor, só que não se pode aplicar porque não há o portal. Eu acho que o Parlamento devia ser rapidíssimo na implementação deste portal, porque cada dia que passa em que a lei está formalmente em vigor, mas não se pode aplicar em sentido nenhum, portanto isto é uma fraude neste momento, a existência de uma lei que não se pode aplicar, que está em vigor, em teoria, mas não pode ser aplicada na prática, isto é claramente uma fraude, mais uma perpetrada aos portugueses.
2: Paulo Moraes, presidente da Frente Cívica, ouvido esta manhã no programa Antena Aberta sobre a lei do lobby que entra hoje em vigor. O fogo que deflagrou esta madrugada em Lisboa, no prédio onde funciona a Associação Remar, causou 4 feridos, entre os quais um bombeiro. Os outros 3 feridos foram transportados para os hospitais de São José e São Francisco Xavier. O alerta de incêndio foi dado depois das 4:30 da manhã. O fogo aconteceu no prédio onde funciona a Associação Remar, em Campo de Ourique, e vai ter consequências na ajuda prestada por esta organização não governamental, nomeadamente a pessoas sem abrigo. O responsável da Remar, Luís Miguel Santos, diz que este prédio era o ponto central da operação em Lisboa e Sintra.
11: Temos graves consequências para a Remar, dado que isto é um local da Grande Lisboa, Lisboa Central, onde as pessoas vêm fazer as suas admissões, os seus ingressos nos nossos centros, e também é um ponto onde nós usamos numa logística central da Grande Lisboa para fazer recolhas de donativos e também para canalizar estes mesmos donativos para outras instituições com as quais trabalhamos. Toda esta situação vai-nos dificultar bastante as operações que temos, inclusive na distribuição de cabazes alimentares na zona da Grande Lisboa, apoio aos sem-abrigo, etc., que também era realizado por equipes de voluntários que neste espaço, nas traseiras, tinham um refeitório, tinham uma cozinha industrial e tinham alguns quartos onde pernoitavam para depois levarem a cabo aqui as atividades da Grande Lisboa.
2: A Remar apoia pessoas em situação vulnerável, faz, por exemplo, a reabilitação de pessoas em situação de sem-abrigo. O Bloco de Esquerda apresentou hoje um projeto de resolução para revogar a autorização do Ministério da Educação para a Universidade de Coimbra avançar com a denúncia dos contratos de 2 repúblicas de estudantes, as repúblicas Baco e Marias do Loureiro. A proposta surge depois de as 2 repúblicas situadas no edifício da Universidade de Coimbra terem denunciado que a instituição de ensino superior tinha avançado com a denúncia dos contratos de arrendamento, como ouvimos esta manhã nos noticiários daqui da Antena 1. O Bloco de Esquerda defende também que seja constituído um grupo de trabalho para definir um plano de requalificação e uma solução para o realojamento durante as obras, tal como o levantamento do universo de repúblicas e solares de estudantes e também o número de casas em risco.
1: Foi o Jornal da Uma, numa edição de Sandra Henriques. A informação segue também disponível em notícias.rtp.pt.

0: Boa tarde, boa semana com a RTP Antena 1. Cuidado técnico de emissão João Carrasco e Ricardo Costa. Eu sou o Paulo Rocha.
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0: 116 mil hectares já arderam em França desde o início do ano. Em Espanha, a Agência Meteorológica Espanhola acaba de confirmar uma nova vaga de calor a partir de quarta-feira e risco extremo de incêndios. Por cá ainda há quase 200 de alunos sem a classificação dos exames nacionais que fizeram na primeira fase. O ministro Fernando Alexandre promete que as notas devem chegar a todos ainda hoje ou amanhã.
1: São os destaques da Informação Antena 1, temas para desenvolvermos já a seguir na edição das duas. O calor também já por cá chegou, Portugal Continental. No Porto estão 31 graus, Lisboa com 32, Faro 33, Coimbra está com 36. Nas ilhas, um pouco mais fresco. Ponta Delgada está com 22 graus, no Funchal estão 23. Jornal das duas, a edição é de Sandra Henriques.
0: Em França, o ministro do Interior afirma que o incêndio na Gironda, que devastou 42 mil hectares, está estabilizado, mas não dominado. Laura Núñez sublinha que este é um incêndio muito particular.
2: Em Gironda, temos um incêndio sem precedentes. É um incêndio que afeta uma floresta no sudoeste, um incêndio chamado convectivo. Na verdade, ele tem vida própria. Aproveita tanto as condições climatéricas como a consistência das florestas para se comportar de forma completamente errática. É autónomo, alimenta-se sozinho, vai em todas as direções. Por isso é um incêndio obviamente complicado de controlar. Muito complicado controlar, já que cobre mais de 40 mil hectares. É um número muito superior aos hectares ardidos durante os incêndios de 2022, que consumiram 22 mil hectares. Agora já estamos nos 40 mil. A esta hora que vos falo, o incêndio está estabilizado, mas não controlado.
0: Declarações há pouco mais de uma hora de Laura Núñez, que revelou ainda que mais de 116 mil hectares já arderam em França desde o início do ano. Em 2022 tinham sido consumidos pelas chamas 70 mil hectares, por isso diz que França vive uma época sem precedentes e completamente excepcional. A Agência Meteorológica Espanhola acaba de confirmar uma nova vaga de calor a partir de quarta-feira e risco extremo de incêndios. É uma informação que já tinha sido avançada pelo governo espanhol nas últimas horas. Em Espanha, prevenção e cautela são as palavras de ordem apontadas pelas autoridades, numa altura em que procuram aproveitar a janela de oportunidade antes de as temperaturas subirem e o vento voltar a superar com mais intensidade na quarta-feira. Foi o ponto de situação registado pela correspondente da Antena 1 em Espanha, Ana Romeu, no posto de comando de Navalcarnero, na zona de Madrid.
3: Muita cautela, muita prevenção e é preciso aproveitar uma nova janela de oportunidade, que são precisamente hoje e amanhã, antes que as temperaturas voltem a subir significativamente. Quarta-feira é o limite, é a nova vaga de calor, a quarta deste verão, onde as temperaturas vão subir até aos 40 graus, por exemplo, aqui na região de Madrid, e a umidade vai reduzir também. Portanto, mais de 1000 veículos, quer terrestres, quer aéreos, estão nesta altura a atuar nos incêndios de Madrid e de Ávila com a ajuda de 3 mil homens. Não faltam meios. O que está a acontecer, de facto, são estas condições meteorológicas adversas que dificultam e muito o combate aos incêndios.
0: Ponto de situação da correspondente Antena 1 em Espanha, Ana Romeu, há uma hora. Nos fogos da zona de Madrid continuam três frentes ativas, num total de 35 mil desalojados, 20 mil pessoas em confinamento total. O delegado do governo espanhol na região de Madrid, Francisco Martín, espera aproveitar a janela de oportunidade de hoje e amanhã, antes da temperatura voltar a subir na quarta-feira.
4: El incendio no está controlado.
5: O fogo não está controlado. Estamos otimistas quanto ao trabalho que vamos continuar a desenvolver. Vamos continuar a trabalhar. Temos de aproveitar esta janela de oportunidade que surgiu agora. Temos recursos, temos recursos aéreos, temos muitas tropas e maquinaria no terreno. Temos as condições. Vamos conseguir derrotar este fogo.
0: O presidente do governo espanhol esteve nas últimas horas no posto de comando de um outro incêndio na comunidade valenciana, mais perto do mar. Pedro Sánchez fez um balanço total da área ardida no país.
6: Mais de 170 mil hectares calcinadas.
7: Mais de
6: de 170 mil hectares calcinados, uma dúzia de grandes incêndios que se estão a espalhar por todo o país e, perante o aumento de temperaturas, que já começa a sentir-se e que se prolonga pela semana, gostaria de pedir aos cidadãos que exerçam extrema cautela, que adotem uma prevenção extrema e que, como já foi dito antes pelo Presidente e pelas autoridades, que estejam muito atentos ao que as instituições públicas dizem quando se trata de informação relevante.
7: À hora de ser informados.
0: Pedro Sánchez admite que as próximas horas não vão ser fáceis.
7: Quedan horas difíceis, horas complexas.
6: Ainda temos pela frente horas difíceis, horas complexas. Vamos ter um aumento das temperaturas em poucas horas nos próximos dias. A autoridade meteorológica vai anunciar uma nova vaga de calor em toda a Península Ibérica e por isso peço compreensão, prevenção extrema e cautela por parte de todos os cidadãos em todo o país.
7: Por parte de todos os cidadãos e cidadãs em todo o país.
0: Declarações no final da visita ao posto de comando de Val do Ixó, onde o presidente da Generalitat Valenciana, Juanfran Pérez Llorca, referiu que este fogo é difícil de combater.
8: Trabajamos en un incendio muy complicado.
9: Estamos a trabalhar num incêndio muito complicado, com uma orografia muito complicada. Mas a cada dia que passa vemos como a frente desse incêndio, que, insisto, é muito grande, se está a reduzir. Também nos foi dito que já começaram as investigações para esclarecer os factos. Soubemos pela delegação do governo que tudo aponta para o facto de que não foram causas naturais. Se for provado que houve vontade ou intenção humana, espero que todo o peso da lei recaia sobre essa pessoa e que possamos abrir um debate para estudar medidas muito mais rigorosas para pessoas que fazem esse tipo de ataques ambientais que custam muito a reparar.
8: Ambientales que cuestan mucho de reparar.
0: O ministro da Cultura espanhol também falou nas últimas horas para dizer que o negacionismo climático põe em causa a segurança de Espanha. E Portugal já destacou mais de 100 operacionais e 41 viaturas para combater os incêndios florestais em Espanha, em coordenação com a União Europeia, para além dos meios aéreos enviados também para a França. Bruxelas mobilizou ao todo 9 aviões e 2 helicópteros, são números atualizados pela Comissão Europeia esta tarde. Já estão digitalizadas as 90 mil provas dos alunos que foram à segunda fase dos exames nacionais. O ministro da Educação, Fernando Alexandre, conta que desta vez tudo corre sem sobressaltos.
10: Eu gostaria de salientar que hoje começa a classificação dos exames da segunda fase. Foi concluída a digitalização de todas as provas e a realização das provas na semana passada, com aqueles 2 dias adicionais que estavam previstos. É disso que nós estamos a falar de um desvio de 2 dias, basicamente, e aquilo que nós esperamos, com as melhorias também que introduzimos no processo, é que esta segunda fase decorra com toda a normalidade, que sejam cumpridos os calendários e que as perturbações que ocorreram na primeira fase não se verifiquem.
0: Ainda há quase 200 de alunos têm a classificação das provas que fizeram na primeira fase. O ministro Fernando Alexandre promete que as notas vão chegar a todos ainda hoje ou amanhã.
10: Em 290 mil provas, estamos a falar de 170 provas, é disso que estamos a falar. Já estão todos os pedidos, foram cerca de 820, nas 290 mil provas, houve 825 pedidos ou identificações de desconformidades, ou seja, que o exame não correspondia exatamente àquilo, ou seja, o aluno considerava que aquele exame não correspondia exatamente àquilo que ele tinha feito. Eu espero que entre hoje e amanhã eles ficam todos resolvidos.
0: 15 mil alunos pediram já a reapreciação da prova, um número superior ao habitual, reconhece o ministro da Educação, mas Fernando Alexandre não atribui este aumento aos erros de correção, mas sim ao novo modelo de classificação.
10: Isso não é surpreendente que este ano, e com este sistema, haja sempre, nós venhamos a ter mais reapreciações, porque o 0,4, por exemplo, alguém que tem 13,4, é natural que olhe para o exame e queira perceber onde é que perdeu aquela décima que lhe permitia ter 14. E já agora, se posso-vos dizer, porque nós fizemos esta análise, nós temos cerca de 20 mil notas, nas 290 mil, que são 0,4, isto é, em que os alunos estão quase a ganhar um valor por uma décima. E por isso é natural que haja um aumento dos pedidos de reapreciações. Qualquer pessoa percebe isso. Isto é natural e por isso não surpreende.
0: Declarações do Ministro da Educação na Figueira da Foz à margem da inauguração das novas instalações da Universidade de Coimbra na cidade da Figueira. O secretário-geral do PS, José Luís Carneiro, insiste que o Primeiro-Ministro deve explicações sobre o aumento do preço dos combustíveis, repetindo uma mensagem que já tinha deixado ontem. José Luís Carneiro disse hoje que este aumento está a acontecer, 900 cêntimos e meio por litro de gasóleo, mais de 6 cêntimos por cada litro de gasolina, é o resultado do aumento dos impostos decididos pelo Governo em relação aos combustíveis.
11: Do nosso ponto de vista, o Governo deve adotar medidas, as medidas que nós apresentamos na Assembleia da República e que se traduzem na redução dos impostos sobre os combustíveis, nomeadamente a redução do IVA de 23% para 13%. De modo temporário, para garantir que os efeitos que resultam do aumento do crudo em termos internacionais não se façam sentir desta forma na vida das famílias. Porque eu volto a lembrar, este aumento que está a acontecer, 9,5 cêntimos por cada litro de gás óleo e mais de 6 cêntimos por cada litro de gasolina, é o resultado do aumento dos impostos decididos pelo Governo em relação aos combustíveis.
0: Questionado pelos jornalistas sobre o caso que envolve o Ministro da Administração Interna, Luís Neves, José Luís Carneiro disse que queria apenas focar-se na questão dos combustíveis. Esta manhã, um jornal público escrevia, citando uma fonte da direção do PS, que as explicações devem ser dadas o mais rapidamente possível sobre este caso. E se isso não acontecer, José Luís Carneiro vai pedir uma reunião ao Primeiro-Ministro para pedir explicações a Luís Montenegro. Em Almada, as reservas médias de água estão atualmente nos 78%, por isso as autoridades vão iniciar agora uma fase de testes e de alívio gradual de algumas das medidas extraordinárias. Num comunicado conjunto, os Serviços Municipalizados de Água e Saneamento e a Câmara Municipal de Almada explicam esta tarde que numa primeira fase, os cortes programados no abastecimento de água no concelho de Almada deixam de acontecer aos fins de semana. Nos outros dias, a duração das interrupções vai ser reduzida e passa em geral a decorrer entre a 1 e as 6 da manhã. Quase 4 em 10 crianças entre os 5 e os 14 anos têm excesso de peso ou obesidade em Portugal. Quase 45% consomem regularmente refeições rápidas, alimentos ultraprocessados ou refrigerantes. Os dados no âmbito do Inquérito Nacional de Saúde, Cláudia Martins, foram hoje divulgados pelo Instituto Nacional de Estatística.
12: O relatório mostra que há 81 mil crianças entre os 6 e os 14 anos que bebem refrigerantes açucarados todos os dias e são 49 mil as que diariamente consomem refeições rápidas ou alimentos ultraprocessados, hábitos que fazem com que a prevalência da obesidade se verifique em quase 13% das crianças entre os 5 e os 14 anos. O Inquérito Nacional de Saúde mostra ainda que quase 23% têm excesso de peso, com maior proporção no sexo masculino, especialmente nas crianças dos 5 aos 9 anos, e é mais elevada nos Açores, seguindo-se a região norte e a Madeira. Mas há também bons hábitos referidos neste relatório. Perto de 69% das crianças dos 6 aos 14 anos comem fruta diariamente e 68% consomem proteína animal ou vegetal com regularidade. A salada e os legumes ficam mais na beira do prato, são consumidos todos os dias apenas por 44% das crianças. As alergias são a doença que mais as afeta nesta faixa etária. As perturbações de déficit de atenção ou hiperatividade sobressaem em quase 7% das crianças, destacando-se ainda os distúrbios da fala e da comunicação.
0: De acordo com o Instituto Nacional de Estatística, há 81 mil crianças que consomem refrigerantes açucarados e 49 mil...
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Ora, boa tarde para todos os nossos amigos e amigas ouvintes à escuta desta Antena Portuguesa. 15 horas 17 minutos no estúdio da Antena Portuguesa. Olivia, deste lado mais uma vez, que vai-vos acompanhar um certo tempo. Com as nossas bonitas músicas, naturalmente. E então hoje, para começar, vamos a começar com José Malhoa, com o tema Tá Bom Assim. E como está bom assim, mais uma vez boa tarde para todos, para que são nos seus trabalhos, boa tarde e muita coragem para eles. E para os que atravessam nossas terras de Landro e Loado, boa tarde, boa viagem e façam-te muita atenção. Vamos, amigos caminhonistas, para eles um grande abraço, muita coragem e boa viagem. José Malhoa, Tá Bom Assim.

Ora, vocês acabaram de ouvir a Tânia Pataco com o seu tema Só Mais Uma Noite Contigo. Vamos a continuar com Hermano Guido Soares com As Viúvas Coitadinhas.

Bravo César Caron, vida Ruth Marlene com o tema Desp Desp. E são 15h32 nos estúdios desta antena portuguesa. E sempre Olivia deste lado. Vamos a continuar com o Starlight com o tema Chouriço Açoriano.

Alors, vocês acabaram de ouvir a Rosita, Rosita com o seu tema A Candeia da Vizinha. E agora a seguir vamos a continuar com o Flávio. E o tema do Flávio, qual foi que foi escolhido? Dança do Meixo Bem, 15 horas e 40 minutos nos estudos desta Rádio Antena Portuguesa.

Ora, mais uma vez, boa tarde para todos. 15 horas e 47 minutos nos estúdios da Rádio Antena Portuguesa. Vocês acabaram de ouvir Júlia Silva com o tema Sonhos. E vamos a continuar com José Alberto Reis e com o tema Hoje na Rádio.

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Ora, vocês acabaram de vir o escravo Canela com o tema Para de Fingir. Ora, são 15 horas e 55 minutos nos estúdios da Rádio Antena Portuguesa e vamos a continuar com Tony Carreira, Porque é que Vens.

0: Ora, então, mais uma vez, boa tarde para todos. São 16 horas nos estúdios da Antena Portuguesa e vamos a ficar em direto com a Antena 1 e as suas informações. Bonjour, il est 16 horas dans les studios da Antena Portuguesa e les infos, en português, bien sûr.
1: Segunda-feira, Sandra Henriques.
2: Em Espanha, o presidente do governo, Pedro Sánchez, admite que as próximas horas não vão ser fáceis. Os incêndios florestais já obrigaram à retirada ou confinamento de mais de 91 mil pessoas só nas regiões de Ávila, Madrid e Toledo. Em França, 4 bombeiros ficaram feridos no combate às chamas nas últimas horas. Até agora, não chegaram ao governo português pedidos de ajuda por parte de portugueses ou lusodescendentes afetados pelos incêndios de Espanha e França.
1: Notícias às 3 da tarde. A edição é da jornalista Sandra Henriques.
2: Em Espanha, os incêndios florestais já obrigaram à retirada ou confinamento de mais de 91 mil pessoas só nas regiões de Ávila, Madrid e Toledo. O delegado do governo espanhol na região de Madrid, Francisco Martín, espera aproveitar a janela de oportunidade de hoje e amanhã, antes que a temperatura volte a subir e o vento volte a soprar mais forte na quarta-feira. Temos aqui algumas dificuldades para ouvirmos este registro de Francisco Martín, ele que é o delegado do governo de Madrid, em Espanha. Parece que não é possível. Entretanto, nas últimas horas, também o presidente do governo espanhol esteve num posto de comando de um outro incêndio na comunidade valenciana, mais perto do mar. Pedro Sánchez fez um balanço da área ardida. Parece que neste momento estamos a ter algumas dificuldades técnicas para ouvirmos este registro de Pedro Sánchez. Pedro Sánchez admitiu também que as próximas horas não vão ser fáceis. Foram declarações aos jornalistas no final de uma visita ao posto de comando de Val do Uixó. A Agência Meteorológica Espanhola confirmou esta tarde uma nova vaga de calor a partir de quarta-feira e risco extremo de incêndios em Espanha. Em França, 4 bombeiros ficaram feridos nas últimas horas no combate às chamas. O ponto de situação das autoridades foi feito esta tarde e leva para 88 o número total de bombeiros feridos desde o início dos fogos na região da Gironde, onde fica a cidade de Bordeaux. Não há vítimas a registar entre a população. Pelo menos 240 casas terão sido destruídas até ao momento pelas chamas. O ministro do Interior, Lohan Núñez, afirmou esta tarde que este incêndio na Gironde, que devastou 42 mil hectares, está estabilizado, mas não está dominado. Revelou ainda o ministro francês do Interior que mais de 116 mil hectares já arderam em França desde o início do ano. Em 2022 tinham sido consumidos pelas chamas 70 mil hectares. Por isso, diz o ministro francês do Interior, França vive uma época sem precedentes e completamente excepcional, nas palavras do ministro. Até agora não chegaram ao governo português pedidos de ajuda por parte de portugueses e lusodescendentes afetados pelos incêndios de Espanha e França. Há muito os portugueses e lusodescendentes, quer em França, quer em Espanha, que tiveram de deixar as casas por causa dos incêndios, mas o governo português não tem dados concretos. O secretário de Estado das Comunidades Portuguesas garante à Antena 1 que até agora ninguém pediu ajuda. Os consulados estão a funcionar com toda a normalidade em França, mas o secretário de Estado das Comunidades, Emílio Sousa, reconhece que podem ser centenas ou até milhares os portugueses que estão em abrigos nesta altura, sobretudo em Gironde, em França.
3: Os nossos serviços consulares em permanência no terreno. O consulado está a funcionar com toda a normalidade, não há nenhuma anormalidade. Nós nesta zona temos cerca de 20 mil portugueses e lusodescendentes inscritos, podem ser mais, estou a falar apenas de inscritos. Estamos a acompanhar, não temos nenhum número que se possa garantir de portugueses deslocados. É muito provável que haja vários portugueses que estejam deslocados por razões até de preventivas. As autoridades francesas estão a fazer um bom trabalho, estão a prevenir algum incidente, estão a deslocar pessoas para sítios seguros. Portanto, é muito provável que haja muitos, umas largas centenas ou até talvez milhares de portugueses que estejam nessa situação. Mas no que diz respeito a pedidos de ajuda ou alguma situação de emergência ou de feridos, não temos.
4: Em Espanha, a mesma situação?
3: A mesma situação em Espanha, sim. Sim, todas as situações são geridas pelas autoridades locais, que nesse aspecto estão a fazer o seu trabalho, prevenindo algum incidente, e quer em França, quer em Espanha, a situação é idêntica.
1: O secretário de Estado das Comunidades, Emídio Sousa, ouvido pela jornalista Alexandra Sofia Costa há pouco, dizer também que é impossível calcular o número com exatidão de portugueses afetados e também lusodescendentes, mas há centenas ou até milhares de portugueses e lusodescendentes que podem ter sido transferidos para centros de acolhimento por causa dos fogos que ameaçam várias regiões, quer em Espanha, quer em França. No mapa de incêndios em Portugal, destaca-se nesta altura um incêndio que começou esta tarde na freguesia de Rochoso e Monte Margarida, no concelho da Guarda. O alerta foi dado depois da 1:30 da tarde. O segundo comandante da Proteção Civil, Marco Lucas, acaba de fazer um ponto de situação.
5: Começou às 13:39, o alerta foi dado para aqui a essa hora. É um incêndio relativamente recente, mas está com alguma intensidade derivado ao vento no local. O incêndio encontra-se ativo, encontra-se a lavrar com alguma intensidade. Neste momento não temos registro de nenhuma população em perigo e temos neste momento 200 operacionais com 50 veículos e 7 meios aéreos no teatro de operações. Até ao momento o que temos a indicação do teatro de operações é que é só em mato. É só uma zona de mato.
1: Um incêndio em mato é o que diz o segundo comandante da Proteção Civil, Marco Lucas, sobre este incêndio que começou esta tarde na freguesia de Rochoso e Monte Margarida, no concelho da Guarda. O grupo parlamentar do Partido Socialista pediu esclarecimentos ao Ministro da Administração Interna sobre o atraso no pagamento do trabalho suplementar aos operacionais da Força Especial de Proteção Civil. Esse atraso levou a uma greve nacional de 5 dias este mês. O deputado do PS, André Rijo, diz que é uma situação alarmante.
6: Estamos a falar de coisas que já aconteceram há mais de um ano. Portanto, não faz sentido nenhum haver dívidas desta natureza e, portanto, aquilo que se apela é que, de facto, o Governo honre os compromissos que tem e fazer fé naquilo que são as palavras do sindicato. Por isso é que nós requeremos que o Ministro possa ir ao Parlamento dar as explicações. Isto é alarmante, quer dizer, há mais de um ano que estes homens fizeram horas extraordinárias no combate aos incêndios e que ainda não viram esse esforço pago por aquilo que é um cumprimento de um dever fundamental do Estado, que é assegurar o pagamento aos seus funcionários, não é? E, portanto, isso não faz nenhum sentido e nós queremos mesmo que o Governo rapidamente regularize estas situações e que, sobretudo, que não haja aqui nenhuma desmobilização e nenhuma desmotivação destes profissionais que são tão fundamentais neste período que estamos a viver de crítico de combate aos incêndios rurais no país.
1: O PS defende que estes profissionais são fundamentais para o combate aos incêndios e é importante que não haja desmotivação num período crítico de combate aos fogos. O secretário-geral do PS insiste que o primeiro-ministro deve dar explicações sobre o aumento do preço dos combustíveis, repetindo uma mensagem que já tinha deixado ontem aos jornalistas. José Luís Carneiro disse hoje que este aumento está a acontecer, é o resultado do aumento dos impostos decididos pelo Governo em relação aos combustíveis.
7: Do nosso ponto de vista, o Governo deve adotar medidas, as medidas que nós apresentamos na Assembleia da República e que se traduzem na redução dos impostos sobre os combustíveis, nomeadamente a redução do IVA de 23% para 13%, de modo temporário, para garantir que os efeitos que resultam do aumento do crudo em termos internacionais não se fazem sentir desta forma na vida das famílias. Porque eu volto a lembrar, este aumento que está a acontecer, 9,5 cêntimos por cada litro de gás óleo e mais de 6 cêntimos por cada litro de gasolina, é o resultado do aumento dos impostos decididos pelo Governo em relação aos combustíveis.
1: Questionado pelos jornalistas sobre o caso que envolve o Ministro da Administração Interna, Luís Neves, José Luís Carneiro disse que quer apenas focar-se na questão dos combustíveis.
7: Eu já disse hoje, compreendo as vossas perguntas, hoje estou concentrado no aumento dos impostos sobre os combustíveis.
1: Esta manhã o Jornal Público escrevia, citando uma fonte da direção do PS, que as explicações devem ser dadas o mais rapidamente possível sobre o caso que envolve Luís Neves e que, se isso não acontecer, José Luís Carneiro vai pedir uma reunião ao Primeiro-Ministro para pedir explicações a Luís Montenegro. Já estão digitalizadas as 90 mil provas dos alunos que foram à segunda fase dos exames nacionais. O Ministro da Educação espera que desta vez corra tudo sem sobressaltos, mas admite que ainda há quase 200 de alunos sem a classificação das provas que fizeram na primeira fase. Fernando Alexandre promete que as notas vão chegar a todos ainda hoje ou amanhã.
8: em 290 mil provas, estamos a falar de 170 provas, é disso que estamos a falar, basicamente, ou seja, já estão todos os pedidos, foram cerca de 820, nas 290 mil provas, houve 825 pedidos ou identificações de desconformidades, ou seja, que o exame não correspondia exatamente àquilo, ou seja, o aluno considerava que aquele exame não correspondia exatamente àquilo que ele tinha feito. Eu espero que entre hoje e amanhã eles fiquem todos resolvidos.
2: 15 mil alunos pediram a reapreciação da prova, um número superior ao habitual, reconhece o Ministro da Educação, mas Fernando Alexandre não atribui este aumento aos erros de correção, mas sim ao novo modelo de classificação.
8: Isso não é surpreendente que este ano, e com este sistema, haja sempre, nós venhamos a ter mais reapreciações, porque o 0,4, por exemplo, alguém que tem 13,4, é natural que olhe para o exame e queira perceber onde é que perdeu aquela décima que lhe permitia ter 14. E já agora, se posso dizer, porque nós fizemos esta análise, nós temos cerca de 20 mil notas, nas 290 mil, que são 0,4, isto é, em que os alunos estão quase a ganhar um valor por uma décima. E por isso é natural que haja um aumento dos pedidos de reapreciações, qualquer pessoa percebe isso, isto é natural e por isso não surpreende.
2: Declarações do Ministro Fernando Alexandre na Figueira da Foz. As reservas médias de água em Almada estão atualmente nos 78%. Os serviços municipalizados de água e saneamento e a Câmara de Almada vão por isso agora iniciar uma fase de testes e de alívio gradual de algumas das medidas extraordinárias. Numa primeira fase, os cortes programados no abastecimento de água no concelho de Almada deixam de acontecer aos fins de semana. Durante a semana, a duração das interrupções vai ser reduzida. Passa em geral a decorrer entre a 1 e as 6 da manhã. O presidente dos Serviços Municipalizados de Água e Saneamento, Luís Palma, diz à Antena 1 que é agora necessário agir com prudência.
9: É um bom valor, mas naturalmente também nos faz ter aqui alguma prudência que temos de ter sempre em conta, independentemente de toda a evolução e todo o caminho que fizemos, podendo aliviar naturalmente algumas das medidas, mas ainda temos que ter aqui alguma contenção e não podemos abrir na totalidade, não só porque ainda não atingimos esses níveis, como vamos também entrar num período mais quente e de pleno verão e, portanto, com uma perspectiva antes que haja muitos visitantes também aqui no nosso concelho e, portanto, é um trabalho que vamos avaliando dia a dia. No próximo dia 31, iremos avaliar se prolongamos ou não a situação da alerta, e portanto, nós estamos a olhar mesmo com muita atenção e muita prudência mesmo, pode ser mesmo esse o termo.
2: No final da semana vai então ser feito um novo balanço para ver se já vai ser possível aliviar totalmente as restrições ao consumo de água em Almada. Quase 4 em 10 crianças entre os 5 e os 14 anos têm excesso de peso ou obesidade em Portugal, são dados do Inquérito Nacional de Saúde, hoje divulgados pelo Instituto Nacional de Estatística, Cláudia Martins.
10: O relatório mostra que há 81 mil crianças entre os 6 e os 14 anos que bebem refrigerantes açucarados todos os dias e são 49 mil as que diariamente consomem refeições rápidas ou alimentos ultraprocessados. Hábitos que fazem com que a prevalência da obesidade se verifique em quase 13% das crianças entre os 5 e os 14 anos. O Inquérito Nacional de Saúde mostra ainda que quase 23% têm excesso de peso, com maior proporção no sexo masculino, especialmente nas crianças dos 5 aos 9 anos, e é mais elevada nos Açores, seguindo-se a região norte e a Madeira. Mas há também bons hábitos referidos neste relatório. Perto de 69% das crianças dos 6 aos 14 anos comem fruta diariamente e 68% consomem proteína animal ou vegetal com regularidade. A salada e os legumes ficam mais na beira do prato, são consumidos todos os dias apenas por 44% das crianças. As alergias são a doença que mais as afeta nesta faixa etária. As perturbações de déficit de atenção ou hiperatividade sobressaem em quase 7% das crianças, destacando-se ainda os distúrbios da fala e da comunicação.
2: Dados do Inquérito Nacional de Saúde, divulgado hoje pelo Instituto Nacional de Estatística. Apesar da pausa nos ataques entre Estados Unidos e Irão há um outro foco de tensão no Médio Oriente. A Arábia Saudita foi alvo de vários ataques durante a manhã. Um porta-voz do Ministério da Defesa Saudita anunciou ao início da tarde que a defesa antiaérea destruiu uma série de drones lançados a partir de território iraquiano e que teriam como alvo instalações petrolíferas no leste da Arábia Saudita. Um major-general turco Al-Malaki indicou que o ataque foi levado a cabo por milícias terroristas apoiadas pelo Irão e disse que a Arábia Saudita se reserva o direito de responder. Pouco depois deste anúncio, o porta-voz das milícias húteis do Iêmen anunciava um ataque com drones contra várias infraestruturas de transporte de crudo para a cidade portuária de Yanbu, no leste da Arábia Saudita. O ataque foi apresentado como sendo uma resposta às incursões de drones sauditas no espaço aéreo do Iêmen. No imediato, estes ataques não tiveram qualquer efeito no preço do petróleo, que mantém a tendência de queda desde que se calaram as bombas na guerra entre norte-americanos e iranianos. O índice Brent caiu 5% desde o início da sessão, negocia nesta altura em torno dos 87 dólares por barril. Na sexta-feira, antes da pausa no conflito, o barril de crudo estava a ser negociado perto dos 99 dólares.
1: Sandra Henriques, edição das 3 da tarde num simultâneo com a RTP Antena 1 Açores e RTP Mundo. 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
0: Ora então, mais uma vez, boa tarde para todos. Já lá vão 15 minutos para além das 16 horas nos estúdios desta Antena Portuguesa. Sempre Olivia de Estrado que vos acompanha com as nossas bonitas músicas. Vamos então continuar com Micael Carreira com o tema Chama por Mim.

Vai-te a Ela foi este tema que vocês acabaram de ouvir, de Rebeca. E vamos a continuar com Jorge Ferreira com o tema Ser Português é Ter as Cores da Bandeira. 16 horas e 24 minutos nos estúdios desta antena portuguesa.

0: São os principais títulos a esta hora.
1: O Ministério Público confirma que está a ser investigado um caso de alegadas interferências no setor da arbitragem no futebol português. Silêncio, o secretário-geral do PS não confirma nem desmente a intenção de pedir um encontro com o primeiro-ministro, caso Luís Neves continue sem prestar esclarecimentos sobre as várias polémicas das últimas semanas. França e Espanha continuam a lutar contra o fogo. Milhares de pessoas já foram transferidas para centros de acolhimento. Os dois países preparam-se para enfrentar uma nova onda de calor nos próximos dias.
0: A esta hora estão 24 graus em Ponta Delgada e também no Funchal, 29 no Porto, 33 em Coimbra e em Faro, 35 em Lisboa. Edição das 4 no programa da tarde com Nuno Rodrigues.
1: O Ministério Público confirma que está a investigar um caso de alegadas interferências no setor da arbitragem no futebol português. Numa nota enviada esta tarde à Rádio Pública, o Ministério adianta que conta com o apoio da Judiciária nesta investigação, um processo que está relacionado com a demissão do antigo árbitro Duarte Gomes do cargo de Diretor Técnico de Arbitragem da Federação. Os motivos que levaram Duarte Gomes a tomar esta decisão foram enviados para o Ministério Público. O Conselho de Justiça da Federação instaurou também um processo de inquérito ao Presidente do Conselho de Arbitragem, Luciano Gonçalves, mas esse inquérito já foi arquivado. O Jornal Público adianta hoje que a Polícia Judiciária recebeu, entretanto, uma participação com várias informações sobre este processo. A queixa denuncia fugas de informação sobre nomeações de árbitros, contactos entre responsáveis da arbitragem e dirigentes e também possíveis crimes como corrupção e tráfico de influências. Também na edição de hoje, o Jornal Público dá conta de um ultimato do Partido Socialista a propósito do caso Luís Neves. Uma fonte do partido, citada pelo jornal, adianta que se o ministro não prestar esclarecimentos nos próximos dias, o partido avança para um pedido de reunião com Luís Montenegro, o primeiro-ministro. Questionado sobre esta notícia ao início da tarde, o secretário-geral do PS, José Luís Carneiro, preferiu não comentar estas informações.
2: Eu já disse hoje, compreendo as vossas perguntas, hoje estou concentrado no aumento dos impostos sobre os combustíveis.
1: O secretário-geral do PS em silêncio sobre o caso Luís Neves. O atual ministro da Administração Interna continua sem dar qualquer esclarecimento sobre as várias polémicas que vieram a público nas últimas semanas. Continua por explicar o episódio de um atrelado apreendido num caso de tráfico de droga que foi encontrado à porta de uma construtora de Barcelos, a mesma empresa que Luís Neves contratou para obras particulares, já depois desta construtora ter acumulado vários contratos com a Polícia Judiciária, quando o atual ministro da Administração Interna era diretor nacional desta polícia. Como ouvimos há pouco, o secretário-geral do PS está hoje mais concentrado no tema dos combustíveis, no arranque de uma semana em que o litro de gasóleo e de gasolina já ultrapassa os 2 euros nos postos de abastecimento. José Luís Carneiro diz que é urgente baixar os impostos.
2: Do nosso ponto de vista, o governo deve adotar medidas, as medidas que nós apresentamos na Assembleia da República e que se traduzem na redução dos impostos sobre os combustíveis, nomeadamente a redução do IVA de 23% para 13%, de modo temporário, para garantir que os efeitos que resultam do aumento do crudo em termos internacionais não se façam sentir desta forma na vida das famílias. Porque eu volto a lembrar, este aumento que está a acontecer, 5 cêntimos por cada litro de gás óleo e mais de 6 cêntimos por cada litro de gasolina é o resultado do aumento dos impostos decididos pelo governo em relação aos combustíveis.
1: Declarações de José Luís Carneiro, secretário-geral do PS, já depois de ter abastecido a viatura oficial do partido num posto de combustível em Paredes, no distrito do Porto. Foi também lá que o secretário-geral do PS considerou que o governo já não consegue evitar a desigualdade que criou na sequência dos problemas dos exames nacionais. José Luís Carneiro acusa o executivo de Luís Montenegro de teimosia. Isto no dia em que o ministro da Educação anunciou que já estão digitalizadas as 90 mil provas dos alunos que foram à segunda fase dos exames nacionais. Ainda assim, nesta altura, perto de 200 de estudantes continuam sem a classificação das provas que fizeram na primeira fase, uma questão que o Ministro da Educação espera ver resolvida nas próximas horas.
3: Em 290 mil provas, estamos a falar de 170 provas, é disso que estamos a falar. Basicamente, ou seja, já estão todos os pedidos, foram cerca de 820, nas 290 mil provas, houve 825 pedidos ou identificações de desconformidades, ou seja, que o exame não correspondia exatamente àquilo, ou seja, o aluno considerava que aquele exame não correspondia exatamente àquilo que ele tinha feito. Eu espero que entre hoje e amanhã eles fiquem todos resolvidos.
1: Nesta altura, 15 mil alunos pediram a reapreciação da prova, um número muito superior ao habitual, reconhece o Ministro da Educação. Fernando Alexandre não atribui, no entanto, esse aumento aos erros de correção.
3: Não é surpreendente que este ano, e com este sistema, haja sempre, nós venhamos a ter mais reapreciações, porque o 0,4, por exemplo, alguém que tem 13,4, é natural que olhe para o exame e queira perceber onde é que perdeu aquela décima que lhe permitia ter 14. E já agora, se posso dizer, porque nós fizemos esta análise, nós temos cerca de 20 mil notas nas 290 mil que são 0,4, isto é, em que os alunos estão quase a ganhar um valor por uma décima. E por isso é natural que haja um aumento dos pedidos de reapreciações. Qualquer pessoa percebe isso. Isto é natural e por isso não surpreende.
1: Ministro da Educação, em declarações hoje à margem de uma iniciativa na Figueira da Foz. Almada vai continuar com cortes programados no abastecimento de água, mas a recuperação das reservas permite para já aliviar algumas restrições já nos próximos dias. Numa primeira fase, os cortes programados no abastecimento deixam de acontecer aos fins de semana. Durante a semana, a duração das interrupções será reduzida e passa em geral a decorrer entre a 1 e as 6 da manhã. Apesar desta recuperação, o presidente dos Serviços Municipalizados de Água e Saneamento, Luís Palma, diz que é preciso agir com prudência.
4: É um bom valor, mas naturalmente também nos faz ter aqui alguma prudência que temos de ter sempre em conta, independentemente de toda a evolução e todo o caminho que fizemos, podendo aliviar naturalmente algumas das medidas, mas ainda temos que ter aqui alguma contenção e não podemos abrir na totalidade, não só porque ainda não atingimos esses níveis, como vamos também entrar num período mais quente e de pleno verão e, portanto, com uma perspectiva de que haja muitos visitantes também aqui no nosso concelho e, portanto, é um trabalho que vamos avaliando dia a dia. No próximo dia 31 iremos avaliar se prolongamos ou não a situação da alerta. Nós estamos a olhar mesmo com muita atenção e muita prudência mesmo, pode ser mesmo esse o termo.
1: Para já será possível aliviar algumas restrições nos próximos dias, mas a Almada vai continuar ainda com alguns cortes programados no abastecimento de água. No mapa dos incêndios em Portugal, o que começou ao início da tarde na freguesia de Rochoso e Monte Margarida, no concelho da Guarda, é um dos que mobilizam mais meios nesta altura, cerca de 200 operacionais no terreno, têm a ajuda de 7 aeronaves que combatem este fogo, que começou por volta da hora de almoço, como confirmou esta tarde à Antena 1 comandante Marco Lucas, da Proteção Civil.
5: Começou às 13h39, o alerta foi dado para aqui a essa hora, é um incêndio relativamente recente, mas está com alguma intensidade derivado ao vento no local. O incêndio encontra-se ativo, encontra-se a lavrar com alguma intensidade. Neste momento não temos registro de nenhuma população em perigo. E temos neste momento 200 operacionais com 50 veículos e 7 meios aéreos no teatro de operações. Até o momento o que temos a indicação do teatro de operações é que é só em mato, é só uma zona de mato.
1: Por agora não há localidades em perigo na sequência deste incêndio no concelho da Guarda. O mesmo acontece em Almarim, na localidade de Passos Negros, onde está também um incêndio ativo. O fogo está a ser combatido por cerca de 200 operacionais e uma aeronave. Não há também, neste caso, casas em risco. É isso que confirmou há momentos a Antena 1, José Nepomuceno, da Proteção Civil Regional.
6: No teatro de operações, 48 veículos, já tivemos 5 meios aéreos, agora estão a fazer o período de distância, só temos um meio aéreo neste momento no local e 158 operacionais.
7: E como é que o incêndio está a evoluir?
6: O incêndio está ainda ativo em todo o seu perímetro e não conseguimos dar para já qualquer flanque ou cabeça de incêndio em resolução, porque mesmo não há previsão para já.
7: Relativamente a estar próximo de habitações ou de estradas?
6: Não, não. Tudo estradas no meio do mato, pronto, não há corte de nenhuma estrada nacional.
7: Nem está próximo de habitações?
6: Pode haver uma ou outra espécie no meio do incêndio, mas são coisas que estão a ser controladas, pois mesmo no terreno.
1: Comandante José Nepomuceno, ouvido há pouco pela jornalista Isabel Cunha. França e Espanha continuam a viver horas de sobressalto por causa dos incêndios que atingem estes países há vários dias. No caso de Espanha, mais de 90 mil pessoas já foram retiradas ou ficaram em confinamento por causa dos incêndios nas regiões de Ávila, Madrid e Toledo. O delegado do governo espanhol na região de Madrid, Francisco Martín, espera aproveitar a janela de oportunidade de hoje e amanhã, antes de uma nova subida das temperaturas.
8: O fogo não está controlado. Estamos otimistas quanto ao trabalho que vamos continuar a desenvolver. Vamos continuar a trabalhar. Temos de aproveitar esta janela de oportunidade que surgiu agora. Temos recursos aéreos, temos muitas tropas e maquinaria no terreno. Temos as condições. Vamos conseguir derrotar este fogo.
9: Vamos conseguir vencer este fogo.
1: Declarações do delegado do governo espanhol na região de Madrid, uma das regiões mais afetadas pelos incêndios em Espanha. No caso de França, alguns bombeiros ficaram feridos nas últimas horas no combate aos violentos incêndios que também atingem este país, em particular na região de Bordeaux. É lá que está o enviado especial da Rádio e Televisão de Portugal, Cristiano Costa. Cristiano Costa, que está num pavilhão que continua a receber pessoas retiradas de localidades ameaçadas pelo fogo.
10: Já se começa a sentir o início da onda de calor prevista para os próximos dias em França. Os termómetros a esta hora marcam os 30 graus. Para os próximos dias são previstas temperaturas acima dos 40 e isto preocupa naturalmente as autoridades francesas, uma vez que o fogo na região de Gironde ainda não está controlado e o aumento das temperaturas pode condicionar o combate às chamas. A noite foi mais tranquila, conseguiram controlar mais as chamas, que não se alastraram para o resto do território. Neste momento, as chamas estão a cerca de 15 quilómetros da área metropolitana de Bordeaux, onde estão milhares de pessoas. Eu encontro-me no pavilhão de exposições de Bordeaux, onde têm chegado ao longo dos últimos dias milhares de pessoas. Há camas espalhadas pelo chão. A esta hora há também muitos técnicos da Proteção Civil a prestar assistência àqueles que acabam de chegar. São vários pavilhões, creio que 4 pavilhões que existem aqui neste centro de exposições estão divididos.
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0: Apple, 29 no Porto, 33 em Coimbra e também em Faro, 35 nos termómetros de Lisboa. Edição das 5 com principais títulos a esta hora, Nuno.
1: São 6 os incêndios que justificam esta tarde maior preocupação por parte das autoridades. Já estão no terreno milhares de operacionais. Não há por agora notícia de localidades em perigo. França e Espanha continuam a lutar também contra o fogo. Milhares de pessoas já foram transferidas nos últimos dias para centros de acolhimento. Os dois países preparam-se para enfrentar uma nova onda de calor nos próximos dias. O Conselho da Almada vai continuar com cortes programados no abastecimento de água, mas a recuperação das reservas permite aliviar a partir de agora algumas restrições.
0: Nuno Rodrigues, na edição das 5 no programa da tarde.
1: Com as temperaturas a subir, esta está a ser uma tarde de muito trabalho para os milhares de bombeiros que estão no terreno em todo o país. Há 6 incêndios que merecem especial atenção por parte das autoridades em Santarém, na Guarda, em Bragança, em Leiria e também em Braga. Não há notícia de habitações ou localidades em perigo, mas o vento e a falta de acessos estão a dificultar os trabalhos. No caso da Guarda, o fogo avança nesta altura em Mato e Pinhal. Tem 2 frentes ativas entre a localidade de Rechoso e Cerdeira do Coa. Não há habitações em risco, como confirmou há pouco a jornalista Isabel Cunha, o comandante Marco Lucas.
2: Nesta altura o incêndio mantém 2 frentes ativas, uma em direção à Cerdeira, outra em direção ao Rechoso, ainda se encontra ativo.
3: Há aldeias na direção do fogo?
2: Não, ainda está muito longe, tanto o Rechoso como a Cerdeira ainda estão ainda bastante longe do incêndio.
3: Quantos são os meios aéreos a operar no local?
2: Neste momento estão carregados 9 meios aéreos, que entretanto estão alguns a render e outros a regressar.
3: Há alguma previsão de quando é que podem ter ali esse incêndio dominado?
2: Não. Tivemos algumas rotações do vento. O vento está um bocado inconstante na zona. Esperemos ao longo da tarde, até ao final da noite, ter isso resolvido, tudo correr bem.
1: Esta é uma das situações mais preocupantes a esta hora. O mesmo acontece também com o incêndio em Vila Verde, no distrito de Braga, que começou ao final da manhã. Os bombeiros estão no terreno, já conseguiram evitar que o fogo atingisse, por exemplo, abrigos de animais e também algumas casas que estão na linha deste incêndio, como confirmou há pouco o segundo comandante Luís Moraes.
4: Mantemos um incêndio ativo com uma frente, com sensível semelhante a 1 km, em Mato e Siesta, e com algumas zonas sensíveis próximo de algumas habitações. Temos os meios todos empenhados a trabalho. Vamos tentar ainda conseguir ter o incêndio dominado até o início da noite. Não se prevê fácil, mas é esta a nossa estratégia neste momento.
5: Quando fala em zonas sensíveis próximo de habitações, está a falar de localidades, de casas dispersas?
4: Sim, esta zona de Vila Verde é uma zona agrícola, com habitações dispersas no meio da encosta e com também abrigos de animais. É uma zona de pastoreio e esses abrigos também nos causam alguma preocupação, que é a fonte de rendimento das pessoas de casa. Portanto, temos que ter essa preocupação não só nas habitações das pessoas, mas também nos abrigos dos animais.
1: As preocupações com o incêndio em Vila Verde, registadas há pouco pela jornalista Alexandra Madeira. Este é um dos vários incêndios ativos no país a esta hora. O vento forte, o calor e os difíceis acessos estão a causar grandes dificuldades no combate aos vários incêndios. No caso de França e Espanha, a situação é ainda mais delicada, até porque é esperada uma nova onda de calor para os próximos dias. O jornalista Pedro Sousa, ouvido há pouco pela Antena 1, explica que Portugal deve escapar, até porque as temperaturas, ao que tudo indica, vão começar a descer já a partir de amanhã.
6: O calor vai se manter durante esta semana em Portugal continental, em especial no interior. No litoral, a temperatura amanhã já vai começar a descer, portanto hoje pode-se dizer que será o dia mais quente de uma forma generalizada. Portanto, como disse, amanhã inicia-se essa descida no litoral norte e centro, que depois se irá estender gradualmente ao restante território e, portanto, ficará mais ameno no litoral oeste, mas mantendo-se algum calor, apesar da temperatura também descer nas regiões do interior.
3: Portanto, esta onda de calor que está a afetar o país vizinho não vai, desta feita, afetar Portugal?
6: Sim, este episódio em Portugal continental será bastante mais curto, né? Nem terá a duração suficiente para ser classificado oficialmente como onda de calor. De qualquer das formas, temos valores bastante elevados durante o dia de hoje e também durante o dia de amanhã, em especial nessas regiões do interior.
1: O calor vai manter-se, mas não com temperaturas tão elevadas como em Espanha e França, que lutam há vários dias contra incêndios de grandes dimensões. Ana Romeu, correspondente da Antena 1 em Espanha, aí em Navalcarnero, na comunidade de Madrid. As autoridades sublinham que as próximas horas são decisivas no combate ao fogo, tendo em conta a nova onda de calor prevista para os próximos dias.
7: Esta hora é já um calor sufocante, as temperaturas de facto estão a aumentar, mas esse pico desta nova, quarta onda de calor aqui deste verão em Espanha será atingido esta quarta-feira. Por isso é preciso atuar o mais depressa possível. Foi isso que foi aqui avançado esta manhã pelo Ministro do Interior, ou seja, as forças operacionais no terreno, quer terrestres, quer aéreas, têm que aproveitar o dia de hoje, o dia da manhã, com a maior brevidade possível, com a maior intensidade possível, aproveitando também o facto do vento ser bastante, ou seja, ter descido, neste momento sopra à volta dos 15, 20 km por hora, bastante menos que ontem, bastante menos também durante a noite, portanto é preciso aproveitar essa oportunidade antes de quarta-feira.
1: Uma janela de oportunidade sublinhada pelas autoridades, as próximas horas serão decisivas no combate ao fogo antes da nova onda de calor prevista para a Espanha e também para a França, onde o fogo continua a dar muito trabalho aos bombeiros, à semelhança do que aconteceu em território espanhol. Também em França, milhares de pessoas têm sido retiradas de zonas ameaçadas pelo fogo para centros de acolhimento. É isso que acontece aí na região de Bordeaux. Cristiano Costa, enviado especial da Rádio e Televisão de Portugal, isto numa altura em que o incêndio está já a poucos quilómetros da cidade de Bordeaux.
8: Neste momento as chamas estão a cerca de 15 quilómetros da área metropolitana de Bordeaux, onde estão milhares de pessoas. Eu encontro-me no pavilhão de exposições de Bordeaux, onde têm chegado ao longo dos últimos dias milhares de pessoas. Há camas espalhadas pelo chão. A esta hora há também muitos técnicos da Proteção Civil a prestar assistência àqueles que acabam de chegar. São vários pavilhões, creio que 4 pavilhões que existem aqui neste centro de exposições estão divididos. Alguns são para receber pessoas, outros estão a prestar assistência médica a quem necessita, e há ainda um outro pavilhão também onde estão a ser recolhidos donativos para entregar às pessoas que aqui chegam e precisam desses cuidados. Estamos a falar de comida também, roupas. Há pouco falava com um voluntário que dizia que neste momento os donativos que chegaram foram suficientes, mas como não sabemos ainda quando é que estas pessoas poderão regressar a casa, e estamos a falar de mais de 3 mil pessoas, pelo menos aqui neste pavilhão onde nos encontramos, não sabem se eventualmente não será necessário pedir mais donativos. As próximas horas são por isso decisivas, as temperaturas começam a aumentar e isto pode dificultar então o controle do fogo.
1: Muitos receios perante a chegada de uma nova onda de calor, também em França, onde milhares de pessoas têm sido retiradas de localidades ameaçadas pelo fogo. Há cerca de 3 mil portugueses e lusodescendentes que terão sido transferidos para centros de acolhimento. Foi essa estimativa avançada ao início de tarde por um conselheiro das comunidades portuguesas na região de Bordeaux. O secretário de Estado das Comunidades, Emílio Sousa, não tem números concretos, mas admite que podem ser centenas ou até milhares os portugueses afetados nesta região de França.
9: Estamos a acompanhar com os nossos serviços consulares em permanência no terreno. O consulado está a funcionar com toda a normalidade, não há nenhuma anormalidade. Nós nesta zona temos cerca de 20 mil portugueses e lusodescendentes inscritos, podem ser mais, estou a falar apenas de inscritos. Estamos a acompanhar, não temos nenhum número que se possa garantir de portugueses deslocados. É muito provável que haja vários portugueses que estejam deslocados por razões até preventivas. As autoridades francesas estão a fazer um bom trabalho, estão a prevenir algum incidente, estão a deslocar pessoas para sítios seguros. Portanto, é muito provável que haja muitos, umas largas centenas ou até talvez milhares de portugueses que estejam nessa situação. Mas no que diz respeito a pedidos de ajuda ou alguma situação de emergência ou de feridos, não temos.
5: Em Espanha, a mesma situação?
9: A mesma situação em Espanha, sim. Sim, todas as situações são geridas pelas autoridades locais, que nesse aspecto estão a fazer o seu trabalho, prevenindo algum incidente, e quer em França, quer em Espanha, a situação é idêntica.
1: O secretário de Estado das Comunidades garante que Portugal está a acompanhar a situação dos portugueses e lusodescendentes em França, mas também, naturalmente, em Espanha, dois países afetados por esta altura por incêndios de grandes dimensões. O Ministério Público confirma que está a investigar um caso de alegadas interferências no setor da arbitragem no futebol português. Numa nota enviada esta tarde à Antena 1, o Ministério Público adianta que conta com o apoio da Judiciária nesta investigação, que estará relacionada com a demissão do antigo árbitro Duarte Gomes do cargo de diretor técnico de arbitragem da Federação. Os motivos que levaram Duarte Gomes a tomar essa decisão foram enviados para o Ministério Público. O Conselho de Justiça da Federação instaurou também um processo de inquérito ao presidente do Conselho de Arbitragem, Luciano Gonçalves, mas esse inquérito já foi, entretanto, arquivado. O Jornal Público adianta hoje que a Polícia Judiciária recebeu uma participação com várias informações. A queixa denuncia fugas de informação sobre nomeações de árbitros, contactos entre responsáveis da arbitragem e dirigentes e ainda possíveis crimes como corrupção e tráfico de influências. Também na edição de hoje, o Jornal Público dá conta de um ultimato do PS a propósito do caso Luís Neves. Uma fonte socialista citada pelo jornal adianta que, se o ministro não prestar esclarecimentos nos próximos dias, o partido vai avançar para um pedido de reunião com a Luís Montenegro. Questionado sobre esta notícia ao início da tarde, o secretário-geral do PS, José Luís Carneiro, preferiu não comentar.
10: Eu já disse hoje, compreendo as vossas perguntas, hoje estou concentrado no aumento dos impostos sobre os combustíveis.
1: O secretário-geral do PS mantém o silêncio sobre o caso Luís Neves. O atual ministro da Administração Interna continua sem dar qualquer esclarecimento sobre as várias polémicas que vieram a público nos últimos dias. A Almada vai continuar com cortes programados no abastecimento de água, mas a recuperação das reservas permite aliviar a partir de agora algumas das restrições que estavam em vigor. Numa primeira fase, os cortes deixam de acontecer aos fins de semana. Durante a semana, a duração das interrupções vai ser reduzida e passa a decorrer entre a 1 e as 6 da manhã. Já com as reservas médias de água nos 78%, o presidente dos Serviços Municipalizados de Água e Saneamento, Luís Palma, sublinha ainda assim que é necessário agir com prudência.
11: É um bom valor, mas naturalmente...
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0: altas no continente e na Madeira, 5 nos Açores. Em relação às temperaturas atuais, neste momento estão 24 graus em Ponta Delgada e também no Funchal, 29 no Porto, 33 em Coimbra e em Faro e 35 em Lisboa. Até esta hora, quais são os principais títulos, Nuno?
1: A autoestrada A1 está nesta altura cortada ao trânsito nos dois sentidos, entre o nó da Mielhada e o nó de Albergaria, por causa de um incêndio que também está a afetar a linha ferroviária do Norte. Nesta altura são 6 os incêndios que justificam especial preocupação. Estão no terreno milhares de operacionais. Não há, por agora, notícia de localidades em perigo. França e Espanha continuam a lutar também contra o fogo. Os dois países preparam-se para enfrentar uma nova onda de calor esta semana e as próximas horas são decisivas.
0: Notícias às 6 da tarde, na Antena 1, com edição de Nuno Rodrigues.
1: O trânsito na A1 está cortado nos dois sentidos, entre o nó da Mielhada e o nó de Albergaria, por causa de um incêndio na região de Aveiro. Sandra Pereira, no Serviço Nacional de Trânsito da Antena 1, como é que está a situação nesta altura e quais são as alternativas para quem circula na A1?
2: Exatamente, o trânsito mantém-se cortado entre Albergaria e Mielhada, devido a este incêndio que deflagra na zona, e também a Estrada Nacional 235 encontra-se fechada ao trânsito. A alternativa no sentido norte-sul é sair para a A25 em direção a Aveiro e apanhar a A17 e a A14 até Coimbra. Se vai no sentido sul-norte, aconselha-se a sair para a A14 em Coimbra até à saída para a A17 na zona de Aveiro.
1: Continua cortada a um nos dois sentidos nesta região do país, na região de Aveiro, por causa de um incêndio que também está a causar algumas dificuldades na linha ferroviária do Norte. O comandante de operações, António Ribeiro, entrevistado esta tarde pela jornalista Isabel Cunha, conta que o fogo continua a avançar com alguma intensidade numa área de floresta em Mamodeiro, no concelho de Aveiro. O fogo já esteve próximo de uma zona industrial, mas o perigo já terá passado.
3: O incêndio ainda está com alguma intensidade. Neste momento temos a linha do norte e a autoestrada cortada entre Albergaria e Mielhada.
4: A um está cortada nos dois sentidos?
3: Está cortada nos dois sentidos.
4: E há casas em risco?
3: Mas neste momento não. Isto passou ao lado de uma zona industrial, mas para já não temos casas em risco.
4: E a zona industrial já está a salvo? A zona industrial do Mamodeiro?
3: Sim, sim, sim. Sim, mas isso já, neste momento já passou e estará entre a linha do norte e a autoestrada e a Real.
1: Autoestrada cortada, autoestrada A1 nos dois sentidos, entre o nó da Mielhada e o nó de Albergaria. Em Vila Verde, no distrito de Braga, há também um incêndio que começou ao final da manhã e que continua a causar algumas preocupações. Um incêndio que leva duas frentes ativas, como confirmou já esta tarde a Antena 1, Luís Moraes, da Proteção Civil Regional.
5: Mantemos um incêndio ativo com uma frente, com sensível alcimento de 1 km, em mato e siesta, próximo de algumas habitações. Temos os meios todos empenhados a trabalho. Vamos tentar ainda conseguir ter o incêndio dominado até o início da noite. Não se prevê fácil, mas é esta a nossa estratégia neste momento. Esta zona de Vila Verde é uma zona agrícola, com habitações dispersas no meio da encosta e com também abrigos de animais. É uma zona de pastoreio e esses abrigos também nos causam alguma preocupação, que é a fonte de rendimento das pessoas de casa. Portanto, temos que ter essa preocupação não só nas habitações das pessoas, mas também nos abrigos dos animais.
1: Luís Moraes, o comandante dos bombeiros voluntários de Vila Verde, e as informações atualizadas a propósito deste incêndio que começou ao final da manhã. No caso da Guarda, há também um incêndio que continua a causar alguma preocupação. Avança em mato e pinhal, com duas frentes ativas entre a localidade de Rochoso e Cerdeira do Coa, como nos conta o jornalista da Antena 1, Jorge Esteves.
6: Este foi um incêndio que começou ao início da tarde e logo com muita intensidade numa zona sobretudo de mato, mas com alguma floresta dispersa pelo meio, tocado um vento irregular numa zona de confluência de ligação entre três concelhos, Guarda, Sabugal e Almeida, na zona que liga as freguesias de Rochoso e Monte Margarido, à zona de Serreiro do Coa, no Sabugal, e depois à área também da Parada, em Almeida. Foi nesse alto, junto ao santuário que está construído, junto à estrada, e a partir daí desenvolveu-se com muita intensidade, apesar da forte mobilização de meios logo desde o princípio, também com recurso a 8 meios aéreos, 2,5 centenas já passa de operacionais no terreno, tem-se usado as técnicas possíveis, inclusive o fogo tático, o antigamente chamado fogo contra fogo, através de equipas especializadas que aqui foram salvas. As áreas limítrofes a habitações, áreas de mato não limpo, que acabaram por ter que ser limpas desta forma, à força de chamas, com o perigo do incêndio chegar aqui com outra intensidade e provocar outros problemas a zonas habitadas.
1: Este incêndio na Guarda é um dos que continuam a causar especial preocupação. São 6 no total, em Santarém, Guarda, Bragança, Liria e Braga. Estão mobilizados para o combate ao fogo perto de 30 aeronaves e milhares de operacionais. Não há habitações ou localidades em perigo, como fomos escutando nos vários registros que já ouvimos nesta edição às 6, mas o vento e a falta de acessos estão a dificultar os trabalhos. O vento e o calor causam grandes dificuldades. No caso de França e Espanha, é esperada uma nova onda de calor para os próximos dias, mas o meteorologista Pedro Sousa explica que Portugal deve escapar. As temperaturas devem começar a descer a partir de amanhã, mas o calor vai manter-se.
7: O calor vai se manter durante esta semana em Portugal continental, em especial no interior. No litoral, a temperatura amanhã já vai começar a descer, portanto hoje pode-se dizer que será o dia mais quente de uma forma generalizada. Portanto, como disse, amanhã inicia-se essa descida no litoral norte e centro, que depois se irá estender gradualmente ao restante território, e portanto ficará mais ameno no litoral oeste, mas mantendo-se algum calor, apesar da temperatura também descer nas regiões do interior.
2: Portanto, esta onda de calor que está a afetar o país vizinho não vai, desta feita, afetar Portugal?
7: Sim, este episódio em Portugal continental será bastante mais curto, né? Nem terá a duração suficiente para ser classificado oficialmente como onda de calor. De qualquer das formas, temos valores bastante elevados durante o dia de hoje e também durante o dia de amanhã, em especial nessas regiões do interior.
1: Meteorologista ouvido esta tarde pela Antena 1, meteorologista Pedro Sousa, entrevistado pela jornalista Ana Isabel Costa. O calor vai manter-se em Portugal, mas não com temperaturas tão elevadas como em Espanha e França, que lutam há vários dias contra incêndios de grandes dimensões. No caso de Espanha, Ana Romeu, correspondente Antena 1, as autoridades por aí estão agora ainda mais preocupadas e sublinham que as próximas horas são decisivas no combate ao fogo, tendo em conta a nova vaga de calor esperada para esta semana.
8: Esta hora é já um calor sufocante, as temperaturas de facto estão a aumentar, mas esse pico desta nova, quarta onda de calor aqui deste verão em Espanha será atingido esta quarta-feira. Por isso é preciso atuar o mais depressa possível. Foi isso que foi aqui avançado esta manhã pelo Ministro do Interior. Ou seja, as forças operacionais no terreno, quer terrestres, quer aéreas, têm que aproveitar o dia de hoje, o dia de amanhã, com a maior brevidade possível, com a maior intensidade possível, aproveitando também o facto do vento ser bastante, ou seja, ter descido, neste momento sopra à volta dos 15, 20 km por hora, bastante menos que ontem, bastante menos também durante a noite, portanto é preciso aproveitar essa oportunidade. Antes de quarta-feira.
1: Aproveitar a janela de oportunidades, as próximas horas, enquanto o calor não aperta ainda mais no caso de Espanha. O mesmo acontece em França. O país lida também há vários dias com incêndios de grandes dimensões, em especial na região de Bordeaux, onde já foi preciso deslocar milhares de pessoas. Nesta altura, Cristiano Costa, enviado especial da Rádio e Televisão de Portugal. O fogo está muito próximo da malha urbana de Bordeaux.
9: Neste momento, as chamas estão a cerca de 15 quilómetros da área metropolitana de Bordeaux, onde estão milhares de pessoas. Eu encontro-me no pavilhão de exposições de Bordeaux, onde têm chegado ao longo dos últimos dias milhares de pessoas. Há camas espalhadas pelo chão. A esta hora há também muitos técnicos da Proteção Civil a prestar assistência àqueles que acabam de chegar. São vários pavilhões, creio que 4 pavilhões que existem aqui neste centro de exposições. Estão divididos, alguns são para receber pessoas, outros estão a prestar assistência médica a quem necessita, e há ainda um outro pavilhão também onde estão a ser recolhidos donativos para entregar às pessoas que aqui chegam e precisam desses cuidados. Estamos a falar de comida, também roupas. Há pouco falava com um voluntário que dizia que neste momento os donativos que chegaram foram suficientes, mas como não sabemos ainda quando é que estas pessoas poderão regressar a casa, e estamos a falar de mais de 3 mil pessoas, pelo menos aqui neste pavilhão onde nos encontramos, não sabem se eventualmente não será necessário pedir mais donativos. As próximas horas são, por isso, decisivas. As temperaturas começam a aumentar e isto pode dificultar, então, o controle do fogo.
1: Resta esperar pelo sucesso no combate ao fogo em França nas próximas horas, antes da nova onda de calor esperada também neste país. O presidente francês Emmanuel Macron está de visita esta tarde a algumas das regiões afetadas pelos incêndios dos últimos dias. 6 meses depois da passagem da tempestade Christine pela região centro do país, a estrutura de missão criada pelo governo para coordenar a reconstrução destas regiões admite que está preocupada com a falta de mão de obra, mas também com os déficits de qualificação dos trabalhadores. Em entrevista à RTP Antena 1, Paulo Fernandes, o coordenador da estrutura de missão, diz que este pode ser um problema que pode estar resolvido apenas dentro de 2 anos.
10: O que temos no terreno de mobilização não é suficiente. Nós queremos tentar compactar ao máximo, tentar em 2 anos conseguir resolver grande parte desta questão, ou ficar em velocidade cruzeira.
11: Como é que a estrutura de missão consegue atrair mais empresas e mais mão?
10: Estamos neste momento a fazer algo muito relevante, que é um levantamento muito fino com as associações, nomeadamente na área de construção civil, para percebemos todas as necessidades perante daquilo que é neste momento a falha de mercado ou o desequilíbrio entre oferta e procura que neste momento existe no mercado.
1: Paulo Fernandes, o coordenador da estrutura de missão criada pelo governo para apoiar a reconstrução das regiões afetadas pelas tempestades do início do ano, numa entrevista à Antena 1 que vai poder ouvir amanhã de manhã na Rádio Pública, depois das notícias às 10. Termino recordando a notícia de abertura deste jornal. A autoestrada A1 está cortada nos dois sentidos, entre o nó da Mialhada e o nó de Albergaria, por causa...
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0: Na situação na autoestrada A1, que tem estado cortada nos dois sentidos por causa de um incêndio na região de Aveiro. Também não circulam comboios na linha do norte entre Oiã e Oliveira do Bairro. 6 meses depois das tempestades que varreram a região centro do país, o coordenador da estrutura de missão criada pelo governo diz que está preocupado com a falta de mão de obra para os trabalhos de reconstrução. Declarações de Paulo Fernandes numa entrevista à Antena 1 que vamos escutar adiante nesta edição às 7. É uma batalha para vencer em conjunto a promessa deixada há pouco pelo presidente francês durante uma visita às regiões afetadas pelos incêndios.
1: A esta hora, Ponta Delgada e Funchal com 22 graus, Porto 27, Coimbra e Faro 30, Lisboa com 33 graus. Edição das 7 no programa da tarde com Nuno Rodrigues.
0: A autoestrada A1 continua cortada nos dois sentidos, entre o nó da Mielhada e o nó de Albergaria, por causa de um incêndio na região de Aveiro. António Ribeiro, da Proteção Civil Regional, escutado há instantes pela Antena 1, adianta que a reabertura da autoestrada pode acontecer dentro de cerca de meia hora.
2: O combate já está a correr melhor, portanto as perspectivas de resolução já começam a ser evidentes.
3: Relativamente, portanto, ao corte da autoestrada, já há uma estimativa de quando é que...
2: O corte da autoestrada, estamos a trabalhar nisso, em criar condições de segurança na autoestrada para ela ser reaberta. Portanto, contamos que meia hora, por aí, que haja condições para reabrir a autoestrada.
3: E a linha ferroviária?
2: A linha ferroviária ainda está a ser avaliada, porque houve incêndio dos dois lados da autoestrada. Estamos a aguardar indicação também para ver as condições de segurança para reabrir.
0: António Ribeiro, que está no comando de operações no combate a este incêndio, a A1 continua cortada a esta hora ainda nos dois sentidos, entre a Albergaria e a Mielhada. Sandra Pereira, no Serviço Nacional de Trânsito da Antena 1, quais são as alternativas para quem circula nesta região do país?
4: Devido a este incêndio, então, a alternativa, se vai no sentido norte-sul, é sair para a A25 em direção a Aveiro e apanhar a A17 e a A14 até Coimbra. No sentido sul-norte, sair também para a A14 em Coimbra, até à saída para a A17 na zona de Aveiro.
0: Alternativas a seguir, enquanto a A1 estiver ainda cortada ao trânsito por causa deste incêndio, que também está a causar dificuldades na linha do norte. Não circulam comboios entre Oiã e Oliveira do Bairro, também por causa deste incêndio na região de Aveiro, um dos mais preocupantes nesta tarde. Em Penafiel, o fogo avança também para a freguesia de Luzim e Vila Cova. Há habitações na linha deste incêndio que começou ao final da manhã e que seguia há pouco com duas frentes ativas. É isso que contou há pouco a Antena 1, o comandante das operações, Felipe Almeida.
5: Temos o incêndio a arder com duas frentes ativas, a arder com muita intensidade, ambas das duas frentes. Estamos a posicionar meios, a aguardar ainda a chegada de reforço de meios. Uma das frentes dirige-se em direção às habitações de Luzim, da freguesia de Luzim e Vila Cova. Estamos a posicionar todos os meios concentrados lá nas habitações para proteger as mesmas. Durante a tarde houve uma rotação do vento e a parte da cauda do incêndio abriu em duas frentes com várias projeções e está-se a dirigir agora para essa freguesia.
3: Tem apoio de meios aéreos?
5: É afirmativo. Neste momento tenho um helicóptero Pantera 8 da Força Aérea a fazer descarga. E tenho 3 parelhas de alfas, os Firebot. 3 parelhas são 6 aviões.
3: E é suficiente, Sr. Comandante?
5: Neste momento, penso que sim.
0: Situação neste incêndio que está ainda ativo, com duas frentes em Penafiel. A tarde foi de especial preocupação em Santarém, Guarda, Bragança, Leiria e Braga, com mais de 1000 operacionais no terreno e perto de 30 aeronaves. No concelho de Almeirim, o incêndio que tinha começado também ao início desta tarde, numa zona de mato, entrou, entretanto, em fase de resolução. um pouco antes das 6 da tarde. É essa a informação que foi avançada há pouco pela Proteção Civil Regional. É uma batalha para vencer em conjunto, foi esta a promessa deixada há pouco pelo presidente francês, Emmanuel Macron, durante uma visita às regiões mais afetadas pelos incêndios em França.
6: On a la situation aujourd'hui qui est la plus dure.
7: A situação de hoje é a mais dura desde a Segunda Guerra Mundial. Temos mais de 160 mil hectares já ardidos até agora e ainda está muito longe de ter terminado. É muito mais do que registámos nos últimos anos. Isto é devido a uma grande seca que se agravou evidentemente nas últimas semanas, que secou bastante a matéria combustível, que diminuiu a umidade e aumentou em muito a vulnerabilidade.
0: Emmanuel Macron, presidente francês, em declarações na última hora de visita às regiões mais afetadas pelos incêndios em Espanha, nomeadamente na área de Bordeaux, incêndios que têm obrigado a retirar de localidades ameaçadas milhares de pessoas nos últimos dias. O calor vai manter-se e em França e também em Espanha há uma preocupação muito particular com uma nova vaga de calor para os próximos dias, na ponta final desta semana que agora começa. O meteorologista Pedro Sousa, ouvido esta tarde pela Antena 1, adianta que Portugal deve escapar a este fenómeno. As temperaturas vão começar a descer a partir de amanhã em algumas regiões do país, mas o calor vai manter-se.
8: O calor vai se manter durante esta semana em Portugal continental, em especial no interior. No litoral, a temperatura amanhã já vai começar a descer, portanto hoje pode-se dizer que será o dia mais quente de uma forma generalizada. Portanto, como disse, amanhã inicia-se essa descida no litoral norte e centro, que depois se irá estender gradualmente ao restante território e, portanto, ficará mais ameno no litoral oeste, mas mantendo-se algum calor, apesar da temperatura também descer nas regiões do interior.
7: Portanto, esta onda de calor que está a afetar o país vizinho não vai, desta feita, afetar Portugal?
8: Sim, este episódio em Portugal continental será bastante mais curto, né? Nem terá a duração suficiente para ser classificado oficialmente como onda de calor. De qualquer das formas, temos valores bastante elevados durante o dia de hoje e também durante o dia de amanhã, em especial nessas regiões do interior.
0: Apesar do calor, Portugal não será atingido pelas altas temperaturas previstas para os próximos dias, tanto em Espanha como em França, países que continuam a ser afetados por incêndios de grandes dimensões. O Presidente da Assembleia da República recusou o pedido da Iniciativa Liberal para que fosse convocada uma reunião da Comissão Permanente do Parlamento, em tempo de férias, para ouvir o Ministro da Administração Interna. Na semana passada, a Iniciativa Liberal tinha anunciado a intenção de pedir a presença de Luís Neves nesta Comissão Permanente da Assembleia da República para prestar esclarecimentos sobre as notícias que têm vindo a público nas últimas semanas. No despacho de José Pedro Guiar Branco, a que a agência Lusa teve acesso, o presidente da Assembleia adianta que não deu seguimento a este pedido da Iniciativa Liberal por ausência de consenso entre os vários partidos. Na edição de hoje, o Jornal Público dava conta de um ultimato do PS a propósito deste caso. Uma fonte socialista citada pelo jornal adiantava que se o ministro não prestasse esclarecimentos nos próximos dias, o PS avançaria para um pedido de reunião com o primeiro-ministro Luís Montenegro. Questionado sobre esta notícia ao início da tarde, o secretário-geral do PS, José Luís Carneiro, preferiu não comentar.
9: Eu já disse hoje, compreendo as vossas perguntas, hoje estou concentrado no aumento dos impostos sobre os combustíveis.
0: O secretário-geral do PS não quis comentar o caso Luís Neves. O atual ministro da Administração Interna continua sem dar qualquer esclarecimento sobre as várias polémicas que vieram a público nas últimas semanas. 6 meses depois das tempestades que varreram a região centro do país, em especial a tempestade Christine, a estrutura de missão criada pelo governo para ajudar na reconstrução do território admite que está preocupada com a falta de mão de obra e também com a falta falta de qualificação dos trabalhadores. Numa entrevista à Antena 1, que vai poder ouvir amanhã, Paulo Fernandes, o coordenador desta estrutura de missão, fala de um problema que só poderá estar resolvido dentro de cerca de 2 anos.
10: O que temos no terreno de mobilização não é suficiente. Nós queremos tentar compactar ao máximo, tentar em 2 anos conseguir resolver grande parte desta questão ou ficar em velocidade de cruzeiro.
11: Mas a estrutura de missão consegue atrair mais empresas e mais mão de
10: obra. Estamos neste momento a fazer algo muito relevante, que é um levantamento muito fino com as associações, nomeadamente na área de construção civil, para percebermos todas as necessidades perante daquilo que é neste momento a falha de mercado ou o desequilíbrio entre oferta e procura que neste momento existe no mercado.
0: Falta de mão de obra é um problema, já em relação aos apoios. Paulo Fernandes adianta que até agora foram entregues mais de 3 mil milhões de euros em empresas e particulares, incluindo valores, entretanto, aprovados pelas seguradoras.
10: Ao dia de hoje já vamos em 3,5 mil milhões de euros, quase 3,6 mil milhões de euros.
11: 3.500 milhões.
10: Que já foram colocados naquilo que são os nossos beneficiários, ou que já foram pagos ou que estão autorizados. São valores enormíssimos nas infraestruturas públicas, estão mais de 100 milhões de euros em execução até final do ano, dos 400 milhões da parte da administração central, na parte das habitações, mais de 160 mil famílias, repito, 160 mil famílias já receberam o valor suscitado daquilo que são os danos das suas casas.
0: Paulo Fernandes, entrevistado pelo jornalista João Alexandre, entrevista para ouvir na íntegra, Karina, amanhã, depois das notícias às 10.
4: Amanhã regressamos também às 4 da tarde. Até amanhã, Nuno.
0: Até amanhã.
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0: 12 minutos depois das 7, Sandra, podemos fazer agora uma ronda completa pelo trânsito.
1: Começamos então com esta informação de destaque na A1. O trânsito está cortado entre Albergaria e Mialhada nos dois sentidos devido a incêndio que deflagra na zona. A alternativa no sentido norte-sul é sair para a 25 em direção a Aveiro e apanhar a A17 e a A14 até Coimbra. Já no sentido sul-norte é sair para a A14 em Coimbra e até à saída para a A17 na zona de Aveiro. Atenção também à A1, ainda por resolver o acidente no sentido Lisboa-Porto, ao quilómetro 207, com uma carrinha que embateu na traseira de um caminhão na saída da Mialhada, onde está precisamente o trânsito cortado e neste momento só circula pela berma. Quanto ao Porto, atenção à A20, no sentido Freixo-Carvalhos, ainda está por resolver o acidente junto ao nó da A29, há redução de vias neste momento e as filas ainda estão a partir de A20. Na A44, no sentido Freixo-Golpilhares, com um acidente na zona do El Corte Inglês e o trânsito, ou melhor, esse acidente já está praticamente resolvido, mas ainda há filas que chegam praticamente à ponte do Freixo. Na VCI, no sentido Rábida-Freixo, há paragens à passagem.
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0: 26, Coimbra e Faro 31, Lisboa está com 32 graus. A esta hora, Susana, quais são os principais títulos?
1: Mais de 1000 bombeiros no terreno, mais de 20 aeronaves no combate aos incêndios que já obrigaram ao corte da autoestrada do Norte entre Albergaria e Mielhada. Na Guarda continua também com intensidade um fogo que deflagrou esta tarde. A Iniciativa Liberal acusa o PSD de travar a ida de Luís Neves ao Parlamento. O Presidente da Assembleia da República recusou o pedido dos liberais para ouvir as explicações do Ministro da Administração Interna sobre as polémicas que o envolvem.
0: Susana Barros, nesta edição das 8 na Antena 1.
1: Poderá estar para breve a reabertura da circulação na Autoestrada do Norte. A Brisa e a GNR estão a avaliar nesta altura se o movimento dos automóveis poderá ser retomado. Por parte dos bombeiros, já não há chamas que justifiquem o encerramento da principal autoestrada do país, disse à Antena o comandante António Ribeiro.
2: A UM está a ser avaliada pela Brisa e pela Brigada de Trânsito da GNR para ver se têm condições para reabrir. Nós, da nossa parte, já há condições, mas tem que haver uma avaliação por parte da concessionária da autoestrada e por parte da Brigada de Trânsito da GNR, se efetivamente as condições estão reunidas, porque poderá haver obstáculos na via que nós desconhecemos, não é? Portanto, é uma avaliação que é feita por essas duas entidades.
3: E relativamente ao incêndio?
2: O incêndio está a correr bem, temos ainda alguns pontos ativos, mas que o combate está a ser favorável e tudo a correr bem neste momento.
3: Não há habitações em risco?
2: Não há nada, não há habitação nem risco.
1: O comandante António Ribeiro, entrevistado pela jornalista Isabel Cunha. A circulação na linha do Norte ainda está suspensa, uma informação dada à Antena 1 pela Infraestruturas de Portugal, que está a inspecionar esta linha. A Brisa garante que está para breve a reabertura da autoestrada nos dois sentidos. É uma informação que vamos continuar a atualizar. Na Guarda, os trabalhos de combate ao fogo mobilizam mais de 300 operacionais. No terreno estão também várias aeronaves para combater um incêndio que continua a lavrar com intensidade. Jorge Esteves.
4: Nesta altura, as duas frentes que geram maiores preocupações são uma virada à zona do Conselho da Guarda de Porto Mourisco e Castanheira, também com a aldeia de Rabassa pelo meio, e depois, por outro lado, já de Almeida, a de Parada, também com a aldeia de Cabreira na linha de fogo, mas de qualquer forma com todo um dispositivo operacional montado de forma a proteger as áreas habitadas, de forma a aquilo que não é possível fazer nos montes se possa fazer junto às localidades ou onde haja quintas com animais ou com pessoas e, de facto, esta orografia difícil destes montes e vales com mato disperso, com carrascos, com pequenos carvalhos que vão sendo pasto das chamas. Este incêndio que surgiu de uma forma bastante intensa logo ao princípio da tarde junto ao Rochoso, junto ao santuário da Senhora do Monte, e que depois avançou tanto para o lado do Conselho do Sabugal, de Cerdeira do Coa, como depois para o lado da Almeida Parada, como mesmo para este lado da Guarda, para Rochoso e Monte Margarida. Enfim, foi um incêndio que avançou em várias frentes e de forma bastante intensa, tocado por um vento irregular e que tem estado a ser combatido dentro do possível por meios operacionais do terreno, mas sobretudo com esta preciosa ajuda aérea de 8 meios operacionais que continuam ainda a fazer descargas, continuam aqui a operar na ajuda para que se sustenha o avanço impetuoso destas frentes ainda ativas.
1: Na Guarda, o relato do repórter Jorge Esteves. Outro incêndio em Penafiel. Durante a tarde, as chamas colocaram em risco algumas habitações, mas nesta altura a informação que há é que essas casas estão salvaguardadas. No entanto, a noite não vai ser fácil para os bombeiros. Foi isso mesmo que avançou há pouco o comandante Felipe Almeida, Antena 1.
5: Nós neste momento temos duas frentes ativas, uma delas a arder com alguma intensidade. Esta frente encontra-se em direção a habitações, mas nenhuma em perigo. Neste momento temos todos os meios no teatro de operações e ainda vamos reforçar os meios com mais homens.
6: Como se prevê que vai ser esta noite?
5: Esta noite nós temos aqui o principal inimigo, que é o vento. Vai entrar agora ventos de norte, o que vai fazer com que o flanco direito se vá abrir e tornar uma frente. Neste momento já estamos a posicionar meios, a fazer esse planeamento. mas julgamos que o vento vai ser o nosso maior inimigo. Portanto, um dos grandes objetivos é, no mínimo, conseguir já dominar uma das frentes e a outra até à próxima da meia-noite.
1: O comandante Felipe Almeida, entrevistado pela jornalista Alexandra Madeira, isto sobre o incêndio em Penafiel. Em Almeirim houve também um fogo durante a tarde, em Almeirim, mas este já está em fase de resolução. As próximas semanas em França vão ser duras. O alerta foi feito esta tarde pelo presidente francês Emmanuel Macron durante uma visita a Gironde, a região mais afetada pelos fortes incêndios dos últimos dias. Macron falou numa batalha que os franceses vão ter de vencer em conjunto.
7: Temos condições meteorológicas muito duras, as temperaturas ainda vão aumentar, o vento também, e temos este fenómeno raro que espalha o fogo como se fosse pirotecnia e que nos deixa muito exposto à direção do fogo. Este é o estado das coisas. As últimas 24 horas correram bem graças ao vosso trabalho, e é isso que é preciso consolidar nas próximas horas e nos próximos dias. Vamos reforçar os meios sempre que seja preciso para ganhar esta batalha.
1: A batalha contra o fogo, segundo Emmanuel Macron, o enviado especial da RTP à França, está no Parque de Exposições de Bordeaux, Cristiano Costa, um parque que acolhe milhares de pessoas que tiveram de abandonar as casas devido ao fogo.
8: Eu encontro-me no pavilhão de exposições de Bordeaux, onde têm chegado ao longo dos últimos dias milhares de pessoas. Há camas espalhadas pelo chão. A esta hora há também muitos técnicos da Proteção Civil a prestar assistência àqueles que acabam de chegar. São vários pavilhões, creio que 4 pavilhões que existem aqui neste centro de exposições estão divididos, alguns são para receber pessoas, outros estão a prestar assistência médica a quem necessita, e há ainda um outro pavilhão também onde estão a ser recolhidos donativos para entregar às pessoas que aqui chegam e precisam desses cuidados. Estamos a falar de comida, também roupas. Há pouco falava com um voluntário que diz que neste momento os donativos que chegaram foram suficientes, mas como não sabemos ainda quando é que estas pessoas poderão regressar a casa, e estamos a falar de mais de 3 mil pessoas, pelo menos aqui neste pavilhão onde nos encontramos, não sabem se eventualmente não será necessário pedir mais donativos. As próximas horas são, por isso, decisivas. As temperaturas começam a aumentar e isto pode dificultar então o controle do fogo.
1: O trabalho preparado para as próximas horas, uma vez que a nova onda de calor está prevista para a França para a próxima quarta-feira. Era Cristiano Costa no pavilhão das exposições de Bordeaux. O ministro da Administração Interna vai escapar para já ao Parlamento. O presidente da Assembleia da República recusou o pedido da Iniciativa Liberal para ouvir Luís Neves na Comissão Permanente, o órgão que substitui o plenário no verão. José Pedro Aguiar Branco diz não ter havido consenso entre os partidos e por isso indeferiu o pedido dos liberais para ouvir o ministro da Administração Interna sobre as polémicas que envolvem Luís Neves. Na rede social X, a presidente da Iniciativa Liberal, Mariana Leitão, acusa o PSD de não ter permitido o escrutínio necessário. É grave e são cúmplices do degradar das instituições em Portugal, escreve Mariana Leitão. Também Fabián Figueiredo, do Bloco de Esquerda, reagiu no X com críticas. Escreve o deputado que Luís Neves diz disponível para tudo, o ministro diz sim, porque o PSD diz não por ele. Faltam trabalhadores para reconstruir a região afetada pela tempestade Christine, 6 meses depois do mau tempo ter deixado um rastro de destruição no centro do país. O coordenador da estrutura de missão criada pelo governo para erguer a região, Paulo Fernandes, afirma que só dentro de 2 anos o problema da falta de mão de obra poderá ficar resolvido.
9: O que temos no terreno de mobilização não é suficiente. Nós queremos tentar compactar ao máximo, tentar em 2 anos conseguir resolver grande parte desta questão ou ficar em velocidade de cruzeira.
10: Como é que a estrutura de missão consegue atrair mais empresas e mais mão?
9: Estamos neste momento a fazer algo muito relevante, que é um levantamento muito fino com as associações, nomeadamente na área de construção civil, para percebermos todas as necessidades perante daquilo que é neste momento a falha de mercado ou desequilíbrio entre oferta e procura que neste momento existe no mercado.
1: Em entrevista à Antena 1, Paulo Fernandes adianta que uma solução passa por qualificar trabalhadores migrantes. O coordenador da estrutura de missão reconhece ainda que não tem sido fácil fazer chegar os apoios às empresas, mas contas feitas até agora foram entregues mais de 3 mil milhões de euros de apoios a empresas e particulares.
9: Ao dia de hoje já vamos em 3,5 mil milhões de euros, quase 3,6 mil milhões de euros.
10: 3.500 milhões.
9: Que já foram colocados naquilo que são os nossos beneficiários, ou que já foram pagos ou que estão autorizados. São valores enormíssimos nas infraestruturas públicas, estão mais de 100 milhões de euros em execução até final do ano, dos 400 milhões da parte da administração central, na parte das habitações, mais de 160 mil famílias, repito, 160 mil famílias já receberam o valor suscitado daquilo que são os danos das suas casas.
1: Questionado ainda pelo jornalista João Alexandre sobre a demora na reposição de energia e telecomunicações, Paulo Fernandes sublinhou a dimensão dos estragos e avisou que não basta reconstruir, é preciso fazer melhor e dar mais robustez aos sistemas. Entrevista ao coordenador da estrutura de missão para reconstruir a região centro será transmitida na íntegra amanhã de manhã na RTP Antena 1.
0: Susana Barros com as notícias às 8 na RTP Antena 1, simultâneo com Madeira, Açores e Mundo. 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Olá, viva, boa tarde, Sandra, boa noite, é conforme, não é esta hora, está dia, mas já é noite, enfim. Sandra, muito rapidamente, os principais problemas a esta hora.
11: Segundo as últimas atualizações e em contacto com a Brisa, neste momento o trânsito ainda está cortado na A1, nos dois sentidos, devido a incêndio florestal entre Albergaria e Mielhada. E a alternativa, então, será utilizar no sentido norte-sul, a saída, sair para a A25 em direção a Aveiro e depois a apanhar a 17 e a 14 em direção a Coimbra. Já no sentido sul-norte é sair para a 14 em Coimbra até à saída para a 17 na zona de Aveiro. Quanto a Lisboa, neste momento já circula sem muitas preocupações, mas muita atenção porque no Porto há agora um acidente para a VCI no sentido Rábida Freixo. É um acidente junto à saída para Bessa Leite que está a provocar já longas filas a partir das devezas. Portanto, aqui o trânsito um pouco mais complicado.
0: Certo, e assim ficamos no que diz respeito ao trânsito. Até amanhã, Sandra.
11: Até amanhã,
0: boa viagem, bom regresso a casa. Sandra Pereira e o Serviço Nacional de Trânsito, que está de regresso à antena amanhã às 7 da manhã.
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0: Dentro de instantes, há a mesa para dois.
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Alexandrino, com quem que toca comigo há anos, nós já pensámos em fazer um lado A e um lado B, porque assim, é tanto...

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0: 20 graus em Ponta Delgada, 22 em Coimbra, 23 no Funchal, 24 no Porto, 25 em Lisboa e 27 em Faro. Primeiro noticiário desta terça-feira e em destaque nesta edição.
1: São valores ridículos, diz a FENPROF, os que o Ministério da Educação vai pagar aos professores classificadores. Já a Federação Nacional de Educação considera que os valores são justos, mas anuncia que já pediu ao gabinete de Fernando Alexandre que para a próxima revele os valores no início do processo. Espanha e França aproveitam esta terça-feira para dominar o mais possível as chamas nos mega incêndios, porque a partir de quarta-feira prevê-se um aumento das temperaturas nos dois países, o que dificulta e muito o trabalho dos operacionais no terreno.
0: Seguimos para o desenvolvimento destas e outras notícias. A edição à meia-noite com Cláudia Almeida.
1: Esta noite o Ministério da Educação divulgou os valores que vai pagar aos professores classificadores dos exames nacionais do secundário. 1 euro por cada resposta, 12 euros por cada reapreciação de prova, 18 euros por cada reclamação de prova. Na reação, a FENPROF fala em valores ridículos e em falta de menção a trabalho de classificação noturno e durante o fim de semana. Nestas declarações à Antena 1, Francisco Gonçalves também assinala que o Ministério revela os valores no dia em que arrancou nova maratona de classificações.
2: Tanto o comunicado como os valores são ridículos e indecorosos. Não só pelo montante em si, isto foi feito no dia em que precisamente estão a ser convocados professores ou através de uma espécie de aliciamento para alterarem o seu período de férias. Ou nem sequer falando sobre essa questão, classificaram provas à noite e ao fim de semana e depois aquilo que é oferecido como eu diria, recompensa é o pagamento a 1 euro por item. Portanto, acho que fala por si, falam por si os valores, fala por si o comunicado, ainda por cima com aquele último parágrafo em que refere que isto é no âmbito da política de valorização dos professores, da profissão. Este Ministério da Educação, este Ministro da Educação, cada vez mais mostra que não está à altura do lugar que desempenha.
1: Francisco Gonçalves, da FENPROF. E a Federação Nacional de Educação já apresentou ao Ministro da Tutela um documento com o pedido de criação de uma bolsa de formadores e pede que se conheçam as tabelas no início do processo. Apesar disso, Pedro Barreiros considera que os valores são aceitáveis.
3: Neste caso, e tendo em conta o comunicado do Ministério da Educação, aquilo que nos parece, por um lado, é o cumprimento de uma palavra que foi dada pelo Ministro da Educação no sentido de remunerar os professores em relação a estas tarefas adicionais que tiveram. Estamos a falar em valores que neste momento são aceitáveis. Agora, importa deixar claro que os professores, independentemente destes valores, cumpriram a sua tarefa sem saber sequer que iria haver lugar à remuneração e, portanto, com remuneração superior ou inferior, importa é deixar bem claro o profissionalismo dos professores.
1: O secretário-geral da Federação Nacional de Professores em declarações à Antena 1. O Ministro da Educação já assinou o despacho que determina os valores a pagar aos classificadores. No comunicado que o gabinete de Fernando Alexandre enviou esta noite às redações, assinala-se também o reconhecimento do papel dos docentes durante o processo de correção eletrónica dos exames, que decorreu com constrangimentos que dificultaram esse trabalho. Começa a ceder aos meios o incêndio em Penafiel, com uma das duas frentes quase dominada, referiu já à Antena 1 o presidente da Câmara, Pedro Cepeda.
4: Neste momento o que está a ser feito é um reposicionamento tático das equipas, estão 200 homens no terreno para, sobretudo, tentar fazer o rescaldo. Há uma frente que está ativa, mas sobretudo em área florestal, portanto não há casas nem bens que estejam em risco, mas a expectativa é que durante a noite o fogo possa ser controlado e que amanhã de manhã esteja mais sereno. Estão já previstos também meios, nomeadamente máquinas de arrasto, que serão disponibilizadas pela Câmara Municipal para, no período da manhã, também fazer esse rescaldo. E, portanto, eu diria que a população pode estar tranquila, sempre alerta, porque nestas situações, e especial em noites de vento, de um momento para o outro, a frente de fogo pode virar.
1: Na Guarda continuam duas frentes ativas no incêndio daquela região onde perto de 350 operacionais continuam no terreno, refere o comandante Marco Lucas da Proteção Civil.
5: Mantemos duas frentes, uma dirigida à localidade da Castanheira, ainda está muito longe, e outra dirigida à localidade da Cabreira, também muito longe. Ou seja, uma a entrar no concelho da Guarda e outra no concelho de Almeida.
6: O dispositivo no terreno está em zonas naturalmente de de acesso onde podem salvaguardar os bens, as vidas humanas.
5: Afirmativo. Nós mantemos neste momento quase 350 operacionais, apoiados por 100 viaturas, e a maior parte desse empenhamento está nessas duas frentes. E alguns deles também junto das povoações, para também tentar aqui acalmar as povoações.
1: O comandante da Proteção Civil, Marco Lucas, entrevistado pelo jornalista Jorge Esteves. 6 meses depois da tempestade Christine e do comboio de tempestades, perante os prejuízos, sobretudo na região centro do país, o PS pede ao governo que prolongue os mecanismos extraordinários de apoio às empresas que precisem de mais tempo. A Antena 1, a deputada socialista Catarina Louro, lembra que muitas empresas ainda estão em fase de recuperação e a deputada eleita pelo Círculo de Leiria lembra também que em causa estão muitos postos de trabalho numa zona muito importante para a economia nacional.
7: São empresas que exportam quase a totalidade da sua produção. São empresas muito relevantes que têm contribuído muito para o produto interno bruto e muito para o emprego também qualificado aqui na região centro e, portanto, precisam agora que lhes deem a mão, porque efetivamente estão a passar uma fase sem precedentes. Portanto, estamos a falar de empresas que vão contribuir novamente para a economia, para o PIB nacional, para a economia nacional, mas que agora estão numa fase de grande vulnerabilidade e que precisam da continuidade destes incentivos.
1: A deputada socialista Catarina Louro, em declarações à Antena 1, o PS reconhece que os mecanismos extraordinários do Estado tiveram um papel decisivo na preservação do emprego e na continuidade da atividade económica, mas lembra que passados 6 meses, muitas empresas ainda têm muitas dificuldades. O governo de Espanha vai declarar esta terça-feira zonas de catástrofe, os territórios afetados pelos grandes incêndios que atingem o país, para se preparar a reconstrução e a recuperação. Já arderam mais de 200 mil hectares. Esta terça-feira vai ser decisiva nos combates às chamas em Ávila, Madrid e Toledo. Durante esta noite e na manhã de terça-feira o vento vai dar alguma trégua, mas depois prevê-se que volta a dificultar o trabalho dos operacionais a partir do posto de comando avançado de Naval Carnero. A correspondente da Antena 1 em Espanha, Ana Romeu, descreve uma mobilização inédita das autoridades espanholas.
8: Há 1000 veículos só nesta área de Madrid, também em Ávila e também em Toledo, que estão mobilizados, e relativamente aos meios aéreos em particular, é um número sem precedentes aqui em Espanha. No que diz respeito ao combate, à estratégia, o que está a ser muito difícil é de facto circunscrever estes grandes perímetros da área ardida, quer aqui na Comunidade de Madrid, quer também em Ávila e em Toledo. Toledo, há boas notícias. Há pelo menos 6 povoações que já tiveram ordem para regressar, ou seja, os seus habitantes podem voltar às suas casas, mas o mesmo não acontece no resto do país, que está a ser afetado por estes incêndios que são absolutamente devastadores, não só aqui onde me encontro, mas também, por exemplo, na zona de Alicante, na comunidade valenciana, onde o próprio primeiro-ministro espanhol, Pedro Sánchez, esteve dizendo que, de facto, são horas difíceis e que é preciso aproveitar o mais possível esta temperatura, que ainda não é tão elevada, porque na quarta-feira esta nova onda de calor vai dificultar ainda mais. Fernando Grande Marlaska, o ministro do Interior, ele diz que as condições não são as ideais, mas são as melhores, pelo menos até às 11 da manhã, dos efetivos que vão trabalhar no terreno durante toda a noite vão poder avançar com certeza, mas depois das 11 da manhã há aqui uma rotação do vento, pondo em perigo o trabalho que já tinha sido alcançado até agora.
1: Ana Romeu, a correspondente da Antena 1 em Espanha. Na região francesa de Gironda, as autoridades dizem que o incêndio está estabilizado, falta controlar totalmente as chamas. A região de Bordeaux prepara-se também para uma nova onda de calor que pode dificultar o trabalho dos bombeiros. Essa essa onda de calor deve entrar na quarta-feira. O Senado norte-americano debate a partir de hoje, terça-feira, um projeto de lei para impor sanções à Rússia. O diploma, que foi defendido por Lindsey Graham, tem como objetivo reduzir as receitas da venda de energia russa. O debate coincide com a visita de Volodymyr Zelensky a Washington. O presidente da Ucrânia desloca-se à capital dos Estados Unidos para o funeral do senador Lindsey Graham e deve reunir-se com os senadores. Em Nova Iorque, o autarca Zoran Mandani anunciou um plano para vender um cabaz de alimentos essenciais com preços 30% abaixo do valor normal de retalho. O desconto vai aplicar-se, João Coraceiro, nas futuras 5 mercearias municipais nova-iorquinas.
9: A primeira loja abre no final do próximo ano. Carne, peixe, produtos frescos e outros 20 alimentos, incluindo queijo, leite e pão, vão ser vendidos nessas mercearias a preços mais baixos. O autarca nova-iorquino acredita numa poupança efetiva para as famílias.
10: Um desconto de 30% traduz-se em dinheiro real para os nova-iorquinos, com uma poupança estimada de $90 todos os meses. Por ano são mais de $1,000 de poupança. Para muitos, esse desconto é a diferença entre passar uma noite com a família ou fazer um turno extra para conseguir pagar as contas.
9: Numa conferência de imprensa em Brooklyn, Zoran Mamdani sublinhou que nenhum nova-iorquino deveria preocupar-se em conseguir alimentar a família, garantindo que não há estratagemas com o plano anunciado.
10: Uma vez por mês, as 5 mercearias geridas pela Câmara Municipal vão fixar os preços deste conjunto básico de produtos. Sem exceções, sem trocos, a poupança vai manter-se durante todo o mês, o que significa que não haverá flutuações semanais nem surpresas desagradáveis na hora de pagar.
9: A autarquia de Nova Iorque já deu início ao processo para selecionar os operadores privados que vão ficar responsáveis pela gestão diária destas lojas. A ideia é envolver todos.
10: A nossa visão de mercearias bem geridas só pode ser concretizada com operadores experientes que saibam como adquirir os produtos, abastecer as prateleiras e ajudar a responder às perguntas dos clientes.
9: A Câmara vai disponibilizar os espaços, assumir as rendas e os impostos, e já foram selecionados os locais para as lojas em Manhattan e no Bronx. O autarca insiste que o objetivo não é competir com outros negócios, antes garantir preços acessíveis para os nova-iorquinos.
1: Mandani quer ter todas as mercearias municipais a funcionar em cada um dos distritos de Nova Iorque até ao final do mandato.
0: Cláudia Almeida com as notícias à meia-noite na RTP Antena 1, simultâneo com Madeira, Açores e Mundo. 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Dentro de instantes temos vencidos.
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0: Federação Nacional de Educação considera que são valores justos, mas anuncia que já pediu ao gabinete de Fernando Alexandre que para a próxima revele os valores no início do processo. 6 meses depois da tempestade Christine, faltam trabalhadores e qualificados, diz o coordenador da estrutura de missão à Antena 1.
1: E nesta altura, no que diz respeito à temperatura, estão 20 graus em Ponta Delgada, 22 em Coimbra, 23 no Funchal, 24 no Porto, Lisboa 25 e Faro 27 graus. As notícias à uma, a edição é de Cláudia Almeida.
0: O Ministério da Educação esta noite divulgou os valores que vai pagar aos professores classificadores dos exames nacionais do secundário, 1 euro por cada resposta, 12 euros por cada reapreciação de prova e 18 euros por cada reclamação de prova. Na reação, a FENPROF fala em valores ridículos que o Ministério refere ser a compensação pelo trabalho noturno e durante o fim de semana. Nestas declarações à Antena 1, Francisco Gonçalves também assinala que o Ministério revela os valores no próprio dia em que arrancou nova maratona de classificações.
2: Tanto o comunicado como os valores são ridículos e indecorosos. Não só pelo montante em si, isto foi feito no dia em que precisamente estão a ser convocados professores ou através de uma espécie de aliciamento para alterarem o seu período de férias. Ou nem sequer falando sobre essa questão, classificaram provas à noite e ao fim de semana e depois aquilo que é oferecido como, eu diria, recompensa é o pagamento ou 1 euro por item, portanto acho que fala por si, falam por si os valores, fala por si o comunicado, ainda por cima com aquele último parágrafo em que refere que isto é no âmbito da política de valorização dos professores, da profissão. Este Ministério da Educação, este Ministro da Educação, cada vez mais mostra que não está à altura do lugar que desempenha.
0: E a Federação Nacional da Educação diz à Antena 1 que já apresentou ao Ministro da Educação um documento com o pedido de criação de uma bolsa de formadores e pede que se conheçam as tabelas no início do processo, e Pedro Barreiros considera os valores aceitáveis.
3: Neste caso, e tendo em conta o comunicado do Ministério da Educação, aquilo que nos parece, por um lado, é o cumprimento de uma palavra que foi dada pelo Ministro da Educação no sentido de remunerar os professores em relação a estas tarefas adicionais que tiveram. Estamos a falar em valores que neste momento são aceitáveis. Agora, importa deixar claro que os professores, independentemente destes valores, cumpriram as